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0: Elati Rádio Moçambique, emissora província União Sanimaravá, 3 horas e 22 minutos. Rihmarayui, vamos a Nicalecani, o programa Yasamawani, no Rádio Moçambique, assim também, o Iriana Wapama.
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0: Pela Tierra Rádio Moçambique, emissora província, Uniaça, Moçambique, 4 horas. Vivemos São Paulo, com a Uniaça Rádio. O meu nome é Lanta, como sou Elanho. Assim também eu tenho um nível lá, porque eu também lembro assim, coragem. Eu não sei se eu não sei se eu não sei se eu não sei se eu não sei se eu no rádio, um samuíque. Muita bonita telefone, para 86-70, olha que é 97-17-200. 86-97-17-200. Olha-me, Ramuzi. Hoje é o Lelová. E o Ripsa, que é o telefone no rádio, um samuíque. Alô, bom dia.
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0: No Namacua, 86-97-17-200. Telefone Ruma no Rádio Moçambique. Alô, bom dia.
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0: Ayo Hria Mara, Hria Mozambique, 4 horas, 11 minutos. Alô, bom dia.
1: Bom dia.
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0: 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Vamos ler rádio.
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0: Aí, 4 horas e 13 minutos, não é aquele letra no Rádio Samica. Alô, bom dia.
1: Bom dia.
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0: Aí, 4 horas e 16 minutos, é Maratia Moçambique. Alô, bom dia.
1: Bom dia, Ratinho Sampinho. Bom dia, Ana. Que colher, Ratinho Sampinho. Com ligas, Ana Uriana, a voz de Sula.
0: Ah, se liga, tu né?
1: Bom dia, Ana. Cá, se liga, saiu o microfone.
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0: 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Sai, sai, na catina, na. Não me toca o telefone, ui. Na verdade, é salamo. A verdade. Ya Asante.

0: Rádio Nimiravá, 4 horas e 26 minutos. Alô, bom dia. Alô.
1: Bom dia.
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0: Ai, o número foi 4 horas e 30 minutos. E moradia, Moçambique. Alô, bom dia.
1: Bom dia, Gadiel.
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0: 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Alô, bom dia.
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0: 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Aí o número foi 4 horas e 31 minutos. É uma hora de almoço ali, que não é aquele eleito. Alô, bom dia.
3: Muito bom dia, mano.
0: E aí, não sei ele, ó.
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0: asante Número 4 horas e 46 minutos. Ela é Maratia Moçambique. 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Bom dia. Era Santi Ventura, o ator tem um tapa no telefone. Lekena. 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

0: Bom dia. As notícias apresentadas por Mohamed Jane. O presidente da República trabalha este sábado na província da Zambézia, onde vai visitar os distritos de Mucuba e Nkwadala, no quadro das ações do governo de promoção do desenvolvimento econômico, emprego e empreendedorismo. Um comunicado da presidência da República indica que em Mucuba, Daniel Chapo vai orientar a cerimônia de inauguração do edifício do Centro de Negócios de Mucuba, uma plataforma destinada a facilitar o acesso a serviços e promover oportunidades de negócios para o setor privado. Ainda em Cuba, o chefe de Estado vai proceder ao lançamento do programa Jobs Now, iniciativa do governo com apoio do Banco Mundial, que visa acelerar a criação de empregos, promover o empreendedorismo e fortalecer as micro, pequenas e médias empresas. Em Nkwadala, o presidente da República vai dirigir a cerimônia de apresentação pública dos beneficiários do programa Acredita Emprega, iniciativa do governo e parceiros. E esta sexta-feira, o presidente da República participou no lançamento do livro do Major-General Mariano Matinha, com o título No Pedestral dos que Ousaram Lutar. Na ocasião, Daniel Chapo disse que uma nação que não preserva a sua história perde a sua memória. O chefe de Estado disse que falar de Mariano Matinha é percorrer páginas da história contemporânea do país.
1: Enquanto a memória permanecer apenas naquelas que viveram os seus acontecimentos, ela pode partir com elas, mas quando é recolhida, registada, estudada e transmitida, transforma-se em património. Falar de Mariano Matinha é percorrer páginas fundamentais da história contemporânea de Moçambique. O testemunho do presidente Joaquim Alberto Chissano, que consta da obra, recorda-nos que antes do Major-General que hoje conhecemos, houve um jovem de Nezame, que dançava xigubo. Eu até perguntei a ele, vindo de Tete, o normal seria dançar nhau. Disse, tive que aprender. Praticava ginástica e, juntamente com outros jovens africanos, começava a despertar para a consciência nacionalista.
0: Por sua vez, o Major-General e combatente da luta armada de libertação nacional, Mariano Matinha, disse que o livro exalta os homens e mulheres que lutaram pela liberdade. O ministro da Administração Estatal e Função Pública exige dos funcionários do aparelho do Estado ações concretas para reduzir a burocracia e aproximar os serviços públicos ao cidadão. Inocêncio Impissa refere que para a concretização deste objetivo, os funcionários públicos devem se rever nas iniciativas inseridas na reforma da administração pública.
2: Cabe, por isso, a cada um de nós concretizar a visão de construir uma administração pública que seja simultaneamente unitária, na sua essência, mas centralizada na sua materialização, aproximando naturalmente o cidadão. Descentralizar é um mecanismo que visa aproximar os órgãos de decisão ao cidadão. De igual modo, modernizar tem o fito de simplificar processos de procedimentos, desenvencilhando a burocracia excessiva, porque esta influencia no tempo de tomada de decisão e, naturalmente, na satisfação do cidadão.
0: O governante falava na localidade da Macaneta, província de Maputo, no encerramento do 12º Conselho Coordenador do Ministério da Administração Estatal e Função Pública. O presidente do Conselho de Administração do IGEP exige transparência na gestão das empresas públicas participadas pelo Estado. Danilo Nalá afirma que a gestão das empresas públicas participadas não deve ser associada a casos de má gestão e ineficiência administrativa.
3: Existe, de facto, uma percepção de que algumas empresas não são transparentes, não são eficientes. E nós queremos mudar isso. Queremos garantir que, quando olhem para nós, olhem para empresas transparentes, empresas eficientes e empresas fortes. Nós pretendemos um setor empresarial forte que consiga contribuir para o crescimento deste país, consiga contribuir para os cofres do Estado.
0: O PCA do IGEP falava esta sexta-feira num painel de reflexão sobre o reposicionamento institucional do IGEP no âmbito da 61ª edição da Feira Internacional de Maputo. A primeira-ministra, bem-vinda Levy, orienta este sábado a cerimónia oficial de encerramento da 61ª edição da Feira Internacional de Maputo. Trata-se de uma plataforma que reúne empresas, investidores, instituições públicas e outros atores económicos nacionais e internacionais para oportunidades de negócio, investimento, parcerias e intercâmbio comercial. Antes do encerramento, a primeira-ministra vai participar no evento sobre o Dia de Moçambique no recinto da Facim, em Ricatla, distrito de Marraquene, a decorrer sob o lema Transformação Digital e Energética rumo a uma economia sustentável. Entre os momentos de destaque do programa, consta o ato de galardoação dos melhores expositores desta edição da Facim, que vai distinguir os participantes que mais se destacaram na presente edição da feira. Na atualidade internacional, a União Europeia manifestou esta sexta-feira a sua oposição a qualquer plano para retirar palestinianos da faixa de Gaza, após o ministro da Segurança Nacional israelita ter proposto a saída de cerca de 2 milhões de pessoas do território em 7 anos. Na conferência de imprensa diária da Comissão Europeia, o porta-voz do Executivo para os Negócios Estrangeiros, Christian Wiegand, indicou que a União Europeia rejeita qualquer tentativa de promover mudanças demográficas ou territoriais na faixa de Gaza. Esta reação da Comissão Europeia surge depois de, na quinta-feira, o líder do Partido Poder Judaico e ministro da Segurança Nacional, Itamar Ben, ter apresentado um plano que promove a retirada de pessoas da faixa de Gaza em 7 anos. O tempo. A cidade de Tete pode chegar este sábado aos 37 graus centígrados de temperatura máxima, seguida de Nampula com 33 graus, Quelimane 31, Beira e Pemba 30, Inhambane, Vilanculo e Chimoio 28, Lixinga 27 e, por fim, Maputo e Xaxai 23 graus centígrados de temperatura máxima. Apresentamos as notícias às próximas às 7 horas.
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0: República de Moçambique são 7 horas. E vamos às notícias a esta hora, apresentadas por Jacinta Nhamitambo. Bom dia.
1: Bom dia, Olga da Glória. Bom dia, ouvinte. O Presidente da República trabalha hoje na província da Zambézia, onde vai visitar os distritos de Mucuba e Nicuadala, no quadro das gestões do Governo de Promoção do Desenvolvimento Econômico, Emprego e Empreendedorismo. Um comunicado da Presidência da República indica que, em Mucuba, Daniel Chapo vai orientar a cerimônia de inauguração do edifício do Centro de Negócios de Mucuba, uma plataforma destinada a facilitar o acesso a serviços e promover oportunidades de negócios para o setor privado. Ainda em Mucuba, o chefe de Estado vai proceder ao lançamento do programa Jobs Now, iniciativa do governo, com o objetivo do Banco Mundial, que visa acelerar a criação de empregos, promover o empreendedorismo e fortalecer as micro, pequenas e médias empresas. Em Nicuadala, o Presidente da República vai dirigir a cerimônia de apresentação pública dos beneficiários do programa Acredita Emprega, iniciativa do governo e parceiros. E ontem, o Presidente da República participou no lançamento do livro do Major-General Mariano Matinha, com o título No Pedestral dos que Ousaram Lutar. Na ocasião, Daniel Chapo disse que uma nação que não preserva a sua história perde a sua memória. O chefe de Estado disse que falar de Mariano Matinha é percorrer páginas de história contemporânea do país.
2: Enquanto a memória permanecer apenas naqueles que viveram os seus acontecimentos, ela pode partir com eles, mas quando é recolhida, registada, estudada e transmitida, transforma-se em património. Falar de Mariano Matinha é percorrer páginas fundamentais da história contemporânea de Moçambique. O testemunho do presidente Joaquim Alberto Chissano, que consta da obra, recorda-nos que antes do Major-General que hoje conhecemos, houve um jovem de Nezame que dançava Xigubo. Eu até perguntei a ele, vindo de Tete, o normal seria dançar Nhau. Disse, tive que aprender. Praticava ginástica e, juntamente com outros jovens africanos, começava a despertar para a consciência nacionalista.
1: Por sua vez, o Major-General e combatente da Luta de Libertação Nacional, Mariano Matinha, disse que o livro exalta os homens e mulheres que lutaram pela liberdade. O ministro da Administração Estatal e Função Pública exige dos funcionários do aparelho do Estado ações concretas para reduzir a burocracia e aproximar os serviços públicos ao cidadão. Inocêncio Impissa refere para a concretização deste objetivo, os funcionários públicos devem se rever nas iniciativas inseridas na reforma da administração pública.
3: Cabe, por isso, a cada um de nós concretizar a visão de construir uma administração pública que seja simultaneamente unitária na sua essência, mas centralizada na sua materialização, aproximando naturalmente o cidadão. Descentralizar é um mecanismo que visa aproximar os órgãos de decisão ao cidadão. De igual modo, modernizar tem o fito de simplificar processos de procedimentos, desenvencilhando a burocracia excessiva, porque esta influencia no tempo de tomada de decisão e, naturalmente, na satisfação do cidadão.
1: O governante falava ontem na localidade de Macaneta, província de Maputo, no encerramento do 12º Conselho Coordenador do Ministério da Administração Estatal e Função Pública. A primeira-ministra, Bem-vinda Levi, orienta hoje a cerimônia oficial de encerramento da 61ª edição da Feira Internacional de Maputo. Trata-se de uma plataforma que reúne empresas, investidores, instituições públicas e outros atores econômicos nacionais e internacionais para oportunidades de negócio, investimento, parcerias e intercâmbio comercial. Antes do encerramento, a primeira-ministra vai participar no evento sobre o Dia de Moçambique no recinto da FACIM, em Ricacha, distrito de Marraquém, a decorrer sob o lema Transformação Digital e Energética rumo a uma economia sustentável. Entre os momentos de destaque do programa, consta o ato da galardoação dos melhores expositores desta edição da FACI, que vai distinguir os participantes que mais se destacaram na presente edição da feira. Na atualidade internacional, a União Europeia manifestou ontem a sua oposição a qualquer plano para retirar palestinianos da faixa de Gaza, após o ministro da Segurança Nacional israelita ter proposto a saída de cerca de 2 milhões de pessoas do território em 7 anos. Na conferência de imprensa diária da Comissão Europeia, o porta-voz do Executivo para os Negócios Estrangeiros indicou que a União Europeia rejeita qualquer tentativa de promover mudanças demográficas ou territoriais na faixa de Gaza. O tempo. A cidade de Tete pode chegar hoje aos 37 graus centígrados de temperatura máxima, seguida de Nampula com 33 graus, Quelimane 31, Beira e Pemba 30, Inhambane, Vilanculo e Chimoio 28, Lixinga 27 e, por fim, Maputo e Xaixai, 23 graus centígrados de temperatura máxima. 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

0: assim, Tânia Mitambo. Bom dia.
1: Bom dia, Olga da Glória. Bom dia, ouvinte. O Presidente da República trabalha hoje na Zambésia, onde vai visitar os distritos de Mocuba e Nequadala, no quadro das ações do Governo de Promoção do Desenvolvimento Econômico, Emprego e Empreendedorismo. Detalhes com o jornalista Hamilton António, posicionado no aeródromo de Quelimane. Bom dia.
2: Ora viva, muito bom dia. Respondemos aqui do aeródromo de Quelimane, numa altura em que o Presidente da República acaba de desembarcar na cidade de Quelimane. Aconteceu sensivelmente 5 minutos. O Presidente da República vem neste momento saudando as diferentes individualidades que se dirigiram aqui ao aeródromo de Quelimane para o recebê-lo. Depois daqui, o Presidente da República segue via aérea ao distrito de Mocuba, uma viagem que se espera dure mais ou menos 30 minutos. No distrito de Mocuba, o Presidente da República vai ainda esta manhã orientar a cerimónia de inauguração do edifício do Centro de Negócios, uma plataforma destinada a facilitar o acesso a serviços e promover oportunidades de negócios para o setor privado e não só. E no período da tarde, o Presidente da República orienta a cerimónia de apresentação pública dos beneficiários do programa Agora Emprega, cerimónia que terá lugar no distrito de Nequadala, a marcar, portanto, o ponto final da agenda do chefe de Estado à província da Zambésia. As atividades terminam ainda hoje aqui do Presidente da República na província da Zambésia. Neste momento, como fiz referência, o Presidente da República vai saudando as diferentes individualidades que ocorreram aqui ao aeródromo de Quelimane. Deste mesmo ponto vai, portanto, seguir viagem ao distrito de Mocuba para continuar com as atividades programadas para este sábado na província da Zambésia. É tudo por hora, a partir aqui do aeródromo de Quelimane, Hamilton António. Muito bom dia.
1: Bom dia. E ontem o Presidente da República participou no lançamento do livro do Major-General Mariano Matzinha, com o título No Pedestral dos que Ousaram Lutar. Na ocasião, Daniel Chapo disse que uma nação que não preserva a sua história perde a sua memória. O chefe de Estado disse que falar de Mariano Matzinha é procurar páginas da história contemporânea do país.
3: Enquanto a memória permanecer apenas naquelas que viveram os seus acontecimentos, ela pode partir com elas. Mas quando é recolhida, registada, estudada e transmitida, transforma-se em património. Falar de Mariano Matzinha é procurar páginas fundamentais da história contemporânea de Moçambique. O testemunho do presidente Joaquim Alberto Chissano, que consta da obra, recorda-nos que antes do Major-General que hoje conhecemos, houve um jovem de Nezam que dançava Xigubo. Eu até perguntei a ele, vindo de Tete, o normal seria dançar Nhau.
1: Por sua vez, o Major-General e combatente da Luta Armada de Libertação Nacional, Mariano Matzinha, disse que o livro exalta os homens e mulheres que lutaram pela liberdade. A Primeira-Ministra Benvinda Levi orienta hoje a cerimônia oficial de encerramento da 61ª edição da Feira Internacional de Maputo. Trata-se de uma plataforma que reúne empresas, investidores, instituições públicas e outros atores económicos nacionais e internacionais para oportunidades de negócio, investimento, parcerias e intercâmbio comercial. Antes do encerramento, a Primeira-Ministra vai participar num evento sobre o Dia de Moçambique no recinto da FECIM, em Ricaita, distrito de Marraquém, a decorrer sob o lema Transformação Digital e Energética rumo a uma economia sustentável. O sexto dia da Feira Internacional de Maputo será marcado ainda pela realização de leilão de diversas espécies de gado, como nos dá conta o jornalista Domingos Macalane. Bom dia.
4: Muito bom dia, Jacinta Nhamitambo. Bom dia, ouvinte. O gado a ser leiloado hoje aqui na FACIM é de espécies melhoradas no âmbito do fomento pecuário. O diretor provincial da Agricultura e Pesca, GE Maputo, Paulo Coça, diz haver para o leilão 55 cabeças de gado bovino de diferentes espécies e 18 caprinos.
5: Temos aqui touros esses de raça melhorada, de diversas espécies, onde todos aqueles que são criadores, através do leilão que nós iremos realizar, poderá com o seu bolso escolher qual é a espécie que se adapta à sua região. Então, esse aí que é o mais forte. Por quê? Criamos oportunidades para um ambiente de negócio, criamos uma oportunidade para aquele que é o criador, principalmente, não só de gado bovino, mas também temos caprinos, falando especificamente do leilão, que há de ser mais para caprinos e bovinos. Então, teremos disponibilidade de qualquer que seja o criador adquirir o touro da melhor espécie, o touro que irá se adaptar às suas condições climáticas da sua região.
4: 21 graus centígrados é a temperatura que se faz sentir neste momento aqui no recinto da Feira Internacional de Maputo, num dia de chuvisco. Mesmo assim, já há registro de alguns visitantes que querem aproveitar o sexto dia da Feira Internacional de Maputo. Jacinta Nhametambo.
1: Na atualidade internacional, a União Europeia manifestou ontem a sua oposição a qualquer plano para retirar palestinianos da faixa de Gaza, após o ministro da Segurança Nacional israelita ter proposto a saída de cerca de 2 milhões de pessoas do território em 7 anos. Na conferência de imprensa diária da Comissão Europeia, o porta-voz do Executivo para os Negócios Estrangeiros indicou que a União Europeia rejeita qualquer tentativa de promover mudanças demográficas ou territoriais na faixa de Gaza. O tempo. A cidade de Tete pode chegar hoje aos 37 graus centígrados de temperatura máxima, seguida de Nampula com 33 graus, Quelimane 31, Beira e Pemba 30, Inhambane e Vilanculos 28, Tixinga 27, por fim Maputo e Xai-Xai 23 graus centígrados de temperatura máxima. 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

0: A todos que nos escutam, muito bom dia. Bem-vindos ao Linha Direta deste sábado, 5 de setembro de 2026, no qual nos propomos avaliar o grau de execução do Plano Económico e Social e Orçamento do Estado referente ao primeiro semestre deste ano. Dados divulgados pelo Governo indicam que de janeiro a junho o Estado arrecadou 183,2 mil milhões de meticais em receitas. As despesas se situaram em 182,2 mil milhões de meticais, 5 mil milhões de meticais acima da receita coletada. Dos 127 indicadores previstos, 78 tiveram desempenho positivo, 27 foram parcialmente cumpridos e 22 tiveram um desempenho negativo. Vamos, ao longo deste programa, avaliar o impacto da implementação deste instrumento que define os principais objetivos económicos e sociais e de política financeira do Estado. Para efeito, temos como convidados o Diretor Nacional de Monitoria e Avaliação no Ministério da Planificação e Desenvolvimento, Jair de Madeira, a Diretora de Planificação, Estatística e Cooperação no Ministério da Educação e Cultura, Antuia Soverano, Diretora de Planificação e Políticas no Ministério da Agricultura, Ambiente e Pescas, Nilza Ponde, e o economista e comentador residente da Rádio Moçambique, Derek Mulatinho. Na segunda hora deste programa, vamos contar com a participação dos nossos ouvintes por via telefónica. Leonalda Matimel está na sonorização e Cristina Xavier na apresentação. Diretor Madeira, bom dia. Começo por si. Que metas foram estabelecidas no setor da planificação e desenvolvimento para este ano e qual foi o desempenho nos primeiros 6 meses?
1: Obrigado, bom dia. Em primeiro lugar, cumprimentar aqui o painel, agradecer o convite que nos é formulado para vir partilhar um bocado daquilo que foi o balanço do governo neste período do primeiro semestre. Bom, mas antes de falar das metas, segundo semestre, primeiro semestre, antes de falar das metas, quero primeiro aqui enquadrar em que contexto é que o PESOE foi implementado. Como devem imaginar, o país, o mundo esteve a viver ou está a viver um contexto geopolítico bastante desafiante. Temos estado a ver conflitos a nível global, por exemplo, a Rússia e a Ucrânia, e mais recentemente Israel e o Irão, Estados Unidos, que tem afetado um bocado a cadeia de logística e que tem afetado os países importadores, Moçambique é um deles. Mas também a nível nacional, deve-se recordar que o país iniciou com cheias, chuvas na região centro e sul, que também trouxeram uma fatura bastante pesada para o Estado e para a sociedade como geral, para não falar de um país que já vinha com uma situação financeira bastante complexa e por aí fora. Portanto, 2026, na verdade, o plano foi, as metas eram para estabilização política, como devem imaginar. Esta tem sido uma das grandes agendas de Sua Excelência Presidente da República, manter a unidade nacional, manter a estabilidade para que o país possa, possa atingir a tal independência económica através da transformação estrutural da economia e, por via disso, o país poder progredir. E dentro desta agenda da estabilização, tem estado a promover o diálogo nacional inclusivo, a questão de alguma assistência e atenção em relação ao terrorismo a nível da região norte de Moçambique, a questão dos raptos, que era um problema estrutural que tínhamos em Moçambique, mas que tem estado a conhecer dias diferentes, mas também alguma concentração em medidas de prevenção do país em relação aos eventos climáticos. Moçambique tem estado a ser ciclicamente afetado e sempre com efeitos sobre aquilo que são os planos, sobretudo sobre esses recursos. recursos que já são escassos. E, por fim, a questão da retoma económica. Esta tem sido uma das grandes agendas, a reforma económica do país, apostando mais a nível das zonas rurais, e todas as medidas, todas as políticas visam exatamente reativar, dinamizar este setor produtivo para que depois possam lançar as grandes bases para o desenvolvimento nacional. Então, essas seriam, em linhas gerais, as grandes linhas de intervenção em 2026. Obrigado.
0: Muito obrigada. Vamos agora procurar perceber qual foi o desempenho do setor de educação e cultura nos primeiros 6 meses deste ano, sobretudo na componente de expansão da rede escolar, rácio professor-aluno, carteiras escolares e alfabetização de adultos. Diretora Antuia Soverano, bom dia.
2: Então, muito bom dia. Queria também agradecer esta oportunidade que temos de poder partilhar e em relação ao desempenho do nosso setor, nós também queríamos bem saudar o trabalho que os professores têm estado a realizar na base, mesmo nas condições, como disse o doutor Jair, da situação macroeconómica do país. Em termos de desempenho do setor, o nosso setor tem registado um crescimento em termos de rede e efetivos escolares. Para 2026, nós contamos com uma rede de cerca de 15.600 escolas e instituições, entre escolas primárias, escolas básicas, escolas do ensino secundário e também das instituições do ensino técnico profissional, instituições do ensino superior, bem como instituições do ensino de educação artística. E com um efetivo de cerca de 12 milhões de alunos e estudantes.
0: Em vários sistemas de ensino.
2: Sim, dos quais 10 milhões estão na educação geral e 7,7 estão só no ensino primário. Apesar de estarmos a registrar este crescimento anual, por força de assegurar o acesso à educação a todas as crianças, felizmente, em termos de taxa líquida de escolarização aos 6 anos, nós já estamos acima de 100%, e bem como a taxa líquida de escolarização no ensino primário, que já estamos a cerca de 125%, significando que, em relação ao acesso ao ensino primário, nós já estamos a conseguir dar a cobertura. Mas, devido à elevada taxa de crescimento demográfico da população, que andamos cerca de 3%, anualmente nós temos uma matrícula de cerca de 1,6 milhões de crianças, o que vai impactar impactando na questão do rácio aluno-professor, que em função daquilo que são os recursos, os limites para a contratação de professores, nós anualmente, nos últimos anos, temos contratado cerca de entre 2.300 a 2.500 professores, e por força disso o nosso rácio agora está a 75,1.
0: Vamos voltar a falar sobre o rácio com mais detalhes. Diretora Nilza, o PSOE 2026 prevê para o setor da agricultura, ambiente e pescas uma produção global estimada em 21,3 milhões de toneladas de diversos produtos. Que balanço pode fazer a esta altura do ano?
3: Bom dia, Cristina. Bom dia aos colegas de painel e bom dia aos estimados ouvintes. O setor da agricultura, ambiente e pescas, ao longo do primeiro semestre, registou alguns progressos. Mas, naturalmente, conforme foi aqui referido, o contexto geopolítico, a questão da subida dos combustíveis, a questão dos efeitos dos eventos climáticos extremos, trouxeram os seus impactos para o nosso setor. E se nós falarmos daquilo que são os eventos extremos, naturalmente o setor da agricultura é dos que mais se ressente dos efeitos dos eventos climáticos. e isto naturalmente trouxe áreas que foram afetadas, mas o setor prontamente entrou com algum processo de reposição para estabelecer aquilo que eram que são as capacidades produtivas dos produtores, mesmo para garantir que aquelas metas que foram estabelecidas para a campanha 2025-2026 sejam alcançadas.
0: Qual é a extensão da área afetada?
3: Nós tivemos cerca de 700 mil hectares afetados e destes 700 mil hectares afetados tivemos cerca de 460 mil que foram dados como perdidos. E isto naturalmente obrigou o setor a entrar com medidas de apoio aos produtores, mesmo para garantir que tivessem as condições mínimas de produção para garantirmos que aquelas metas que foram estabelecidas inicialmente fossem alcançadas. Neste momento nós estamos a fechar aquilo que é a campanha 2025-2026. Estamos no processo de consolidação dos resultados e acreditamos que dentro dos próximos dias teremos um balanço concreto. No entanto, as perspectivas iniciais que foram lançadas ao início da campanha são as que nós mantemos até ao momento.
0: Dérica, um latinho. Que leitura se pode fazer das medidas adotadas pelo Governo no primeiro semestre para contornar ou minimizar os riscos económicos decorrentes dos eventos extremos e tensões geopolíticas no Médio Oriente, tal como foi feita aqui a contextualização?
1: Bom, saudações a si, Cristina, saudações aos colegas que aqui me acompanham, ao vasto auditório da Rádio Moçambique e à equipe técnica que nos acompanha. Nós, ao olharmos para o resultado ou o balanço económico do plano económico-social do primeiro semestre, e comparar o nível de execução, o nível da despesa, quer seja das receitas, nós podemos olhar de forma imediata, dizer que o resultado tem estado a ser positivo, até olhar para os dados do produto interno bruto, que nós saímos, já estamos no terceiro trimestre consecutivo em que temos estado a registar índices de crescimento, ainda que os dados do produto interno bruto ainda não estejam aos níveis desejados, em que nós chegamos a estar a 3 até 7% neste momento. Os dados do segundo trimestre apontam para cerca de 1,7% do produto interno bruto. Isto quer dizer que foram conduzidas medidas bastante importantes, que elas resultaram aqui num aumento daquilo que é o nível da produção e também no na reanimação da própria atividade económica no país. Então, de uma forma de balanço, nós podíamos olhar até para os dados do relatório que é apresentado. Nós podemos compará-lo ao ano de 2025, do ponto de vista de receitas e de despesas, e também comparar o nível de execução de receitas e despesas no próprio ano corrente. Se nós fizermos essa comparação, chegamos à conclusão de que houve bastante evolução no nível de receitas. Houve um crescimento naquilo que está relacionado ao cumprimento das receitas, aquilo que o Estado conseguiu arrecadar em cerca de 6,7% face ao ano de 2025. Ou seja, o Estado conseguiu, nas medidas que está a adotar, apesar dos desafios que estão a ser enfrentados do ponto de vista de cheias, de ciclones que nós já conhecemos, também a olhar para os eventos que nós conhecemos, que destruíram parte do tecido económico que o país conhecia, que destruíram, houve cheias e inundações que afetaram cerca de 6 províncias. Que obrigou aqui a movimentação de pessoas e por aí em diante. Então, se nós estivermos a comparar o grau de crescimento em termos de colheita de receitas do ano 2025 comparativamente ao ano 2026, houve um crescimento de cerca de 6,7% face aos dois anos. Também,
0: só para elucidar aos ouvintes, Derek, deixa-me dizer que dados ilustrativos indicam que o Estado arrecadou no primeiro semestre deste ano 183,2 mil milhões de meticais em receitas. As despesas se situaram em 188,2 mil milhões de meticais,
1: com uma diferença de
0: 5 mil milhões de meticais estiveram acima da receita.
1: Sim, eu já...
0: O que é que isso pode ter representado para o Estado?
1: Pronto, exatamente, é o que nós estávamos a dizer. Se nós estivermos a comparar o ano presente, nós podemos chegar a essa conclusão de que há um déficit comparativo de cerca de 5 mil milhões de meticais
4: do lado da despesa, ou seja, o Estado gastou mais do que conseguiu receber. Mas a comparação correta que deve ser feita é para nós percebermos de que forma é que o país conseguiu atingir melhorias, do ponto de vista de gestão orçamental, é compará-lo ao ano 2025, numa primeira hipótese. Aí estávamos a dizer que houve um crescimento de cerca de 6,7% face ao ano 2025 e houve uma redução daquilo que é o volume de despesas do primeiro. Estamos a comparar períodos de despesas de cerca de 11,8%. Agora, se nós estivermos a comparar aquilo que é o rácio das despesas e das receitas no ano corrente, nós aí chegamos à conclusão de que houve efetivamente um déficit de cerca de 5 mil milhões de meticais. Isto é consubstanciado por todos os pontos que aqui foram levantados, a questão dos combustíveis, a questão das cheias, dos ciclones, parte do tecido económico que também foi afetado. Se nós adentrarmos com mais detalhe a olhar para aquilo que é as subcontas das receitas e despesas, poderemos ver que boa parte das despesas estão a ser obtidas através dos impostos sobre o valor acrescentado. Existe uma camada económica que está a responder e que ajuda de alguma forma com que o Estado tenha este nível de execução. Entretanto, também chama a atenção que parte das receitas, se nós estivermos também a fazer a mesma comparação relativamente ao ano 2026, receitas que provinham do imposto sobre o rendimento, imposto, estamos a falar de pessoas coletivas e pessoas singulares, houve relativamente uma redução. Isto quer dizer que houve uma relativa redução sobre o nível de investimento produtivo que de alguma forma pode não estar a ajudar com que nós possamos crescer mais, aí onde existe um maior trabalho. Mas não podemos esquecer que foram tomadas medidas de recuperação económica. Essas medidas de recuperação económica que também significaram, por exemplo, a redução do imposto de valor acrescentado do IVA de 17 para 16. E se nós estivermos a olhar para os resultados, estamos a ver que houve um crescimento das despesas do valor do imposto sobre o valor acrescentado. Então, as medidas de recuperação económica que foram adotadas, de alguma forma, poderão ter ajudado para uma situação relativamente positiva, se nós estivermos a comparar os anos. Agora, há naturalmente aqui questões que devem ser olhadas a mais detalhe. Olhamos para o facto de que este plano económico e social, ele começa já com um déficit de cerca de 113,7 mil milhões de meticais. Estamos a dizer que foram, para aquilo que eram as despesas que tinham sido orçamentadas, cerca de 406,97 e receitas de 520,103. Há ali um relativo desnível. Isso pode, de alguma forma, justificar os dados do primeiro trimestre. Se nós também estivermos a considerar o nível de execução, podemos chegar à conclusão de, por exemplo, há uma execução linear do lado das receitas, aquilo que são os dados que chegaram. Nós estávamos a cerca de 45% até março em termos de colheita de receitas, e o do lado das despesas, no primeiro trimestre houve um relativo descumprimento, que pode ser justificado pelo facto de que no primeiro trimestre há ainda lançamento de concursos para execução de despesas, porque aí o Estado precisa de gastar recursos em investimento, parte de investimento e também despesas de funcionamento e por aí em diante. No início do ano, parte dessas despesas ainda não são concretizadas, porque ainda há lançamento de concursos, por exemplo, a construção de escolas, de hospitais, a aquisição de material que ainda não foi executado. Isto foi acelerado. Houve um aceleramento, como eu posso dizer, houve um alto crescimento já no segundo semestre que pode justificar esse déficit de cerca de 5 mil milhões de meticais, porque boa parte desses concursos já começaram a cair, o Estado começou a mobilizar recursos para o investimento e despesas de funcionamento.
0: Diretora Antuia, o plano prevê reduzir até 2029 o rácio para 55 alunos por professor através da admissão gradual de novos profissionais. Ao longo do quinquênio está prevista a contratação de 58.128 profissionais. Que passos estão a ser dados para que se alcance este objetivo? Já tinha começado a falar do rácio professor ou aluno-professor.
2: Então, muito obrigada. O rácio aluno-professor depende do número de professores que nós contratamos anualmente e existência versus o número de professores que já existem no sistema. devido à situação macroeconómica e social do país, que em princípio nós, para atingirmos a meta, nós devíamos ter uma contratação de cerca de 12 mil professores por ano, mas temos estado a contratar nos últimos dois anos entre 2.300 a 2.500, bem que para o próximo ano, em face de necessidade não só da questão da observância da meta do PQG, mas acima de tudo para assegurar e harmonizar as intervenções que estão a ser feitas com vista à melhoria da qualidade de ensino, há um trabalho para aumentarmos os níveis de contratação de professores para o próximo ano, para ver se reduzimos os atuais rácios que temos agora de 75 pelo menos para 60, e vamos fazendo a redução gradualmente nesses últimos anos que nos restam.
0: Que projetos existem em termos de aquisição de carteiras, livros escolar?
2: Em relação às carteiras, o setor tem, em termos de necessidade, uma necessidade de cerca de 658 mil carteiras, dados de 2025, e neste momento nós temos estado tanto com orçamento do Estado como com apoio de parceiros à aquisição de carteiras, e até o momento nós conseguimos neste primeiro semestre de 2026 adquirir cerca de 15.777 carteiras do plano também. Ele é feito em função dos recursos que temos. Tínhamos uma meta de 5.000 carteiras, mas com o apoio dos parceiros conseguimos adquirir 15.777 carteiras, e com isso fazer com que mais crianças, né, pudessem estar a aprender em melhores condições de aprendizagem. Em relação ao livro, foi distribuído o livro para as crianças, o livro de distribuição gratuita, que é da primeira à sexta classe. Tivemos um constrangimento em relação ao livro da quarta e quinta classe, por força da gráfica que foi contratada para imprimir os livros. Teve constrangimento e tivemos que rescindir o contrato e iniciar, mas estamos num processo de assegurar que para 2027 o livro chega a tempo.
0: Portanto, até aqui a quarta classe ainda não tem livro escolar, ou alguns livros?
2: Sim, são alguns livros, são duas disciplinas, Língua Portuguesa e Ciências Sociais. Mas para comatar isso e também assegurar que o livro chegue antes do início do ano letivo, já temos parte do livro que já chegou, e também para agilizar os processos de distribuição, a partir do próximo ano, mas vamos começar, né, este ano, foram já descentralizados recursos para as direções provinciais de educação, para serem elas já passam a ter esta responsabilidade de fazer a distribuição do livro do armazém regional até o distrito. E foram também descentralizados recursos para os serviços digitais, para que os serviços digitais possam fazer a distribuição do livro do distrito para a escola. Este é um processo novo que as províncias estão vão fazer este exercício, porque também apelamos, né, ao apoio de todos, apoiamos as províncias para assegurar que o livro chegue a tempo e horas.
0: Diretor Madeira, dos 127 indicadores previstos, 78 tiveram um desempenho positivo, 27 foram parcialmente cumpridos e 22 tiveram um desempenho negativo. Em termos práticos, o que é que estes dados significam?
1: Bom, em termos práticos, o que estamos a pretender dizer é que, a nível do PSOE, foram planificados 230 indicadores anuais. Destes, neste período em concreto, foram avaliados apenas 127. Portanto, 78 deles tiveram 62%, uma boa execução, de 100%, quer dizer que todas essas ações foram concluídas com sucesso, boa parte delas são essas que estão aqui a ser relatadas. 27 também tiveram uma boa execução, tiveram uma percentagem de até 99%, quer dizer, em bom rigor, tanto as ações das 78 como as 27, elas podem ser somadas, pois os indicadores são olhados de forma cumulativa. As 22 são aquelas ações que não tiveram um bom desempenho, e é preciso aqui reconhecer que na implementação do PSOE e nem todas as ações foram cumpridas como se almejava. Algumas delas estão relacionadas com questões de seguridade do orçamento, algumas delas relacionadas com os eventos climáticos, algumas delas estão relacionadas até com alguns na região norte do país, em que não é possível, por causa das questões de insegurança, mas que de alguma forma estão a ser resolvidas, mas que não tiveram bom desempenho. E o governo está a reportar aquilo que não aconteceu. Exatamente. Então, em linhas gerais, seria isto. São as ações que não aconteceram, as 22.
0: Pois. Voltamos à diretora Mills, agricultura no país. Continua a ser uma atividade de subsistência. Que políticas existem para que este setor produza mais, empregue melhor e resista às variações climáticas?
3: Muito obrigada pela questão. Se nós olharmos para aquilo que são as estatísticas do setor da agricultura, nós temos cerca de 5,2 milhões de explorações, e destas, 99, mais de 99% são pequenas explorações. E neste número nós encontramos um grande número de produtores que produzem áreas bastante pequenas, de meio hectare, um hectare, e que são estes que... Várias vezes, quando nós temos situações de eventos extremos, são os que mais sofrem e que acabam entrando em situação até de ter necessidades de apoio para poder ter a própria comida. Portanto, o que o setor tem vindo a fazer mesmo para obter esta transição da agricultura de subsistência para uma agricultura mais comercial, tem sido olhar em primeiro lugar para a questão da assistência aos produtores. Nós temos a rede de extensão pública e também a rede de extensão privada, que tem neste momento uma cobertura de cerca de 35%. Ainda não é o desejável, mas é algo que o setor tem vindo a trabalhar, por forma a assistir de variadas formas a maior número de produtores. E isso aproxima os produtores daquilo que são as técnicas de produção, aquilo que é a informação relacionada ao clima. Isto permite, de facto, os produtores encontrarem a melhor fase para poderem fazer as suas sementeiras e também fazer a gestão da produção durante todo o ciclo produtivo.
0: Há alguma perspectiva para a elevação desta cifra em termos de extensão rural, extensionistas?
3: Nós conhecemos a conjuntura do país no que diz respeito ao processo de admissões. Por isso é que temos anualmente estado a admitir, não é um grande número, mas temos estado a crescer, a rede de extensão tem estado a crescer, não no nível desejado, mas ainda assim temos estado com admissões de 100, 200, é variado este número. Mas temos também estado a ver algum crescimento significativo por parte da rede de extensão privada. Isso tem, de facto, estado a apoiar aquilo que são os níveis de crescimento em termos de assistência. O outro ponto que está relacionado àquilo que são as ações com vista ao aumento da produção têm sido as ações do setor no sentido de alocar ou facilitar aquilo que é o acesso aos insumos, à semente, aos fertilizantes. E também, naturalmente, o acesso, a facilitação do acesso ao crédito, porque, de facto, nós ainda temos uma baixa taxa de acesso ao crédito e o setor, dentro daquilo que foram as suas intervenções ao longo destes últimos 6 meses e um ano, trabalhou no sentido de identificar linhas de financiamento, de modo a facilitar o acesso a crédito aos produtores, mas também tem vindo naturalmente a facilitar alguns apoios através de subvenções comparticipadas, em que o Estado entra com uma determinada percentagem e o produtor também

0: estão ligados àquilo que tem sido a assistência, aquilo que tem sido o apoio em termos de insumos, em termos de acesso a crédito, mas naturalmente reconhecendo aquilo que é o grande número de explorações, ainda há muito trabalho a fazer-se para que consigamos efetivamente atingir uma larga percentagem dos nossos produtores.
1: Qual é o número, o universo de produtores beneficiários de financiamento do setor agrário?
0: Bem, este é um número que ainda carece de alguma consolidação, porque quando nós falamos de setor agrário, temos a componente da agricultura, temos a componente das pescas, temos também a componente dos pequenos exploradores florestais. E, em algumas vezes, o financiamento acaba indo para os médios produtores, que, por sua vez, trabalham também com os pequenos. Portanto, são números que, de facto, precisam ainda de alguma consolidação.
1: Como é que o país se apresenta em termos de mecanização agrária?
0: Em termos de mecanização agrária, para a campanha 2025-2026, o país contou com 2.055 tratores operacionais, e estes tratores contribuíram para lavrar uma área de cerca de 263.280 hectares. Comparando com aquilo que é o universo de área em exploração, ainda é uma área bastante limitada. Portanto, há algum trabalho que ainda deve ser feito nesta componente de mecanização, mas também é preciso perceber que a componente de mecanização, nós estamos aqui a falar de tratores, mas o setor tem estado também a desenvolver algum trabalho no sentido de prover outro tipo de equipamento de mecanização, olhando para multicultivadoras e outras máquinas de pequena dimensão, porque percebemos que, olhando para aquilo que é o extrato dos nossos agricultores e da grande predominância de pequenas explorações, que nem todo tipo de explorações carece de um trator. Portanto, precisamos de facilitar também o acesso àquilo que são máquinas de pequeno porte, mas que vão naturalmente facilitar aquilo que é o esforço físico que tem vindo a ser feito pelos nossos produtores.
1: Relativamente à situação de financiamento, temos a situação de Cabo Delgado. Sabe-se que vários projetos estão em curso naquela província para ocupação de jovens e geração de renda naquela província, e não só, não é verdade? Diretora Madeira, qual o nível de execução destes projetos e até que ponto estão a responder à questão de emprego, sobretudo para jovens?
2: Obrigado. Bom, primeiro dizer que, sim, na verdade não é só Cabo Delgado. É o país todo que tem estado a receber no âmbito desta nova abordagem de induzir desenvolvimento local várias linhas de financiamento. Posso aqui destacar algumas. Vale a pena dizer, por exemplo, que com o Fidel, primeiro com o Fidel, que tem sido uma das bandeiras, pelo menos deste quinquénio, tem de facto estado a financiar muitos projetos para jovens, porque é para jovens, em particular, como dizia aqui a diretora, na área da agricultura, são projetos que nós, enquanto Ministério da Planificação e Desenvolvimento, já estamos a monitorar e o que estamos a ver são bons sinais. Refiro-me a projetos de 2025, que estavam orçados em mais ou menos 824 mil milhões de meticais, mas devido à avalanche que houve em relação ao número de jovens que queriam empreender, o governo incrementou o orçamento para 1,5 mil milhões e este valor já começaram a ser desembolsado aos beneficiários e de facto estão a acontecer coisas bastante interessantes. Eu voltei de uma visita recentemente e vi jovens que de facto estão a fazer a sua parte.

0: Mas também
1: Que
0: fazemos.
1: atividades essencialmente estão a desenvolver?
0: Bom, há muitas atividades. Eu visitei projetos, exemplos da alfataria, projetos de agricultura, projetos de comércio, desagradamento de fotocopiadoras, pequenos negócios de estúdios, assim como eles chamam, estúdios, onde tiram fotos, fazem documentos. Visitei uma associação em Nampula, se chama Jovem, por acaso eles estão a fazer blocos, são blocos, são blocos temperados à base da argila e vendem para a comunidade e está a ter impacto grande na comunidade. Mas também visitei projetos de criação de frangos e por aí fora. Mas paralelamente a essas iniciativas do FIDEL, nós temos através das agências de desenvolvimento do governo, a nível da Zona Norte, por exemplo, iniciativas como o RISE, que é um projeto para empoderamento daquelas comunidades que estão numa situação de deslocamento, para promover empregos, para dar kits de trabalho e de produção. É uma iniciativa que está afeta a DIN, cerca de 27 milhões de dólares, que tem estado também a dinamizar todos aqueles distritos afetados, mas não só. Temos especificamente na região de Palma, que é uma das zonas que foi muito afetada, um projeto em parceria com a Total de 10 milhões de dólares. Também um projeto muito interessante em que a comunidade recebe o financiamento, recebe o treinamento e produz para fornecer a Total. É um projeto que está a decorrer, com evidências e tudo. Temos imagens e fotos. Pode ser visitado, os próprios jovens estão lá. Também temos um projeto agora que vai acontecer a nível da cidade de Pemba, que é da abertura das vias de acesso, porque é importante para a dinamização da economia que hajam vias de acesso. Então, quem está a fazer esse trabalho são os jovens. E nós, enquanto governo, comprou-se equipamento, está lá para abrir as estradas, limpar e por aí fora. Posso também falar a nível da região centro, temos através da agência do Zambeze muitas iniciativas que apoiam o setor de agroprocessamento, agricultura, produção de semente, mas também treinamento de extensionistas e que trabalha muito perto com o Ministério da Agricultura e que também tem estado com várias iniciativas. Só o FINOVA tem cerca de 45,5 bilhões de euros e que tem estado a ser financiado. Tem também o programa Manguana, que é exatamente para empoderamento do setor agrário. Temos o Fundo Catalítico e Demonstração, que também tem estado a investir em kits para jovens, em estágios para jovens, nas várias dimensões. E, recentemente, para diversificar esta oferta, devem ter acompanhado que foi aprovado o Fundo para a Mulher, que é também este para fortalecer as mulheres. E temos também algumas iniciativas que vão acontecer a nível da região centro com a implementação do programa do Millennium Challenge Account, está orçado em cerca de 537 milhões, é que vai para três componentes, que é conectividade rural e transportes, onde vai construir a ponte circular de Maputo, de Mocuba, que também vai dinamizar toda aquela zona e aquelas três províncias à volta, mas no fim do dia todo o país. Mas também vai trabalhar muito na questão costeira, por causa desta questão da resiliência e por aí fora. Entre outras iniciativas que estão a ser realizadas, recentemente também foi aprovado a Agência de Desenvolvimento do Sul, exatamente porque se reconhece que a região sul também é bastante vulnerável às questões climáticas, mas também temos desafios em termos de desenvolvimento das regiões a nível da região sul. Então, essas seriam algumas das iniciativas que estão em curso. Poderia
1: pois
0: partilhar.
1: Obrigada, diretora Madeira, dizia Derek, tal como se pode depreender, o crescimento económico no país tem sido impulsionado pela agricultura, pelos serviços, pelo comércio, pela energia, por alguns projetos de mineração e hidrocarbonetos. Em que medida estas atividades estão a contribuir para a redução da pobreza, desigualdades sociais e o desemprego?
2: Bom, nós quando olhamos para estudos internacionais, olhamos para o nosso cenário interno, nós chegamos à conclusão de que boa parte daquilo que é o crescimento económico ou os índices de redução ou das medidas que contribuem para a redução da pobreza são provenientes de investimentos em pequenas e médias empresas. Se nós formos a investigar, a olhar também para aquilo que é o nosso cenário interno, nós chegamos também à conclusão, sobre vários estudos que foram feitos e várias análises que apontam, por exemplo, investimentos no setor agrícola. Então, nessa perspectiva, nós podemos entender ou compreender que boa parte daquilo que são as medidas que podem, de alguma forma, potencializar ou ajudar a reduzir aquilo que é a pobreza, estão relacionadas com investimentos que são feitos no setor agrário, no setor agrícola, ou criação de pequenas e médias empresas relacionadas com o setor agrícola. Nessa perspectiva, nós podemos também compreender que foram desenvolvidas um conjunto de iniciativas do lado do governo, algumas com aprovação de fundos de desenvolvimento de iniciativas locais, como FDEL, alguns programas que estão também muito ligados a iniciativas locais que estão muito relacionadas com a agricultura. Mas isso tem de estar ancorado também com o ponto de situação que nós nos encontramos. Se nós estivermos a olhar, por exemplo, para os eventos climatéricos que nós estávamos a referir, para os conflitos na região norte, que de alguma forma demandam recursos ou investimentos públicos que podem justificar ou a situação atual que nós nos encontramos do ponto de vista de criação de postos de emprego ou investimentos que estão relacionados com a retirada de pessoas da linha da pobreza, que é para poder olhar para a questão que me está a colocar. Nessa perspectiva, nós podemos entender, olhar para o balanço do plano económico e social, que é o tema central que está aqui a colocar, nós podemos olhar para ele e compreender que o Estado gastou parte daquilo que são os recursos, por exemplo, em despesas de funcionamento. Estamos a dizer pagamento de salários, aquisição de medicamentos e por aí em diante. E não necessariamente, ou seja, dito de outra forma, parte desses recursos, cerca de 19, apenas 19% foram direcionados para o investimento. Neste momento, estamos numa situação em que o governo, por a manta ser pequena, é obrigado a questionar se vai direcionar recursos ou para a aquisição de medicamentos, aquisição, construção, aliás, antes da construção de estradas, estamos a dizer, pagamento de salários de professores, médicos, ou se vai investir na construção de estradas e por aí em diante, porque o orçamento é exíguo. Mas as questões que estão relacionadas aqui à retirada das pessoas da linha da pobreza estão também ligadas a medidas que nós estávamos aqui a dizer. Aí nós olhamos para o envolvimento do setor privado, olhamos para a questão das medidas que o governo foi implementado. Nessa perspectiva, também iremos compreender que, logo no início do ano, o governo, pela via da CTA, esteve em interações com a CTA e, nessa perspectiva, a CTA fez referência, por exemplo, que aquilo que foi o trabalho de estabilidade macroeconómica que é conduzida pelo Banco de Moçambique não foi suficiente, por exemplo, para reduzir aquilo que são os custos operacionais que as empresas têm estado a enfrentar. Também indicou a questão dos atrasos no pagamento, que o governo também teve respostas. Estamos aqui primeiro a elencar as questões que o setor privado trouxe, que tipo de medidas que o governo veio trazer em resposta a estas questões. Então, indicavam a questão da inflação que não foi suficiente para reduzir os custos operacionais, atraso de pagamento ao Estado e acesso às divisas. O governo, por sua vez, o que é que fez que é para poder garantir que estas questões que foram apresentadas pelo setor privado tivessem uma resposta que nos conduzisse aos resultados positivos que estamos a conhecer neste momento foi, primeiro, reserva de obras públicas para as pequenas e médias empresas. O governo interviu com esta componente, quis dizer cerca de 20% reservado às pequenas e médias empresas. Também trouxe questões que estão reservadas à cooperação com o setor agrário na disponibilização de recursos por aí em diante. Falámos também do pacote de aceleração económica que foi inaugurado logo no início do mandato atual. Falámos do Fundo de Desenvolvimento Económico. Olhámos para a questão do Fundo Mutuário que foi também trazido, que é no sentido de responder parte das pressões que o setor privado tem estado a encontrar ao tentar encontrar financiamento para a sua atividade produtiva. Há uma iniciativa do Banco de Desenvolvimento que já tem instrumentos aprovados. Olhamos para a questão da CASP, que colocaram o governo e o setor privado em discussão sobre as questões que visam, de alguma forma, reduzir as dificuldades que o setor privado está a enfrentar. Aí, nós também incluímos a questão do IBAU, que também foi introduzido. Tudo isto quer dizer que, de alguma alguma forma, estão a ser conduzidas medidas para que o setor privado seja responsável de alguma forma para resolver os problemas da empregabilidade, enquanto o governo se concentra nas questões que estão associadas à educação, à saúde e políticas agrícolas que de alguma forma vão ajudar a reduzir os índices de pobreza. Eu digo isto porque parte-se do princípio que o governo não é o único ator dentro da economia que deve ser responsável por criação de posto de emprego. Quem deve tomar a dianteira da criação de posto de emprego é o setor privado. Então, parte das políticas que foram todas elas conduzidas visam, de alguma forma, ajudar que o setor privado encontre condições ideais para investir, empregar parte da população, que inclui jovens e mulheres, que são a prioridade neste momento, para que, de alguma forma, possam reduzir as questões de pobreza que estão incluídas na questão que me colocou.
1: De uma forma geral, como é que olha esta interação entre o governo e o setor privado?
2: Eu penso que tem sido positiva. Nós temos estado a ver o setor privado a colocar as suas questões, a questão dos atrasos, e o governo, de alguma forma, até aprovar instrumentos e estratégias que visam cumprir com as obrigações que têm com o setor privado. Vimos questões que estão relacionadas com o IBAU, com o funcionamento dos baús. O governo implementou o IBAU eletrónico. Ou seja, há uma relação positiva que coloca os dois atores em mesa e há respostas às questões que estão a ser colocadas. Nós, ao olhar para cenários em outros locais, estamos a ver um conjunto de reformas que, de alguma forma, estão a trazer efeitos. Mas isto vai levar algum tempo. Estas medidas, ao serem implementadas, não produzem efeitos de imediato. Há efeitos que nós só poderemos conhecer já no segundo semestre e não necessariamente neste balanço.
1: Pois, vamos observar uma pausa para a transmissão do sinal horário das 10 horas e depois do sinal horário vamos abrir as nossas linhas telefónicas através dos números 87-17-54-901, repito, 87-16-54-91, 84-65-00-342, 84-65-00-344. Estamos a falar, melhor dizendo, estamos a avaliar o grau de execução do Plano Económico e Social e Orçamento do Estado referente ao primeiro semestre deste ano. Vamos, sim, observar o sinal horário das 10 horas.
3: Obrigada, Cristina Xavier. Esta é a Antena Nacional da Rádio Moçambique, transmite a partir dos estúdios em Maputo, em Moçambique, são precisamente 10 horas. E retomamos o programa Linha Direta. Bom dia, Cristina.
1: Muito bom dia, Helena Pitoro. Sim, retomamos o nosso programa. Já disse há pouco que a partir deste momento os ouvintes podem ligar para nós através dos números 87-16-54-901, 84-65-00-342, 87-16-54-901, 84-65-00-342. Hoje estamos a avaliar o nível de execução do Plano Económico e Social referente a 2026, designadamente do primeiro semestre deste ano. Continuaria com o Derek Mulatinho nesta segunda hora, começaria por si. Que desafios ainda prevalecem na nossa economia?
2: Bom, os desafios que existem são estruturais. Boa parte deles estão ligados a, passa aqui a repetição, que é conseguirmos fazer a ponte entre locais onde existe produção e os locais onde existe mercado para a nossa produção. Isto coloca-nos necessariamente ao desafio de estar relacionado com a construção de estradas. Boa parte dessa infraestrutura de estradas esteve envolvida ou destruída nas cheias e intempéries que nós conhecemos, principalmente a olharmos para aquilo que aconteceu na província de Gaza, que vai demandar boa parte dos recursos. Também está na criação de ambiente de negócios que pode, de alguma forma, a responder às pressões relacionadas com altos índices ou alto crescimento populacional em que a economia, de alguma forma, tem estado a conhecer a entrada de cerca de 500 mil jovens a necessitar de empregos. Esses empregos, de alguma forma, precisam de ter um setor privado que está, primeiro, em condições de mobilizar postos de emprego e responder a estas pressões. Então, nós poderíamos olhar para questões ligadas à infraestrutura, numa primeira perspectiva, olhar para as questões que estão relacionadas à construção de infraestruturas resilientes, de alguma forma, para que parte dos investimentos sociais que têm estado a ser conduzidos não estejam a ser destruídos de tempo em tempo.
1: Vou pedir para que mantenha o fio do seu pensamento. Vamos ao encontro do primeiro ouvinte. Bom dia, seu nome, já está a participar. Ouvinte em linha, bom dia. Creio que mais uma insistência. Bom dia, caro ouvinte. Seu nome, já está a participar no programa Linha Direta.
4: Sim, sim, muito bom dia. Aqui fala o Sérgio Rafael, falo de Flangulo.
1: Sim.
4: Sim, sim. Primeiro queria saudar aos convidados, não é? Pela abordagem. Desde o início até agora estou a acompanhar atentamente o programa. É muito bom. Também saudar o governo em nome do presidente da República de Moçambique. Bom, o crescimento do nosso país cada ano está a crescer. Quando cresce o país, também há muitos fenômenos naturais que, em algum momento, têm nos abalado. Então, isso falo na parte de infraestruturas que, às vezes, são destruídas depois de serem construídas. Então, o governo também deve olhar essas coisas, não é? Para que, às vezes, quando são construídas as escolas, quando a ventania não ser destruídas. Então, tirando isso aí também, e na parte dos livros escolares, em algum momento, os alunos nas escolas, isso fala nas escolas, no ensino primário, ou no ensino, nas escolas primárias, muito mais. Às vezes, os alunos passam 2 semanas, 3 semanas sem livros escolares. Então, depois, não sei se o que está acontecendo, enquanto que o governo diz que temos todos os livros para as escolas, mas depois os alunos passam 2, 3 semanas sem livro. Então, não sei se o que está a falhar. Então, outra coisa, não é? Resumindo, na parte de Fidel também, coisas, é preciso olhar atentamente, não é? O Fidel, na verdade, está a ajudar bastante, não é? No nosso país, na parte dos jovens, mas é preciso ver mesmo os jovens, quem pode ter, não é? Aliás, não pode olhar os jovens, quem que pode ter, muito mais deve olhar naqueles jovens que têm iniciativa, que estão a fazer algo, não? Mas não é isso que está a acontecer. Tem jovens que estão a fazer algo, mas que não estão a ter esse valor. Então, isso não devia acontecer, não. Isso eu falo que na minha zona, não conheço nenhum jovem que já tem esse valor, mas nos anos, no ano passado, muitos jovens fizeram a entrega, não? Do curso. Dos papéis, mas ninguém foi aprovado. Isso não deve acontecer. É preciso haver transparência, não é, nas coisas. Muito obrigado. Termino por aqui. Muito bom dia.
1: Obrigada, senhor Sérgio. Mas antes de desligar, gostávamos de saber qual é a sua zona.
4: Sim, falo de Vilanculo mesmo, Alto Macassa. Não conheço nenhum jovem Alto Macassa, incluindo a mim também, meti essas coisas, meti o projeto, mas não foi aprovado. Até que nem pelo menos, resposta, porque o que inquieta, não é que nós todos devíamos ter o valor, mas pelo menos haver resposta, que o projeto não foi aprovado, porque sabemos que mesmo nas escolas, quando o aluno faz prova, mesmo se tira zero, tem informação de que passou prova, está aqui, mas não é isso que está a acontecer. Então, é isso só que está a falhar.
1: Obrigada, Sérgio Rafael. Ligamos a partir de Vilanculo. Vamos ao encontro de mais um ouvinte. Bom dia, seu nome, já está a participar. Bom dia. Creio que não é desta, portanto, este foi o contacto do primeiro ouvinte. Agora sim, bom dia. Seu nome já está a participar? Prevalecem algumas dificuldades, mas insistam. Os nossos números são 87-16-54-901, 87-16-54-901 e 84-65-00-342. 84-65-00-342. Hoje estamos a avaliar o nível de execução do Plano Económico e Social e Orçamento do Estado referente ao primeiro semestre de 2026. Portanto, Derek pode concluir a sua dissertação.
2: Bom, questionava sobre...
1: Mas tenho a indicação de termos mais um ouvinte em linha. Bom dia, seu nome já está a participar.
5: Bom dia.
1: Com quem temos o prazer de falar? Desculpa? Sim, pode colocar a questão. Tem um receptor por perto?
5: Não percebi?
1: Tem um rádio perto de si?
5: Não.
1: Pronto, pode avançar.
5: Sim, primeiro agradecer a oportunidade e saudar o seu painel de luz. Mas eu, a minha inquietação, de tudo quanto possa se dizer, tem que ver com o modelo de planificação. Todos os anos nós ouvimos planificação, os resultados são positivos, mas existem distritos, existem regiões que mesmo esses resultados positivos que são tidos como o aproveitamento do plano que foi feito não se verificam. Eu não sei se o problema é o modelo de planificação, não sei, porque muitas das vezes o que acontece, planifica-se uma determinada, quer dizer, faz-se um determinado plano ao nível central e que esse mesmo plano não condiz com a realidade regional ou local. Porque de alguma forma acontece algum contraste ali. Mesmo, por exemplo, a questão do FIDEM. Por exemplo, é um dos mecanismos para o desenvolvimento, neste caso. Mas se formos a ver, o FIDEM só beneficia aqueles jovens que, entre aspas, são elitistas, vamos assim dizer. Mas existem indivíduos que não têm capacidades intelectuais e acadêmicas para desenhar um projeto, mas eles têm uma capacidade de fazer uma determinada coisa. E muitas das vezes não se olha para essa parte. Já eu acho que há uma necessidade de se mudar a forma de fazer as planificações do desenvolvimento, porque existem duas realidades, existem realidade, por exemplo, rural e realidade urbana. E muitas das vezes a realidade rural tem sofrido muitas coisas, quer dizer, tem sofrido por não ter essa capacidade, muitas das vezes, das pessoas que sabem fazer, mas não tem como chegar a essa realidade. Eu, mais ou menos, nesse sentido que eu queria colocar a minha questão, de que talvez o modelo de desenvolvimento que está sendo feito não é consentâneo, porque as realidades do país são muito distintas. Muito obrigado.
1: Muito obrigada pela sua participação. Vamos ao encontro do terceiro ouvinte. Bom dia, seu nome já está a participar no Linha Direta.
6: Bom dia.
1: Bom dia.
6: Primeiro, estou a agradecer o programa e agradecer o nosso camarada Daniel Francisco Chapo e agradecer a nossa convidada que está lá na Rádio Moçambique. Eu primeiro está a ver que o país está a desenvolver cada ano, cada mês, cada semana, cada dia. Mas há uma falha que está a acontecer na realidade, principalmente nessa parte de FIDEM. Porque nós estamos aqui em Macuduva, acho que aqui nós estamos concentrados, porque aquele valor de FIDEM só dá a receber aquele senhor que trabalha no governo. É a mesma pessoa que está aprovado o plano, o projeto. Não sei se que... Qual é a... Mas esse FIDEM está a andar de que maneira? Eu já não sei daí.
1: É tudo?
6: Sim.
1: Seu nome, por favor?
6: Aqui é Rosário Albino Chipone.
1: Fala-nos
6: de Distrito de Zavala, localidade de Mabuluva.
1: Obrigada, senhor Rosário. Sim. Bom fim de semana para si, bom dia.
6: Obrigado.
1: Vamos atender mais um ouvinte. Bom dia, seu nome, já está a participar.
7: Não, bom dia, Rádio Moçambique.
1: Bom dia.
7: A todos os ouvintes. Saudações extensivas aos nossos convidados.
1: Muito obrigada.
7: São presentes do painel. Eu gostaria, infelizmente eu acabei encontrando o programa nos seus confins, não é? Mas fica aqui uma questão de acho que parece que um dos convidados acabou de frisar situações relacionadas ao pagamento de salários para professores, pagamento de salário para os enfermeiros, construção de edifícios resilientes, não é? Mas eu gostaria de saber uma situação. Por que é que nós não conseguimos banir questões de horas extras para garantir com que o plano ou o valor que é aprovado ou o valor que existe nos cofres fechados que podem ser aprovados faça-se sentir as pessoas? Por quê? Não faz sentido dizermos que vamos aprovar um valor e este valor não poder suprir as despesas, não é? Ou suprir as atividades que os funcionários públicos ou como é que posso dizer, a população moçambicana tem trabalhado. Não, por mim, a ideia seria pararmos com a questão de horas extras, assim como o governador da província de Zambezi em algum momento tinha frisado para os seus trabalhadores que não gostaríamos de ter as horas extras em educação, porque as nossas crianças já não estão a ter ensino. Os professores, se não são pagos as horas extras, automaticamente até a sua própria hora obrigatória já não faz com boa qualidade. Então, já não estamos a conseguir entender, já não estamos a conseguir separar o que devemos reclamar ou o que nós devemos fazer como o nosso próprio dever. Há necessidade de reparar-se nessa situação. E a outra questão, simplesmente não posso aqui muito alongar-me, porque não acompanhei o suficiente do programa para poder deixar ficar muita coisa, mas queria assim agradecer pela oportunidade que a rádio deu e dizer que tenham um bom dia, a continuação de um bom programa. E que Deus abençoe a todos. Obrigado.
1: Obrigada. Pode deixar ficar o seu nome?
7: Eu deixei, provavelmente, eu acho que não. Peço minhas três desculpas. Aqui fala Chaf Abdul Jai, professor, exercício na província da Zambézia. Nesta altura encontro-me no distrito de Vila.
1: Muito obrigada, senhor Chaves, e continuação de um bom sábado. Vamos ao quinto ouvinte deste programa. Bom dia, seu nome, já está a participar.
8: Bom dia. Fala
1: bom
8: dia. Bans, a partir do posto administrativo de Stengel, distrito de Machacaz.
1: Bom dia.
8: Obrigado. Primeiro, saudar o painel e agradecer tudo que se falou. Está um mundo doce. E eu penso, desculpa, o português que vai sair aqui não é de um acadêmico. É um português de um povo, da zona recôndita. Penso mesmo, desculpa mesmo. Olha, eu sou produtor de suíno, mais conhecido do porco, não é? Mas para levar para Xexai ou para Maputo, o chefe, controle de Zandamela, ou Xezavani, ou Incolani, está lá. Quero o documento da importação do porco. Quando vou ao meu distrito, não existe o documento. Isso já tem barba branca. Não existe o documento do porco. Mas a população de Maputo necessita tanto de carne de porco. Mesmo querendo te oferecer um suíno, Cristina, para dar os nossos convidados aí, não tem como chegar o porco em Maputo, porque o chefe vai levar. É a primeira questão. Nós produzimos muitos porcos de cabrito aqui, mas não temos como chegar nas cidades. Porque está lá o chefe, falo do agente da agricultura. Produzimos amendoim, ananás, muita coisa. Isso não leva da machamba para a cidade para vender, não. Tem que ser daqui para ter um documento de Zavala, vai e vem amanhã, volta amanhã. Quer dizer, é muito complicado para um povo que produz manga, amendoim, ananás, laranja aqui na nossa comunidade. Mas temos muito, está a apodrecer. A mandioca, temos muito, mas está a apodrecer. É a segunda questão. O Ministério da Educação fala-se muito de livro, caderno escolar. Eu estou a dizer, no meu posto administrativo de Xitengueme, a maioria das escolas não tem livro escolar. Eu tenho duas crianças aqui em casa que estou em conflito com eles tem um de quarta e quinta, não tem livro escolar. E não sabemos aonde eu vou encontrar. É muito complicado. Não estou a falar dos meus filhos, não. Estou a falar de população de Baramo, de Xidenguele. É muito complicado essa questão de livro. O meu chefe depois encheu a cabeça para fazer TPC uma criança. Tem que andar volta a todo canto aqui. É a terceira questão. A última questão, meus convidados, essa coisa de Fidel, sabe? Quando o meu chefe, presidente da República de Moçambique, que ele se esforça tanto para resgatar a economia deste país, falou no discurso dele. Ele disse: escreve, vê se prometer, vê se respondido e você vem trabalhar. Nós movimentamos de um canto para o outro, para Majacaze. Eu, daqui onde estou para Majacaze, são 100 quilômetros, mas ter abatido um sofrimento sério mesmo. Corremos de um lado para lá, nós não sabemos escrever, fazer aquilo ali, corremos de um lado para lá, para o fim, não temos resposta. Estamos a ouvir que aquele apanhou 30 mil, aquele que queria um pouco suíno, aquele ali que queria um pouco passarinho apanhou 25. Não temos a história real que o dinheiro não tem, o dinheiro tem. Nós escrevemos a partir da base até o posto da localidade, até a localidade, até o posto administrativo, até Majacaze, que é distrito, que nós somos conhecidos, mas o dinheiro não sai. Nós estamos de qualquer maranguengue, parece um caminhão variado.
1: Muito obrigada, Isidro. Obrigada pela sua participação e tenha um resto de sábado agradável. Vamos atender a mais um ouvinte. Bom dia, seu nome, já está a participar.
9: Bom dia. Aqui fala o Alberto de Congolote. Vou ser muito breve, porque escrevi muito tempo na linha. E outra parte que eu queria falar, meu amigo Ban, do Majacaze, já falou, existe o Ban, já falou. Agora, nós, para desenvolvermos este país, temos que trabalhar, fazer aquele trabalho, mas muito forte nisso, reativar as nossas indústrias. Nós temos, graças a Deus, um governo que forma os nossos jovens. Temos jovens formados na agricultura, mas a maior parte da nossa comida vem de fora. Se estiver aí o delegado do Ministério da Agricultura, eu pergunto, quando é que vamos ter a nossa alimentação? Quando é que vamos produzir o alimento que chega para todo o moçambicano e parte para exportar? Quando é que é de ser? E outra parte, fala-se muito disso da escola. Eu pergunto a pessoas aí da educação, será que até este momento não temos condições de produzir o livro aqui em Moçambique? E se não temos, quando é que vamos ter? Porque se a gente produzir muito e exportar pouco, aliás, exportar muito e importar pouco, vamos ter um desenvolvimento assinável. É nessa altura que nós vamos chegar no hospital, vamos ter medicamento. Por quê? Porque vamos importar pouca coisa. Agora, o que acontece aqui, se não vejamos, temos, por exemplo, as minas, o nosso subsolo, é tudo. Tudo mesmo que podemos fazer muitas minas, e graças ao nosso governo, anualmente forma geólogos, físicos, químicos, mecânicos e mais outros profissões. Quem podia desenvolver este país por pouco tempo? Mas para até quando? E por que é que nós formamos as pessoas? Isso é muito bem para o bem desse povo. Essa é a minha preocupação principal. Se tenham ofendido os convidados, é a sociedade no seu todo. Peço desculpa mesmo. Mas a verdade é que temos que produzir muito, exportar muito e importar pouco. E tudo que é possível fazer aqui em Moçambique, fazermos aqui em Moçambique, não importar. Hoje em dia, mesmo sapatilha, vejamos, um pneu de bicicleta, importamos.
1: Obrigada, senhor Alberto. Obrigada, Sr. Alberto. Vamos atender a mais dois ouvintes. Só neste momento, 10 horas e 22 minutos. Este é o programa Linha Direta da Rádio Moçambique. Estamos a falar, ou seja, a avaliar o nível de execução do Plano Económico e Social e Orçamento do Estado referente ao primeiro semestre deste ano. Para já não temos ninguém em linha. E Derek pode concluir?
2: Bom, nós falávamos sobre desafios económicos.
1: Pois.
2: E nessa perspectiva incluímos a questão relacionada com estradas.
1: Já tenho indicação de termos um ouvinte, mas vamos mesmo atender dois, os últimos dois ouvintes. Bom dia, seu nome já está a participar.
10: Bernardino Custo, a partir de Nampula.
1: Sim.
10: Exatamente, eu queria, antes de mais nada, soltar o painel e a convidada, aliás, o nosso convidado. E eu agradecer também um ponto que eu acompanhei com um dos convidados aí, quando diz que agora...
1: Perdemos o contacto. Senhor Bernardino, ainda está em linha? Parece que não. Mas temos indicação de termos outro ouvinte em linha. Bom dia, seu nome já está a participar. Vai ser o último.
11: Bom dia.
1: Bom dia.
11: Qualani, a partir de Macuse, no distrito de Lemakura.
1: Sim, já está a participar.
11: Eu queria acrescer essa parte de Fidel. Terão, é para os jovens. Mas nós, os jovens, não estamos a beneficiar desse Fidel. Essa já é a minha primeira preocupação. A segunda... Fala-se na rádio, energia para todos. Agora, aqui onde eu estou, é uma zona turística onde se encontra a praia de Museliwa. Agora, não temos iluminação, estamos a passar todos os anos assim. Onde é que podemos recorrer essa questão? Obrigado.
1: Muito obrigada. E tenha um bom sábado. Portanto, fechamos assim as nossas linhas telefónicas. Tivemos aqui a participação de 12 ouvintes. Depois vamos dar resposta. Mas
2: sim,
1: agora
2: pronto.
1: Sim, pode concluir.
2: Que, falando de desafios económicos que o país atravessa, eu elencava inicialmente a questão das estradas, que elencava a questão da melhoria do ambiente de negócios, infraestruturas mais resilientes em locais onde temos estado a ter efeitos, impactos climáticos de forma sistemática. Também irei olhar para aqui para a questão de mobilização de investimentos. É um desafio que o país tem enfrentado, tem de alguma forma encontrar alternativas que resolvam as questões de mobilização de investimentos, olhar também para o boom de recursos naturais que o país tem estado a conhecer. Eu também ia ligar estas questões à boa parte das questões que foram colocadas pelos ouvintes. Eu penso que há questões relativas ao FDEL que foram colocadas que, a meu ver, não estão relacionadas com a planificação. Mas eu aí disse o diretor que é para poder colocar. Eu entendo que são questões que têm a ver com a própria implementação e de que forma é que nós encontramos mecanismos mais transparentes que possam comunicar com o cidadão. Ouvimos aqui questões que foram indicadas as pessoas que concorreram e que não tiveram feedback. Eu penso que ao dia de hoje é possível ter mecanismos de como melhorar a comunicação com aqueles que participam destes concursos. Também olhar para a questão que foi também colocada aqui relativa a horas extras, que tem a ver com, por exemplo, em que dizia que se não era possível banir as horas extras. Eu penso que isto é resolvido com uma maior contratação de professores, maior contratação de médicos ou profissionais que compõe a máquina pública. Mas nós neste momento estamos numa questão de desafios em que é preciso apertar, os recursos são escassos, não é possível contratar a olhar para o orçamento disponível. Mas é algo que é de todo desejável que nós continue a planificar considerando as horas extras. Mas há dificuldades de orçamento, mas essas questões poderão ser melhor respondidas aqui. Em relação a questões que foram colocadas, por exemplo, por o ouvinte que falava da produção de suínos. Bom, esta é uma das dificuldades que nós temos visto internamente. Há questões sanitárias que eventualmente podem ser respondidas por o pessoal da saúde que pode ajudar a responder, mas era importante que nós olhássemos para iniciativas locais em que cada administração local pudesse olhar para o tipo de produção que tem E em função, por exemplo, se há um distrito que tem uma produção forte de suínos, por que não trabalhar de uma forma mais próxima com autoridades de saúde, do seu ponto de vista, de tratar documentos que facilitem com que esta produção de nacionais que se encontra nesses locais possam chegar aos principais centros de consumo, como é, por exemplo, a cidade de Maputo. Este é um desafio que deve ser colocado às administrações locais, aos administradores locais, para que eles possam olhar para aquilo que é o volume da produção local. O que é que se produz no distrito? Como é que nós podemos ajudar o cidadão a que ele consiga vender essa sua produção em casos de necessidade? E isto obriga uma maior criatividade. Também era importante incluir aqui o pró-jovem para a juventude que falou aqui, porque fala-se muito do FDEL, mas esquece-se que existem outros fundos que o governo aprovou, que é o pró-jovem, que seria necessário que as entidades que gerem esses fundos, essas iniciativas, pudessem de alguma forma divulgar os instrumentos, comunicar melhor com o cidadão para que ele saiba que existem outras alternativas que não é apenas o pró-jovem, que não é apenas o FDEL. Pronto, eu penso que terminaria por aí inicialmente.
1: Sim. Pois, diretora Antuia, qual é o estágio do processo de alfabetização e educação de adultos?
12: Muito obrigada. Em relação à alfabetização, o nosso país ainda tem uma taxa de analfabetismo alta, de acordo com os dados do IOF publicados pelo INE em 2022, nós tínhamos uma taxa de 38,2%, mas quando vamos para a zona rural e principalmente olhando para a mulher, esta taxa pode estar acima de 60%. Daí que há um trabalho que desenvolvido a nível do governo, através do Ministério e também em colaboração com os parceiros, para assegurar que mais jovens e adultos que não tiveram oportunidade de frequentar a escola possam participar nestes programas. Aqui temos notado uma grande participação das mulheres, tanto para o nível de alfabetização como para o nível de pós-alfabetização. E o grande desafio que nós temos aqui prende-se com a disponibilidade de livros. Estamos a trabalhar no sentido de assegurar que possamos também incluir dentro do processo normal de distribuição do livro, o livro para este subsistema de educação.
1: A nível do país, quantos centros existem implantados?
12: A nível do centro, neste momento nós contamos com cerca de 6.000 centros.
1: E funcionam regularmente?
12: Têm funcionado regularmente. Nós temos dois programas dois calendários, desculpa, a alfabetização. Temos um calendário normal, que é 38 semanas, que acompanha o calendário do subsistema de educação, do ensino primário, do subsistema de educação geral, mas temos também um calendário intensivo que é para permitir acompanhar a época agrícola, porque vimos que durante o período da colheita, aliás, da sementeira e também do período da colheita, havia muitas desistências. Então, este calendário vai de abril a setembro, que para outubro depois começam, né, a colheita, e em abril já fizeram o lançamento, né, da coisa da sementeira, e isto tem ajudado bastante e aumentado o nível de participação dos nossos jovens e adultos.
1: E qual tem sido normalmente o aproveitamento pedagógico?
12: Em termos de aproveitamento pedagógico, temos tido um bom aproveitamento pedagógico, tanto no nível de alfabetização e do ensino primário, que está ronda os 90%.
1: Diretor Madeira, o governo e organizações empresariais, como a Confederação das Associações Económicas de Moçambique, têm estado a reforçar a concertação, monitoria de leis de conteúdo local e realização de fóruns de negócios no âmbito do diálogo público-privado. Que resultados já foram produzidos desta iniciativa?
13: Bom, primeiro, se calhar, dizer que o diálogo com o setor privado é um diálogo permanente a todos os níveis. E agora, se for a reparar, nos últimos dias o governo aprovou, por exemplo, a lei de Minas. É também um dos grandes produtos daquilo que tem sido
0: a contribuição do setor privado e de como é que estas áreas deviam ser exploradas. Mais recentemente foi aprovada também a lei de conteúdo local, exatamente para conformar todo este desafio que se pensa que para fortalecer o setor privado, sobretudo agora com o advento destes grandes projetos, há a necessidade de que os cidadãos, os nacionais, possam se beneficiar de todos estes recursos que vêm para se investir em Moçambique, para a exploração destes recursos. A lei de conteúdo local veio exatamente proteger os cidadãos nacionais. E penso por via disso vai ser possível, independentemente de onde o cidadão esteja, possa concorrer a estas oportunidades de negócio, de serviços, por aí fora. E penso que é o caminho que se deve seguir. É o caminho que se deve seguir. E, portanto, eu penso que eu faço um balanço positivo. Neste momento, penso que a lei está em processo de regulamentação, exatamente para ver aqueles casos específicos, tendo também a dimensão da realidade dessas empresas, desses investidores.
1: Diretora Nilza, pode começar a dar resposta aos nossos ouvintes, porque a agricultura é a base.
14: Muito obrigada. Eu iria começar pelo Sr. Isidro de Chidengel, que colocou aqui a questão do transporte de suínos e outros produtos. Começar por referir que existem situações em que o setor de sanidade agropecuária e biossegurança tem que tomar algumas medidas e impor algumas limitações em casos que necessita de conter situações de propagação de doenças. E isto, naturalmente, acaba impedindo ou dificultando aquilo que é o transporte de produtos de um local para outro, mesmo para evitar que tenhamos surtos. No entanto, é algo que eu tenho que levar aos meus colegas, aquilo que foi aqui colocado, para poder perceber o que é que estará a acontecer. Então, fica aqui a informação para o Sr. Isidro, que nós vamos levar esta informação para o setor da sanidade agropecuária e biossegurança, para que possam dar uma resposta que atenda a esta solicitação que foi aqui colocada, no sentido de criar a facilidade que é esperada para o transporte de produtos de um local para o outro. Naturalmente que, se houverem situações de doenças associadas, isto também terá outras repercussões. No que diz respeito à questão que foi colocada aqui pelo Sr. Alberto, que falava de Congolote, em relação aos...
1: A diretora Nilza, vou pedir para que, infelizmente, vamos ter que parar por aqui, todos nós, porque... podemos continuar, podemos prosseguir.
14: Obrigada. Que falava da questão da produção de alimentos a nível nacional e o facto de não se... daquilo que é produzido não ser suficiente. Devo dizer aqui que o setor está concentrado, de facto, em garantir a produção de alimentos, principalmente os alimentos da cesta básica. Estamos a falar do arroz, do milho, do feijão e também da proteína animal, frango, peixe e também dos ovos, mesmo para garantir que, numa primeira instância, aquilo que são os alimentos básicos para alimentação sejam produzidos e que tenhamos a autossuficiência. Portanto, aquilo que são os esforços do setor, neste momento, estão concentrados nisto, e é por isso que o setor tem estado a olhar para todas as fases da cadeia de valor, mesmo para garantir que consigamos atingir a autossuficiência nestes alimentos. Mas, naturalmente, isto são ações que também passam por uma educação por parte dos nossos consumidores, e nós temos que ter a capacidade interna não só de produzir aquilo que nós consumimos, mas também de consumir aquilo que nós produzimos. E isto, de facto, vai contribuir para reduzirmos as importações e trazer algum equilíbrio para a balança comercial. Portanto, o setor está, sim, concentrado nisto, por isso é que tem estado a combinar uma série de fatores que vão desde a assistência, à provisão de insumos e também ao financiamento, mesmo para garantir que nós atinjamos os níveis que são necessários para termos a autossuficiência.
1: Obrigada, diretor Madeira. De uma forma sintética, pode dar resposta aos ouvintes.
13: Obrigado. Bom, de forma geral, falou-se muito do Fidel.
1: Pois.
13: E eu esperava que se fizesse estas questões. De facto, o Fidel está a ser uma iniciativa bastante interessante e o Fidel, quando foi desenhado, foi feita antes uma ampla auscultação nacional a todos os níveis, e todo o processo do Fidel está a ser implementado a nível local. Quem faz a seleção dos projetos a nível local é uma comissão local, portanto, conhece a realidade local, conhece mais ou menos os processos, e eles é que fazem a seleção das iniciativas. Naturalmente que este processo todo provoca há muito mais jovens interessados em concorrer e empreender, tanto que foi o triplo daquilo que se esperava. No entanto, penso que o que está provavelmente a emperrar todo este processo é que se calhar deve haver um problema de comunicação, provavelmente um problema também de apoio aos beneficiários, nesse caso aos que querem concorrer a iniciativas, porque um dos critérios era que os projetos fossem viáveis, mas no contexto local. Não estamos aqui a dizer de projetos muito elaborados, projetos muito estruturados, não, estamos a dizer projetos simples, mas ideias de negócios consistentes, porque senão vamos entrar também num cenário de fazer redistribuição de recursos que logo de partida não tem reembolso, não tem sustentabilidade, e dias depois também temos problema porque não se está a fazer uso de recursos públicos para iniciativas concretas. Mas sinto que provavelmente a mensagem que eu retiro de boa parte dos comentários aqui é que é preciso ver de facto como é que estão a ser feitas a seleção dos projetos, quais são os jovens que estão a beneficiar-se. Dá a impressão que a expansão ainda é um desafio, mas também pode haver aqui um problema em alguns territórios e algumas zonas, determinados fóruns que devem estar a complicar ou a não facilitar o processo aos beneficiários. Mas é preciso entender que há regras, há critérios, se calhar, e esse é que tem sido a orientação. Mas também vale a pena referir que em muitos dos casos, em caso de situações anormais, as comunidades têm estado a anunciar. Quando há situações de projetos que pessoas foram selecionadas sem passar por aquele crivo, por aquele todo, mas as comunidades estão a denunciar. Mas também a comunidade e todos aqueles beneficiários do Fidel, a comunidade sabe quanto é que recebeu, quando é que vai devolver, quanto é que está a reembolsar, e agora vale a pena dizer que também há beneficiários que já estão a reembolsar o seu recurso. E é com base nesses reembolsos que depois vai-se alocar a outros beneficiários. Vale a pena também aqui comentar um bocado a questão que o Derek colocou, desta questão dos vários fundos. Penso que o desafio vai ser, nos próximos tempos, integrar todos esses fundos, de maneira a não termos muitas iniciativas espalhadas, mas concentrar todas elas e concentrar toda a atenção nessas iniciativas. Em termos do modelo de planificação, o Governo desenhou a Estratégia Nacional de Desenvolvimento, que também foi um processo amplo da auscultação nacional, a todos os níveis, setor privado, sociedade civil, comunidades, a todos os níveis. Portanto, acho que o modelo, como tal, penso que não há problema.
0: temos que aperfeiçoar provavelmente são os processos, os mecanismos, que são muito relativos de um sítio para outro, mas que eu já anotei, também vamos levar para aprimorar, para melhorar esses instrumentos, porque não são instrumentos fechados, eles vão sempre sofrer melhorias, vão sempre ser ajustados, porque o próprio processo de desenvolvimento é assim, é um processo

0: que acontece muitas das vezes é que, à medida que temos um fenómeno, é cada vez maior que o anterior. Então, quer dizer, é um processo que vamos nos ajustando, vamos melhorando, mas do ponto de vista de planificação, incluindo orçamentação, já há esta perspectiva de termos sempre salvaguardas, termos margens de que há fenómenos que por vezes põem em causa a essa estrutura, mas é um fato que já está nos instrumentos de planificação.
1: Que comentário faz relativamente a esta questão de redução, ou seja, banição das horas extras? Há um ouvinte que diz que vê a necessidade de se banir as horas extras.
0: Sim, eu ouvi. O que eu penso é que o Ministério da Agricultura, se não baniu, da Educação, queria dizer, se não baniu até agora, é porque provavelmente há pressupostos por detrás disto. Porque não me parece que seja um processo simples de apenas banir. Acho que é uma questão conjuntural, que é preciso entender muito bem o que é que está a acontecer a nível do setor, qual é a dinâmica deste setor. Eu acredito, por exemplo, para aquelas escolas longínquas, para aquelas escolas dispersas, provavelmente não podem ter o mesmo tratamento que as escolas que estão nas cidades, perto dos centros metropolitanos e por aí fora. Então, eu penso que não é um problema tão simples como parece, porque o país é um país também bastante mixigenado, com várias realidades, várias experiências. Então, temos que olhar caso a caso, não se pode aplicar a mesma medida para o país inteiro. É preciso ser um bocado mais, diria, fazer reformas graduais e em função dos contextos. Obrigado.
1: Vamos ouvir a diretora Antuia.
2: Então, muito obrigada. Nós queríamos também agradecer aos ouvintes por esse apoio no processo da monitoria das ações do setor e, em particular, em relação ao livro. Como já tinha mencionado antes, com vista a comatar esta questão do atraso na recepção do livro, nós já este ano vamos iniciar já o processo da distribuição do livro e também para reduzir o tempo de distribuição, esta responsabilidade foi descentralizada, passou para as províncias, porque antes nós tínhamos concursos que eram lançados a nível central, onde tínhamos os transportadores, isso acabava levando algum tempo e coisa, e vimos que havia necessidade também de assegurar que cada província, de forma também a haver maior responsabilização e compromisso, que a distribuição do livro passa a ser da responsabilidade da província. E acreditamos que com esta abordagem nós iremos assegurar que o livro esteja a tempo e horas em todas as escolas. Em relação à questão das horas extras, estou a confirmar e concordar com o que disse o Dr. Jair, porque nós temos realidades realmente díspares. Nós temos uma escola de 60 alunos, estou a falar de uma escola da primeira a sexta, mas também temos a escola com 6 mil e 7 mil alunos. Então, temos realidades completamente diferentes, onde o trabalho que nós estamos a fazer, de facto, é de reduzir as horas extras, banir, acredito que vá algum tempo, porque há uma necessidade de assegurar também que este professor complete a carga horária. Então, como temos realidades diferentes, então, em vez de estarmos a contratar um professor, provavelmente este irá poder complementar e pode ter uma ou duas horas que, em termos de rentabilidade, poderá reduzir. Mas, como disse antes, é um trabalho que está a ser feito de forma a assegurar que passamos a pagar as horas extras dentro do período devido.
1: E
2: Obrigada.
1: que comentário gostaria de fazer relativamente à questão de planificação, os modelos de planificação no Estado? Vocês todos aqui são diretores de planificação.
2: Em termos de modelos de planificação, comentando também o que disse o Dr. Jair, há um exercício que foi feito com o processo de elaboração da ENDE. Neste momento, nós temos os instrumentos, eles estão ajustados a esta estratégia macro, que foi.
1: O ouvinte sugeria, desculpa, diretora, o ouvinte sugeria que tivessem em consideração a realidade de cada.

0: da região.
1: Sim, é para aí também que vou. Então, nós agora temos um exercício. Antes nós tínhamos o PG e tínhamos um PSOE que, em termos da. Tinha um alinhamento, mas tínhamos que fazer um exercício para assegurar. Mas hoje, felizmente, com a ENDE e o PQG, já temos o PQG organizados em programas e subprogramas. Então, este é o exercício que está a ser feito também a nível dos setores. Quando elaboramos o PSOE, também fazemos a planificação em função de programas. Neste momento, estamos também já num exercício, os setores da educação e saúde são pilotos, mesmo da planificação e orçamentação por programa. E nós temos tido em conta a realidade. A realidade do país, mesmo em termos da distribuição
0: Muito
1: de
0: obrigada,
1: professores.
0: diretora
1: Obrigada.
0: Antuia. Vamos interromper a realização deste programa para dar lugar à cobertura da visita do Presidente da República à província da Zambézia. Deste modo, caro ouvinte, termina o programa Linha Direta de hoje, no qual avaliamos o grau de execução do Plano Económico e Social e Orçamento do Estado no primeiro semestre deste ano. Tivemos como convidados o Diretor Nacional de Monitoria e Avaliação no Ministério da Planificação e Desenvolvimento, Jair de Madeira, a Diretora de Planificação, Estatística e Cooperação no Ministério da Educação e Cultura, Antuia Soverano, Diretora de Planificação e Políticas no Ministério da Agricultura, Ambiente e Pescas, Nilza Paunde, e o economista e comentador residente da Rádio Moçambique, Derek Mulatinho. Leonalda Matimel esteve na sonorização e Cristina Xavier na moderação. Bom dia.
2: 10 horas e 50 minutos. O Presidente da República escala este sábado os distritos de Mucuba e Nacuadala no quadro de ações do Governo de promoção do desenvolvimento econômico, emprego e empreendedorismo. E é para Mucuba que seguimos. Bom dia.

e Mucuba, no quadro das ações do Governo de Promoção do Desenvolvimento Económico, Empreendedorismo e Emprego. Na cobertura deste evento estão os nossos colegas posicionados, portanto, em Mucuba neste momento, a partir da Zambésia, e aguardamos a qualquer momento o retomar desta transmissão.

0: O jovem pode gerar renda para alimentar a sua família. É ou não é? O jovem, com a criação da empresa, vai fazer negócio, vai gerar renda, vai pagar imposto, vai criar emprego para outros jovens, vai pagar salário aos outros jovens. É ou não é? Por isso, nós não estamos a apostar só naquelas grandes empresas, em grandes projetos de areias pesadas, de gás, de grafite, de carvão. Estamos a apostar também em pequenas e médias empresas para jovens, porque são estes que criam muito emprego para os outros jovens. Juventude, oi! Mulher moçambicana, oi! Combatente, oi! Povo moçambicano, oi! Esta é a primeira atividade que nós viemos fazer aqui. Um centro de negócio onde um jovem chega, encontra todas as condições criadas para poder criar a sua empresa. Onde vai encontrar o balcão de atendimento único para tratar toda a documentação, se quer tratar no IT. E também, como sabem, nós como governo decidimos que temos que fazer uma campanha da atribuição de BI à população BI Mahala. Povo moçambicano, oiê! Porque com o bilhete de identidade, a pessoa vai abrir a sua conta, vai abrir a sua empresa, vai ter o seu NUIT, vai tratar todos os documentos que precisar. É ou não é? Nós viemos fazer aqui, isso aqui é Mucuba, porque Mucuba, queremos transformar a cidade de Mucuba numa das grandes cidades do país. Quando passamos aqui a fazer a campanha eleitoral, nós dissemos que em Moçambique nós vamos fazer uma descentralização, isto é, criarmos capitais temáticos. Dissemos que Inhambane ia ser a capital turística de Moçambique. Isso não quer dizer que as outras partes do país não vão desenvolver turismo. Mas temos que ter um ponto que vamos nos concentrar para podermos desenvolver o nosso turismo. Dissemos que Niassa vai ser a capital agrícola. Isso não quer dizer que os outros pontos não vão fazer agricultura. Mas os principais investimentos vamos colocar em Niassa. E dissemos, na altura que passamos aqui a fazer campanha, que vamos transformar Mucuba em capital parlamentar de Moçambique. Mucuba, oiê! Porque é aqui onde os caminhos se cruzam e Moçambique... Onde os caminhos se cruzam e Moçambique... Se abraça. Por isso nós viemos trabalhar hoje na Zambésia, porque é muita coisa que temos a fazer aqui em Zambésia. É muita coisa que estamos a fazer aqui na província da Zambésia. E durante a visita presidencial, não havíamos de conseguir fazer tudo. Por isso hoje viemos inaugurar o centro de negócio, viemos fazer a entrega do dinheiro aos jovens para abrir as suas empresas e fazer os seus negócios. Mas brevemente voltaremos a Mucuba para virmos fazer o lançamento da primeira pedra para a construção do Parlamento em Moçambique. Mucuba, oiê! Portanto, brevemente, voltaremos a Mucuba para fazer o lançamento da primeira pedra para a construção do Parlamento aqui em Mucuba, para que nos próximos anos todos os deputados da República de Moçambique não se reúnam em Maputo, mas se reúnam aqui na cidade de Mucuba. Mucuba, oiê! Zambésia, oiê! Brevemente também voltaremos à província da Zambésia para fazermos o lançamento da primeira pedra para a construção da nova ponte que vai ligar a nossa cidade de Quelimane a cidade de Mucuba, uma nova ponte que vamos construir no rio Lukungu. e também uma nova estrada para ligar Mocuba. Mocuba, oiê! Zambésia, oiê! E queremos transformar a Zona Econômica Especial de Mocuba num dos maiores polos de desenvolvimento de Moçambique. Por isso, estamos hoje a vir inaugurar o Centro de Negócio. Voltamos brevemente a Mocuba para fazer o lançamento da primeira pedra para a construção do Parlamento da República de Moçambique em Mocuba. E nós voltamos para construir a ponte sobre o rio Lukungu, aqui na província da Zambésia. Estamos a trabalhar dia e noite para materializar o sonho de construirmos aqui na província da Zambésia o porto de Macuse, que vai ser muito importante para a província da Zambésia. Zambésia, oiê! Mocuba, oiê! E ainda brevemente voltaremos à nossa província da Zambésia, porque vamos começar com obras da construção do terminal de combustível no porto da cidade de Quelimane. Aqui na província da Zambésia. Zambésia, oiê! Aqui na província da Zambésia, o combustível acaba custando um pouco mais caro do que o preço do combustível em Nacala, do que o preço do combustível na Beira e do que o preço do combustível em Maputo, principalmente na cidade de Maputo. Porque Maputo, Beira e Nacala têm terminais de combustível. Mas para o combustível chegar aqui a Mocuba ou na província da Zambésia, tem que vir ou do porto da Beira ou do porto de Nacala. E o transporte deste combustível, quem acaba pagando é aquele que está a viver na província da Zambésia. Por isso, com a construção, vamos arrancar brevemente do novo terminal de combustível na cidade de Quelimane, no porto de Quelimane, o preço do combustível vai baixar na Zambésia e o custo de vida vai baixar na Zambésia. Zambésia, oiê! Moçambique, oiê! Unidade Nacional, oiê! A paz, oiê! Diálogo Nacional Inclusivo, oiê! Reconciliação Nacional, oiê! Mocuba, oiê! Muito obrigado, Mocuba!
1: Discurso do Presidente da República na saudação à população da cidade de Mocuba aqui no aeródromo desta cidade, marcando assim então o início das atividades programadas para hoje aqui na cidade de Mocuba. O Presidente dirige-se neste momento ao Centro de Negócio de Mocuba, onde vai proceder à inauguração desta infraestrutura e depois lançar o projeto Jobs Now. Nós voltaremos à antena para outra etapa destas atividades e devolvemos o sinal ao estúdio da Rádio Moçambique. Até já.
2: Até já, muito obrigada. 11 horas e 1 minuto.
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0: Caro ouvinte, acompanho a atualização de informação já a seguir com a apresentação de Jacinta Nhamitambo. Bom dia, Jacinta.
1: Bom dia, Rosa Maciel. Bom dia, ouvinte da Rádio Moçambique. O Presidente da República já se encontra no distrito de Mocuba, onde vai proceder ao lançamento do programa Jobs Now, iniciativa do governo com o apoio do Banco Mundial, que visa acelerar a criação de empregos, promover o empreendedorismo e fortalecer as micro, pequenas e médias empresas. A sua chegada à cidade de Quelimane, Daniel Chabo falou sobre os objetivos da sua deslocação à Zambésia.
2: Nós hoje viemos trabalhar na Zambésia, mais concretamente em Mocuba e Nicuadala. Temos três atividades principais. A primeira é inaugurar um centro de negócios na cidade de Mocuba, na Zona Econômica Especial de Mocuba, porque temos muitos projetos para o desenvolvimento da nossa província da Zambésia e achamos que é muita coisa que a fazermos só durante a visita presidencial vai ser difícil acabar tudo. Por isso viemos adiantar, primeiro, para o projeto Acredita Emprega, dos jovens, conectar negócios, que vamos entregar aos jovens.
1: Já no distrito de Nacuadala, o Presidente da República vai dirigir esta tarde a cerimônia de apresentação pública dos beneficiários do programa Acredita Emprego, iniciativa do Governo e parceiros. A Primeira-Ministra, bem-vinda, Levi, orienta hoje a cerimônia oficial de encerramento da 61ª edição da Feira Internacional de Maputo. Este é um assunto que queremos abordar daqui a pouco. Para já, a empresa Eletricidade de Moçambique, em Iambane, assegura o cumprimento da meta de eletrificar até o fim deste ano mais de 8 mil casas em vários distritos da província. Detalhes com o jornalista Horácio Romão.
3: Neste momento, os técnicos da EDM esmeram-se na colocação de postes, instalação de postos de transformação e lançamento de cabos de transporte da corrente elétrica. A operação está inserida na segunda fase do Programa Energia para Todos, que visa garantir o acesso universal da corrente elétrica, um recurso que constitui o motor de desenvolvimento. Com a eletrificação das mais de 8 mil casas este ano, o número de famílias a beneficiarem de energia elétrica passará dos atuais cerca de 195.200 para mais de 200 mil ligações domiciliárias. Horácio Romão, Inhambane.
1: O Gabinete Provincial de Combate à Corrupção, UNIASA, deteve ontem o diretor da escola secundária Eduardo Montani, na cidade de Lixinga, por suspeitas de crimes de peculato, abuso de cargo e falsificação de documentos. Detalhes com o jornalista Raimundo Matola.
4: O diretor da escola secundária Eduardo Mondiano, na cidade de Lixinga, por suspeitas de crimes de peculato, abuso de cargo e falsificação de documentos. Uma nota do Gabinete Provincial de Combate à Corrupção, UMIASA, indica que Simão Capinga é indiciado no caso de gestão danosa dos fundos da escola, avaliados em mais de 2 milhões e 300 mil meticais. No decurso das diligências, foram encontrados na residência do acusado mais de 91 mil meticais, refere a nota. Investigações continuam para o esclarecimento do nível de envolvimento de Simão Capinga neste caso, com vista à sua responsabilização criminal. A partir de Lixinga, Raimundo Matola.
1: A Primeira-Ministra, bem-vinda, Levi, orienta hoje a cerimônia oficial de encerramento da 61ª edição da Feira Internacional de Maputo. A facinha decorre em Ricalha, distrito de Marraquém, sob o lema Transformação Digital e Energética Rumo a uma Economia Sustentável. O sexto dia da Feira Internacional de Maputo será marcado ainda pela realização do leilão de diversas espécies de gado. E na facinha está posicionado o colega Dino Kassamo. Bom dia.
5: Bom dia, Jacinta. A dizer que a Primeira-Ministra acaba de chegar no recinto da Feira Internacional de Maputo, onde neste momento está a ser recebido para depois presidir a cerimónia de encerramento do evento e também visitar alguns pavilhões. Entretanto, ontem o dia foi marcado pelo Fórum de Negócios, onde Moçambique convidou os Emirados Árabes Unidos a investir em áreas prioritárias da economia nacional, com destaque para indústria, turismo, agricultura, energia, gás natural, infraestruturas e logística. O convite foi feito pelo secretário de Estado do Turismo, Fredson Bacar, durante o Fórum Empresarial Moçambique-Emirados Árabes Unidos, realizado no âmbito da 61ª edição da FACIM em Marraquene. Fredson Bacar disse que, apesar do crescimento das relações económicas entre os dois países, há espaço para ampliar a parceria e explorar mais oportunidades de investimentos em Moçambique. De Recatla, Dine Kassam.
1: Apresentamos as notícias das 11, escuta as próximas quando for 12h30 no Jornal da Tarde. Hoje a ser transmitido a partir da FACIM em Recatla. Bom dia.

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1: Muito obrigada pela preferência, amigo ouvinte. Esta continua a ser a Rádio Moçambique a transmitir em direto dos seus estúdios em Nampula. Bom dia. Estamos em direto dos nossos estúdios, na frequência de 765 quilociclos por segundo, banda de 392 metros em onda média, FM para a cidade e arredores em 90.0 MHz. Estamos em 90.3 MHz para Nacala, 89.5 MHz para Angoche, 87.6 MHz para Malema, 88.5 MHz para Chocasmar e na internet em www.rm.co.mc. Vamos na sequência da nossa programação, deixá-lo ficar na boa companhia dos adolescentes e jovens, no âmbito da plataforma de participação de adolescentes e jovens, no programa PPAJ, ou seja, entre nós, PPAJ. Logo mais, teremos as notícias da província, a seguir o programa Uma Data na História, com os acontecimentos que marcam o 5 de setembro. Lá mais adiante, às 12h10, teremos Música da Terra, intercalada com informações várias de publicidade, até às 12h30, altura do Jornal da Tarde, em cadeia nacional. 13h, o Jornal de Nampula, na sua primeira edição, que está a ser preparada pelo colega Albano Xavier. Às 13h30, voltaremos à carga com o programa Sábado Mais, um programa que certamente vai acompanhar o seu fim de semana e vai trazer as incidências deste fim de semana. Eu sou a Hermínia Francisco e com muito prazer estou na sua companhia. Votos de ótimo fim de semana e, sobretudo, ótima escuta à programação da Rádio Moçambique. Bom dia.

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0: Proteger a criança é dever de todos nós.
1: O mundo fala de nós. O mundo fala de nós.
2: Não só um dever, uma responsabilidade conjunta, porque a criança faz parte da essência e da raiz de uma sociedade. E garantir a sua proteção é garantir a harmonia e felicidade de uma nação.
0: Saudações, amigo ouvinte, seja muito bem-vindo ao programa Entre Nós, Pipi e a Jota. É dessa forma que nós damos o pontapé.
2: Pontapé de partida. E começamos com a melhor energia e animação, naquele sorriso que a Elvia da Maria já está a me contagiar. Mas, amigo ouvinte, nós somos Cardi Carlitos e Elvia da Maria. Abdul Carlitos é, como de costume, o mágico sonoplasta por esta edição. E teremos a Karen Anatoly na rubrica Tu Sabias. Entramos com a melhor animação e felicidade. E vocês não imaginam como o estúdio já está arder. São muitos sorrisos, Elvia. Cumprimenta o amigo ouvinte, porque eu creio que eles sentiram a tua falta durante a semana.
0: É verdade, amigo ouvinte. Estão entre nós, PPJ, programa que vai ao ar todos os sábados, às 11 horas e 10 minutos. E em reposição às quintas-feiras, 14 horas e 10 minutos, aqui na Rádio Moçambique. E se esquecer também que um amigo poderá participar no nosso programa, a deixar a sua opinião em relação ao nosso tema. Moçambique parou no dia 2 e 3. O que que aconteceu, Carlos? O que que aconteceu?
2: Algo
0: As crianças reuniram-se para discutir dos seus problemas e desafios, para encontrar uma solução. Porque nós somos o futuro deste país.
2: É verdade. Nós presenciamos na mídia e também em rádio, não era de se deixar passar, a 6ª Conferência Nacional do Parlamento Infantil. É a 6ª. 6ª? Ou estou em erro? Mas presenciamos a Conferência Nacional.
0: A Karen Anatoly estará aqui para nos explicar melhor. Tu Sabias, e entendermos o que é isso de Parlamento Infantil, como é que funciona, como é possível termos deputados do palmo e meio, como é que surgiu, como surgiu. Daqui a nada, a Karen Anatoly estará aqui para nos explicar.
2: É verdade, então. Nós queremos perceber qual é a importância dos pitizes nos fóruns de tomada de decisão cá no nosso país, e eles tiveram uma interação direta com o presidente da República, este que também recebeu conselhos que valem ouro. Vimos concretizado os direitos das crianças patentes na CDC e no artigo 47 da Constituição da República. Falamos do direito à participação, do direito
0: a dar a sua opinião
2: e muito mais, porque o presidente, como um pai, quis também fazer valer o direito a uma família, que é a nação moçambicana, que acolhe a toda a criança. Parece que o Mano Abdul quer colocar um som e nos abriguentar um pouco.
0: Daqui a nada. Mas o som já está, então vamos lá ouvir.

0: amigo Vinte, estamos de volta depois deste som, que o Mano Abdul nos abrilhantou. Hoje estamos a refletir acerca da participação da criança, especialmente a 8ª sessão do Parlamento Infantil que aconteceu em Maputo nos dias 2 e 3 de setembro na Assembleia da República.
1: É verdade, importou mesmo corrigir que não é a 6ª, é a 8ª edição da Conferência Nacional. Nós vemos que parlamentares de palmo e meio estão a fazer valer o direito de todas as crianças e a representatividade até ao mais alto nível na nossa sociedade. Isso também abre espaço para os nossos encarregados lá de casa refletirem em relação à importância das crianças na sociedade e o seu papel na construção de políticas públicas eficazes e não só na construção de uma sociedade mais o quê? Mas o que, Elvia? Mas o que? Eu quero que você complemente essa frase. Se conseguires acertar, compre o Timalambi.
0: Ok. Mas uma sociedade mais desenvolvida.
1: Ok.
0: Mais unida.
1: Ok.
0: Mais próspera.
1: Ok.
0: Mais rica.
1: Ok.
0: Ainda não acertei.
1: Ainda faz tudo parte disso, mas resuma em uma só palavra.
0: Acho que perdi uma lambe.
1: uma sociedade rumo ao desenvolvimento sustentável. Isso é que é, então. Engloba, mas vamos ver no próximo sábado eu compro tu uma lambe.
0: Ok, e isso só é possível se investirmos nas nossas crianças, nas flores que nunca murcham.
1: É verdade.
0: Bom, nesta sessão estiveram crianças de todo Moçambique representadas. Discutiram de vários assuntos que lhe dizem respeito para o seu bom desenvolvimento. Falo da educação, da violência contra a criança, uniões prematuras, educação, saúde, a pobreza, a participação de crianças nas decisões e, em especial, também as nossas crianças em Cabo Delgado, que por conta do terrorismo, alguns direitos não se fazem sentir naquela parcela do nosso país. E é algo de se olhar e se segurar com duas mãos, porque Cabo Delgado também é Moçambique. Neste momento vamos convidar a Karen Anatoly para a nossa rubrica Tu Sabias. Karen Anatoly, por favor,

Amigo ouvinte, tu sabias que o Parlamento Infantil Moçambicano é um órgão participativo e consultivo que reúne crianças e adolescentes para debater os direitos e os problemas que afetam a infância em Moçambique? Sim, o Parlamento Infantil de Moçambique surgiu por iniciativa do governo moçambicano, através da tutela do Ministério do Gênero, Criança e Ação Social, com o objetivo de garantir o direito de participação das crianças nas questões públicas que afetam as suas vidas. Esta instituição foi criada pelo Estado para servir de elo democrático entre o Grupo Geracional da Infância e os órgãos de soberania do país. Mas, afinal de contas, o que é que o Parlamento Infantil faz? Bem, o Parlamento permite que petizes, conhecidos como deputados de palmo e meio, expressem preocupações das suas comunidades, discutam assuntos como casamentos prematuros, ou melhor, uniões prematuras, violência, trabalho infantil, educação, saúde e o impacto de conflitos armados.

Bem, o Parlamento apresenta, não principalmente ou geralmente, recomendações diretas a órgãos de soberania, como a Assembleia da República e o Governo, que é representado pelo Presidente da República, e conta com participantes dos níveis local, distrital, provincial e nacional, com idade geralmente entre os 10 aos 17 anos. O Parlamento Infantil é apoiado pelo Estado moçambicano através do Ministério do Gênero, Criança e Ação Social. Funciona como um espaço de formação democrática para que os jovens participem na vida pública do país. E caso não saibas, amigo ouvinte, entre os dias 2 a 3 de setembro, o Parlamento Infantil esteve reunido na província de Maputo, na Assembleia da República de Moçambique, onde decorreu lá a 8ª Sessão Nacional e estiveram lá presentes o Presidente e os demais deputados. Durante a sessão, os deputados do Parlamento Infantil, os meninos da Palma e Meio, colocaram em destaque desafios relacionados com a educação, incluindo as longas distâncias percorridas por algumas crianças para chegar às escolas, a falta de carteiras e livros e a necessidade de melhores condições para ensinar e aprender. A violência contra as crianças, as uniões prematuras, o trabalho infantil e o tráfico de crianças não foram deixadas de lado, tendo sido também apontadas como problemas que continuam a afetar a infância. E perante estas preocupações, o Presidente da República afirmou que nenhuma forma de violência contra a criança deve ser considerada normal na sociedade e defendeu uma atuação firme dos adultos, das famílias, das comunidades e do Estado na proteção dos menores. Sublinhou ainda que nenhuma criança deve ser silenciada quando pede ajuda e que quando há dificuldades econômicas, tradições ou interesses de adultos relacionados à criança, estes não podem justificar a violação dos direitos destes petizes. Amigo ouvinte, este foi o Tussa Dias de hoje, na voz de Karen Anatoly, onde aprendemos sobre o surgimento do Parlamento Infantil Moçambicano. Espero que esta curiosidade te leve a querer fazer parte desta organização, ou melhor, desta instituição, e que tu possas também ser a voz de várias crianças e ter esta oportunidade de falar sobre aquelas temáticas que preocupam a ti e aos outros. Eu sou a Karen Anatoly e até a próxima. Continue em estúdio com a Elvia e o Card.

0: Amigo Vinte. Amigo Vinte, imagina que uma criança de Nampula tem um problema na sua escola ou comunidade. Em vez de o problema ficar apenas na comunidade, os representantes podem levá-lo ao Parlamento Infantil Nacional em Maputo, onde outras crianças e autoridades nacionais podem ouvir, discutir e procurar soluções.
1: E algo muito bonito é que o Parlamento Infantil, ele possui também alguns núcleos em colaboração com as escolas. Então, estamos próximos e vamos incentivar também a participação das nossas crianças nestes mesmos núcleos. É importante que faça-se valer os seus direitos, garantindo o respeito, protegendo a dignidade. Porque uma criança feliz é um futuro mais colorido e dinâmico. Porque nós temos um grito de guerra. A dinâmica da juventude
0: No seu melhor.
1: no seu melhor. Então nós queremos a dinâmica da infância também no seu melhor. Porque o lugar da criança e da rapariga, onde que é?
0: Na escola, na
1: Na
0: escola,
1: escola, na
0: na
1: escola.
0: escola.
1: Então, queremos interação, queremos conversar com o amigo ouvinte lá de casa. Qual é o número, Elvia? Qual é?
0: O amigo 20 pode participar do nosso programa através do número 87 42 61 767. Repito, 87-42-61-767, o número pelo qual o amigo ouvinte pode ligar e participar do nosso programa, deixar a sua opinião em relação ao nosso tema. O bem-estar da criança é nossa prioridade e é dever de todo mundo proteger esta criança, porque Moçambique está nas mãos desta criança.
1: Pois é. Moçambique está nas mãos da criança porque nós aprendemos desde as primeiras interações com a escola que dizíamos, os nossos professores, a minha professora sempre dizia: as crianças são as flores que nunca murcham, elas são o futuro da nação. Esse conceito é muito importante porque faz-nos ver que nós, como crianças, aprendemos para um dia colocar em prática tudo o que aprendemos. Ou seja, estudamos para nos tornarmos futuros
0: Carne,
1: profissionais.
0: desculpa, indicação de uma chamada.
1: Boa
0: Alô?
1: tarde, amigo ouvinte.
2: Bom dia.
0: Bom dia, seu nome, de onde nos fala?
2: Sou Bernardino Augusto, estou aqui na Tiquiri.
0: Oh, Bernardinho Augusto de Natiquiri, tudo bem aí, Natiquiri?
2: Graças a Deus, só o sol com 33 graus que não pula agora por suas, está crescendo mesmo.
0: E como é que olha a participação das crianças, adolescentes e jovens nos últimos dias? Será que dão espaço aos jovens, às crianças, para deixarem ficar as suas preocupações? Alô?
1: Caiu a linha. Elvia, mesmo o hábito de estar em sintonia direta com o sábado mais me faz perder a noção de tempo em estúdio. Temos indicação de uma chamada em linha.
0: Alô, é o nosso Adibo Juma. Errali.
1: Bom dia, Tibo, como é que estás?
3: Lama.
0: O ânimo, Errali.
3: O ânimo, salama, garre que nem um.
0: Salama,
1: Assalamu.
0: salama.
3: Afinal,
0: Bom.
3: você não sabe falar bem magoa.
1: Ah, mas já tive como? O importante é tentar, não é?
3: Antigamente você está a coisar para dar.
1: Tá apertar uma cor, mas vamos aprender. A Tibo pode nos dar um curso da língua Imakua.
3: Ah, pode sim.
1: Ah, é verdade. Então pode também falar em Imakua no nosso programa hoje. Qual é a pergunta de partida, Elvia, para o Atibo comentar em Imakua? Queremos sentir uma cor do Atibo.
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1: Muito obrigado, Ativo. Para quem vão os beijinhos e abraços também, Makua.
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0: Bom dia, amigo ouvinte. Já está a participar, seja muito bem-vindo.
1: Bom dia, como está?
0: Aqui está tudo ótimo, não sei do seu lado, e de ela, quem é esta belíssima voz e de onde nos fala.
1: Eu falo português, Magua.
2: Ah, o que depende, quiser. Depende, quer seja falar em Magua ou português?
0: Então, pode falar um pouco da importância das crianças aqui no nosso país, principalmente do Parlamento Infantil, e que recomendações deixa? Fale em Macua, em português, até mesmo em inglês, nós percebemos.
1: Salama. Salama, Nuno. Não é o nome da mulher roja, o filho da puta. O que se ele não foi em voz de lá, o lanho?
2: Oh, ok, ok. Ria em pelotuela. 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Será que é tempo anho tampe anamane yani calacani puro ni moça para o lavula e tu sa mulaponi ou sa e bairro aia ou o escola aia ou yaria tulu palepahia lavula kakuna decidiri para anamane yao.
1: Mas tampe é verdade, o correto, mas calai vovô, na verdade, ia apanhanea.
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0: Sim. Agradecemos a participação do amigo ouvinte, porque os nossos programas só são o que são na presença dos mesmos.
2: Cada indicação de uma chamada.
0: Dia, amigo ouvinte, já está a participar, apresente-se e diga-nos de onde é que nos fala.
1: Sim, faz tudo a partir de Mucluone.
0: A partir de?
1: Mucluone.
0: Como é que está Mucluone hoje? Como é que está Mucluone hoje? Aqui na rádio está tudo ótimo. Quer nos falar um pouco em relação ao nosso tema de debate, a nossa análise em relação à importância das crianças na nossa sociedade e do seu contributo para o desenvolvimento das nossas comunidades e o respeito pelos seus direitos?
1: Sim, a minha contribuição é de as crianças têm que fazer o TPC quanto. Ok? Quanto.
0: Prefere falar Macua?
1: Sim.
0: Ah, pode falar em Macua. Não se acanhe. Nós sabemos falar Macua, pode falar.
2: Este é o Entre Nós, PPJ. É o nosso espaço seguro. Sim, podemos ficar à vontade. Bom, aí é Mucluone. Como é que estão os adolescentes jovens? O Mucluone e a Muava no Anete ela sair.
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1: E tu aqui, né? Infelizmente, a linha caiu. Amigo ouvinte, este é o Entre Nós, PPJ, programa feito por adolescentes jovens e para adolescentes jovens aqui na Rádio Moçambique. Programa este que passa todos os sábados às 11 horas e 10 minutos e em reposição às quintas-feiras, 14 horas e 10 minutos. Indicação de uma chamada. Alô, alô?
0: Alô? Bom dia,
1: o seu nome, de onde nos fala?
0: Meu nome é Sorrego Carlos, a partir de Iluti.
2: Iluti, como é que está Iluti hoje? Está calor ou está frio?
0: Mas não, está um pouco normal.
2: Está normal. Qual é a atividade que as crianças ou adolescentes e jovens vão fazer hoje aí em Iluti, visto que é sábado?
0: Mas não, aqui em Iluti. Outros jovens praticam desporto.
2: Sim, sim. Hoje há jogo dos adolescentes e jovens, visto que estão de férias.
0: Assim como estão de férias, outros jovens costumam fazer um grupo, rever as atividades da escola.
2: Muito bem, isso é ótimo. E o que o nosso Rego, que representa a comunidade, tem aí a dizer para nós?
0: Não percebi?
2: O que que o Régulo tem a dizer e a contribuir aqui no nosso programa no dia de hoje em relação à situação das crianças no nosso país?
0: Mas não, eu não sou Régulo, sou Régua.
2: Régua? Ah, estávamos a perceber Régulo. Mas, mano, Régua, pode falar um pouco também em relação às crianças, né? Da importância, do seu contributo e se elas têm mesmo gozado dos seus direitos.
0: A importância das crianças, não é, adolescentes. Não podemos casarmos direto.
2: Sim.
0: Temos que estudar.
2: Caiu a linha, mas deixou uma mensagem muito importante. Que crianças, adolescentes e jovens...
1: Carlos, indicação de uma chamada.
2: Atenda. Alô, bom dia.
3: Bom dia.
2: É Hali, mamã.
3: Salama, é Hali.
2: Ah, bacane.
1: Oh, deixa que eu falo com ela. Olá, mana, é Hali, bom dia.
3: Bom dia, mamãe, é Hali.
1: Salama. Mindavula a partir, vai?
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1: Mas vava, é culpa de Ani, de Ana Maneala, ou... E a Xipapaya, ou... E a Xeni Faiarea.
3: De Ana Maneala, não é tão riniva, não é? A Rinina, não é? A Rina Iwa.
1: Mas, a partir do Lelo, vá... Aquela... Uma reunirica, a Majová, a Macavo, lá, eu irei... Escuta meu programa, PPAJ. A tua lá, parou, é muito a Nete, lá, é?
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2: sim são agora 11:54 e o nosso programa já anuncia o seu pontapé de saída não de entrada. Muito bem, Elvia. O programa foi rico.
1: É verdade.
2: E muito informativo.
1: E as chamadas ainda continuam a entrar, mas infelizmente nós já estamos na reta final do nosso programa. Eu sou a Elvia da Maria, na apresentação e produção. Ao meu lado está o Cardi Carlitos. É, o Mano Abdul Carlitos esteve na sonorização e o Tio Gildo Máquina na realização. E hoje refletimos acerca da participação das crianças nas decisões que lhes dizem respeito.
2: É verdade, e agradecer do fundo dos nossos corações a participação do amigo ouvinte que se fez presente e que acompanhou a tempo inteiro o nosso programa. Nós despedimos-nos com promessas de voltar numa próxima edição com mais dinâmicas, mais energia e o melhor que a juventude, a criança, o adolescente e jovem tem a dar.
1: Tchau, amigo ouvinte. Até a próxima.

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0: Grande voz do Jay-Z a partir da ilha de Moçambique com este tema, velha canção. Ouvimos sim este tema desta artista de Nampula, já a caminho das 12 horas, à altura das notícias da província que vão ser apresentadas por Albano Xavier.
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0: São 12 horas em Moçambique.
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0: Mais uma vez, amigo ouvinte, muito boa tarde. Chamo a sua atenção para a escuta do noticiário provincial. Ótima audição.

0: Muito boa tarde, Albano Xavier. Certamente que as notas informativas giram à volta da FACIM e dos Jogos Desportivos Escolares, entre outras. Muito boa tarde.
1: Boa tarde, Hermínia Francisco e também o amigo ouvinte. O Hospital Central de Nampula está a trabalhar junto com as comunidades na identificação das causas de doenças não transmissíveis que diariamente dão entrada naquela unidade sanitária para o seu controle e prevenção. O chefe do Laboratório de Análises Clínicas do Hospital Central de Nampula, Manuel Lázaro, disse que a medida deve-se pelo fato de atualmente aquela unidade sanitária estar a sofrer pressão no atendimento dos pacientes padecendo de AVC e malária. Manuel Lázaro referiu que a não aplicação dos conhecimentos ligados à sanidade ambiental por parte dos cidadãos constitui um dos entraves para a ocorrência e surgimento da malária. Em relação ao incremento dos casos de AVC na unidade sanitária, tem a ver com o consumo de estimulantes e comprimidos sexuais, com destaque para a faixa etária de 20 a 40 anos de idade, sem nenhuma prescrição médica. Os institutos de ensino técnico profissional em Nampula estão a imprimir esforços na divulgação das causas, dizia, na divulgação das suas potencialidades como forma de atrair os interessados em aderirem aos cursos profissionalizantes na província. A informação foi revelada quinta-feira por Sérgio Cambuili, chefe do Departamento de Estágios e Inserção Laboral no Instituto Industrial e Comercial de Nampula, no programa Painel desta extensão emissora. A Sérgio Cambuila entende que a divulgação de potencialidades é mais uma das formas de elevar o ensino técnico profissional em altos patamares, ou seja, a ser uma primeira escolha profissionalizante por parte dos jovens. Por seu turno, Belmiro Miguel, do Departamento do Ensino Superior e Técnico Profissional, no Serviço Provincial de Assuntos Sociais em Nampula, disse que nesta região ainda continua como desafio a participação da mulher na educação profissional. O projeto Futuro Azul da WS em Nampula está a envolver as comunidades pesqueiras da província na restauração do mangal e preservação do ecossistema. Carlos Merinho, diretor do projeto Futuro Azul da WS, baseado em Nacala, na província de Nampula, disse que o objetivo é fazer com que haja consciência na população para a sustentabilidade no uso dos recursos do mar. O trabalho de restauração do mangal nas zonas devastadas está a decorrer em todos os 10 distritos costeiros de Nampula. As associações das comunidades envolvidas em todos os distritos costeiros recebem incentivos monetários para sua sustentabilidade. A província de Nampula participa neste sábado em Ricacha na cerimónia de premiação dos melhores expositores da edição 61 da FACIM. A cerimónia de encerramento da FACIM será orientada pela primeira-ministra do nosso país, bem-vinda, Levi. A província de Nampula irá qualificar-se para as finais masculina e feminina em futebol e estarão na final feminina de basquetebol contra Maputo Província. As treinadas do Mr. Alex derrotaram ontem no jogo das meias finais a província de Sofala por 41 pontos a 36. As atletas de Nampula falaram de um jogo complicado e na antevisão ao jogo desta tarde prometeram aplicar-se ao máximo para ganhar. Já no futebol, a equipa feminina de Nampula, que derrotou a similar de Tete e nas meias finais, tem encontro marcado com Maputo Província e a masculino Nampula e Tete. Outras modalidades, handebol feminino, Nampula está na quinta posição e masculino no basquetebol, Nampula caiu na décima posição, enquanto vôlei masculino terá de Mutiana, Orrera e as chinenas disputam hoje a terceira posição com Zambésia ou Cabo Delgado. Ali do noticiário esta hora com a apresentação de Albano Xavier, acompanhe o desenvolvimento destas e mais notícias que marcam a atualidade provincial quando for 13 horas. Continue na belíssima companhia agradável da Hermínia Francisco. Boa tarde.

0: Muito boa tarde, Albano Xavier, até breve.
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2: 5 de setembro de 1997. Morre Madre Teresa de Calcutá. Passam hoje, precisamente, 29 anos.

Madre Teresa de Calcutá, cujo nome verdadeiro é Agnes Gonsha Bonjashiu, foi uma missionária católica albanesa, nascida na República da Macedónia, naturalizada indiana e beatificada pela Igreja Católica. Considerada a missionária do século XX, concretizou o projeto de apoiar e recuperar os protegidos na Índia através da sua congregação Missionárias da Caridade, dedicando-os aos mais pobres. A vida religiosa de Madre Teresa de Calcutá inicia em 1931, quando partiu para a cidade de Darjeeling, na Índia, onde fez o noviciado no Colégio das Irmãs de Loreto. Ainda neste mesmo ano, Madre Teresa fez a confissão religiosa e emitiu os votos temporários de pobreza, castidade e obediência, tomando o nome de Teresa. A origem da escolha deste nome reduziu no fato de ser em honra à monja francesa Teresa de Lisieux, padroeira das missionárias, canonizada em 1927 e conhecida como Santa Teresinha. De Darjeeling passou para Calcutá, onde exerceu durante as décadas de 30 e 40 a docência em geografia no Colégio Bengalês de Santa Mary, também pertencente à Congregação da Nossa Senhora de Loreto. Impressionada com os problemas sociais da Índia, que se refletiam nas condições de vida das crianças, mulheres e velhos, que viviam em absoluta miséria, fez a profissão perpétua a 24 de maio de 1937.

Em 1946, Madre Teresa decidiu reformular a sua trajetória de vida, iniciando uma nova congregação de caridade, cujo objetivo era ensinar as crianças pobres a ler. Desta forma nasceu a sua ordem, as Missionárias de Caridade. Como hábito, escolheu o sari nas cores branco por significar pureza e azul por ser a cor da Virgem Maria. Como princípios, adotou o abandono de todos os bens materiais. O espólio de cada irmã resumia-se a um prato de esmalte, um jogo de roupa interior, um par de sandálias, um pedaço de sabão, um par de lençóis, uma almofada e um balde metálico. Ela começou a sua atividade reunindo algumas crianças a quem começou a ensinar o alfabeto e as regras de higiene. A sua tarefa diária centrava-se na angariação de donativos e na difusão da palavra de alento e de confiança em Deus. No ano de 1965, o Papa Paulo VI colocou sob controlo do papado a sua congregação e autorizou a sua expansão para outros países. Assim, centros de apoio a leprosos, velhos, cegos e doentes de sida surgiram em várias cidades do mundo, em escolas, orfanatos e trabalhos de reabilitação aos prisioneiros. Em 1952, fundou o Centro Infantil, ou Sishibhavan Casa da Esperança, e o famoso Lar dos Moribundos,

Passados mais de uma década, em 1965, a Santa Sé aprovou a Congregação Missionárias da Caridade e entre 1968 e 1989 estabeleceu a sua presença missionárias em países como Albânia, Rússia, Cuba, Canadá, Palestina, Bangladesh, Austrália, Estados Unidos da América, Itália, Vietnã e China. O reconhecimento do mundo pelo seu trabalho concretizou-se com o Prémio Templeton, em 1973, e 6 anos depois, com o Prémio Nobel da Paz. Madre Teresa de Calcutá morreu a 5 de setembro de 1997, aos 87 anos de idade, mas o seu trabalho missionário continuou através da irmã Nirmala, sua sucessora. O seu funeral foi tratado como de Estado. Vários representantes do mundo estiveram presentes para prestar a última homenagem a esta grande mulher religiosa. Um dos seus pensamentos era: não usemos bombas nem armas para conquistar o mundo. Usemos o amor e a compaixão. A paz começa com um sorriso.

0: Em uma data na história, recordamos hoje a morte de Madre Teresa de Calcutá, a missionária do século XX que dedicou toda a sua vida ajudando os mais necessitados. Alberto Mazanga escreveu o texto sonorizado por Musa Giga Libo, com a apresentação de Albertina Zandamela.
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1: Estamos com 12 horas e 30 minutos. 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
2: Criar condições para que o investimento floresça, apoiar quem produz, valorizar quem trabalha dia e noite para gerar emprego para o povo moçambicano, gerar renda, pagar salários, fazer crescer a nossa economia. E abrir caminhos para que mais moçambicanos participem ativamente na nossa economia nacional. Minhas senhoras, meus senhores, a prioridade central da nossa governação é acelerar o desenvolvimento socioeconómico de Moçambique, criando mais emprego para os jovens e as mulheres, principalmente, que são a maioria da nossa população, criar mais produção, mais empresas, principalmente as micro, pequenas e médias empresas, criar mais rendimento e melhores condições de vida para o povo moçambicano. Para o lançamento e o relançamento deste programa e para alcançarmos este objetivo, precisamos de um setor privado cada vez mais forte, de jovens mais capacitados, de empresas mais competitivas e de instituições públicas mais próximas dos cidadãos e com o objetivo de facilitar o setor privado, os cidadãos e os investidores. Sem complicar o setor privado, sem complicar os investidores, mas sim facilitar. É nesta visão que se enquadra a cerimónia de hoje, a inauguração do Centro de Negócios de Mocuba e o lançamento do programa Jobs Now, a operacionalização da nova etapa do Fundo Catalítico e o reforço do programa Emprega e a iniciativa Acredita Emprega fazem parte de uma mesma agenda nacional. Cada uma destas iniciativas tem objetivos próprios, mas todas convergem para um propósito comum, que é criar emprego, fortalecer empresas, aumentar a produção, qualificar jovens, transformar oportunidades económicas em melhoria concreta da vida do povo moçambicano. Queremos mais empresas micro, pequenas, médias, a crescerem para serem grandes empresas amanhã. Este é que é o nosso objetivo. Mas para isso temos que acarinhar estas empresas, facilitar essas empresas, criar condições para que os jovens possam crescer. E para que isso aconteça, é preciso que nós, como setor público, trabalhemos em desbloquear tudo aquilo o que bloqueia fazer negócio em Moçambique. Porque é o setor privado que gera renda para as famílias. É o setor privado que paga salário às famílias. É o setor privado que paga impostos, é o setor privado que paga tudo aquilo que nós achamos que vai crescer, fazer crescer a nossa economia. O setor público não gera lucro. O setor público não gera rendimento. O setor público é apenas para servir o setor privado, servir o povo com integridade, com responsabilidade, com competência, sem corrupção e sem complicar a vida do povo moçambicano.

Muito obrigado. É este país que nós queremos. E é este o motivo da nossa presença aqui na Zambézia. É este o motivo que nos levou a criar a Zona Económica Especial de Mucuba. Porque quando fortalecemos as empresas, fortalecemos a economia nacional, criamos melhores condições de vida para as famílias moçambicanas e para o povo moçambicano. Quando apoiamos o empreendedorismo, abrimos caminho para mais emprego em Moçambique, que é o que a maioria da juventude está neste momento a reclamar. Quando ligamos produtores a fornecedores, transformadores, comerciantes e mercados, criamos cadeias de valor capazes de gerar riqueza dentro do nosso país. Esta é a lógica que deve orientar todos os instrumentos que hoje apresentamos. Minhas irmãs, meus irmãos, setor privado aqui presente, nós estamos neste momento com grandes investimentos na bacia do Rovuma. Os dois projetos da Eni, Coral Sul e Coral Norte, são 15 bilhões de dólares norte-americanos. O projeto da Total, que foi retomado, são 15 bilhões de dólares norte-americanos. Se tudo correr bem, no final deste mês ou princípios do próximo, vamos assinar a decisão definitiva de investimento com a Exxon, que é americana, 20 bilhões de dólares. Estamos a falar de cerca de 50 a 60 bilhões de dólares a ser investido nos próximos 5, 10 anos na bacia do Rovuma. Este investimento, sem envolvimento do setor privado moçambicano em fornecimento de bens, de serviços, para fazer com que uma parte deste capital que vai ser investido fique em que, como moçambicanos, não vamos atingir o desenvolvimento que nós pretendemos. É por isso que nós estamos a criar novas leis. A nova lei de minas, a nova lei de petróleo, a nova lei de conteúdo local, a criação do Banco de Desenvolvimento. E tudo isso que nós estamos a fazer hoje aqui em Mucuba é exatamente para que o moçambicano tenha dinheiro. O moçambicano tem direito de ser rico, desde que seja com trabalho honesto, íntegro, lícito. Nós estamos aqui para apoiar. O governo tem consciência de que o crescimento econômico só se torna verdadeiramente desenvolvimento quando chega às comunidades, quando o dinheiro chega no bolso do povo, é que nós podemos falar de desenvolvimento. Quando cria emprego digno para a nossa juventude e a mulher moçambicana, quando aumenta o rendimento das famílias, que todos os dias precisam de comer, e quando permite que as empresas nacionais cresçam com sustentabilidade. Queremos que cada política pública que estamos a traçar neste momento, nesta nova era, cada programa de financiamento, cada iniciativa de formação e cada infraestrutura pública esteja orientada para resultados concretos na vida do povo moçambicano. É por isso que nós temos dito que o setor privado é que é o motor do desenvolvimento. Mas para isso precisamos de acarinhar o empresariado nacional. Precisamos de criar condições para que o empresariado nacional faça negócio sem constrangimentos, sem burocracia, sem corrupção, mas num ambiente em que todos nós nos sintamos que estamos a trabalhar juntos, setor público e setor privado, unidos para fazer crescer o nosso país. É por isso que com enorme satisfação procedemos hoje à inauguração deste Centro de Negócios de Mucuba, concebido para estar ao serviço do desenvolvimento empresarial da província da Zambézia e do nosso país. Este ato traduz de forma concreta o compromisso do Governo que estamos a liderar em criar condições para que as empresas moçambicanas possam nascer, crescer, formalizar-se, estabelecer parcerias, atrair investimento e contribuir para a geração de emprego e riqueza para todos os moçambicanos. Como foi possível constatar durante a apresentação e a visita às instalações, trata-se de um centro moderno, devidamente mobilado e preparado para responder às necessidades das empresas e dos empresários, investidores nacionais e estrangeiros e instituições de apoio ao desenvolvimento empresarial. O edifício dispõe de condições adequadas para conferências, reuniões, trabalho temporário, atendimento institucional, serviços empresariais, atividade de promoção de negócios,
e apoio às organizações representativas do setor privado. Por isso, minhas senhoras, meus senhores, para facilitar ainda mais a atividade empresarial, funciona já neste Centro de Negócios o Balcão de Atendimento Único, conhecido por BAU, reunindo serviços essenciais de apoio ao empresariado. Assim, o empresário poderá aqui registrar a sua empresa, tratar a documentação necessária e dispor de condições iniciais para poder começar o seu negócio e expandir a sua atividade. O Centro de Negócios de Mucuba foi concebido como uma infraestrutura estratégica de apoio ao setor privado. Mais do que um edifício moderno, representa uma plataforma integrada de facilitação empresarial, de aproximação entre o Estado e os agentes económicos, da redução de distâncias administrativas e da melhoria de qualidade dos serviços prestados ao empresariado e ao público em geral. Daí que instamos a Agência de Desenvolvimento do Vale do Zambeze e demais entidades relevantes para que assegure a gestão desta infraestrutura com visão de sustentabilidade, conservação e utilidade pública. Queremos que se mantenha funcional, eficiente e capaz de servir com qualidade o setor privado e o empresariado nacional. Cada espaço deste centro deve estar colocado ao serviço da formalização de negócios dos nossos investidores nacionais e estrangeiros, do apoio ao investimento, da facilitação administrativa e da dinamização da economia dessa que é a grande província da Zambézia. Com a inauguração deste centro de negócio, a cidade de Mucuba, em particular a província da Zambézia em geral, passam a dispor de um espaço de excelência para a realização, promoção e facilitação de negócios, principalmente aqui na Zona Económica Especial de Mucuba. Estamos convictos de que esta infraestrutura irá dinamizar o tecido empresarial da província, estimular parcerias entre os empresariados locais e nacionais, mas também empresariados estrangeiros. Nós queremos, mais uma vez, reforçar a capacidade da Zambézia de atrair investimento produtivo. Aos empresários de Mucuba, da Zambézia e de todo o país, deixamos uma mensagem clara. Este centro, minhas irmãs e meus irmãos, é vosso. Usem-no com sentido de pertença, zelo, responsabilidade e ambição. Nós estamos aqui para apoiar a crescerem. Que este espaço seja um espaço de florescimento de negócios, da construção de parcerias produtivas, da identificação de oportunidades, da construção de iniciativas capazes de gerar emprego, que só o setor privado é que gerar. Por isso, o motor de desenvolvimento para nós da República de Moçambique é o setor privado. Rendimento e desenvolvimento para as nossas comunidades. As instituições públicas aqui representadas, apelamos para que façam deste centro um verdadeiro espaço de prestação de serviços com qualidade. O cidadão, o empresário, o investidor, respostas claras, um atendimento humilde, atendimento célere, procedimentos simples e orientação efetiva. Só assim poderemos reforçar a confiança entre o Estado e o setor operário e consolidar um ambiente. Não podemos ter complicômetros só para complicar o setor privado. O setor privado.

estabelecimento de parcerias e acompanhamento das necessidades das empresas. Só assim esta infraestrutura cumprirá plenamente a missão para a qual foi concebida. Este centro ganha ainda maior significado quando o enquadrarmos no desafio maior que hoje mobiliza a nossa governação, a criação de emprego, sobretudo para a juventude e a mulher. É neste quadro que devemos olhar para o programa Jobs Now, que hoje também lançamos. O nosso país é jovem e tem uma população meritoriamente jovem. Esta é uma grande força nacional, mas também nos coloca perante uma responsabilidade histórica: criar oportunidades de trabalho, formação e rendimento para centenas de milhares de moçambicanos que todos os anos chegam ao mercado de trabalho com esperança e vontade de contribuir para desenvolver o seu país. É para responder a este desafio que lançamos hoje o programa Jobs Now, uma iniciativa orientada para acelerar a criação de emprego para a juventude, apoiar a empregabilidade dos jovens, fortalecer empresas, dinamizar setores com maior capacidade de absorver mão de obra e gerar rendimento. O Jobs Now terá como marcos orientadores a identificação dos setores com maior potencial de geração rápida de emprego e ligação entre a formação e oportunidades reais de trabalho. A mobilização de financiamento produtivo para empresas geradoras de postos de trabalho e o acompanhamento regular dos resultados alcançados. O sucesso deste programa deverá ser medido não apenas pelos recursos mobilizados, que são cerca de 128 milhões de dólares, mas sobretudo pelos empregos criados, também pela qualidade destes empregos e pela capacidade de integrar jovens e mulheres na atividade económica. Por isso, caros compatriotas, o Jobs Now é a plataforma que organiza esta resposta, articula financiamento produtivo, formação, empreendedorismo, apoio ao setor privado e o fortalecimento das cadeias de valor. Ao seu lado, instrumentos como o Fundo Catalítico, o Programa Emprega, Fidel, Pró-Jovem, Pró-Mulher e a Iniciativa Acredita Emprega ajudam a transformar a visão do Governo da República de Moçambique em ação, ligando recursos a empresas jovens e oportunidades à produção e mercados. Portanto, estamos a lançar sementes para que daqui a sensivelmente 2, 3, 4 anos a economia moçambicana, estamos a falar de economia real, seja diferente, que haja circulação de dinheiro e dinheiro chegue no bolso do nosso povo. O que pretendemos é passar de iniciativas dispersas para uma resposta coordenada. Queremos que a formação do jovem esteja ligada às necessidades reais das empresas, que o financiamento chegue a quem tem capacidade de produzir e empregar, que os programas públicos dialoguem entre si e que os resultados sejam acompanhados com rigor, responsabilidade e sentido de missão. No quadro desta agenda, a 8ª edição do Fundo Catalítico surge como um instrumento de apoio direto ao setor privado. O seu papel é estimular empresas com capacidade de crescer, integrar produtores e, sobretudo, também fornecedores, cadeias de valor, aumentar a produção nacional e criar empregos formais. O Fundo Catalítico representa, neste contexto, mais do que um mecanismo de financiamento. Representa a confiança do Estado na capacidade transformadora das empresas moçambicanas. Representa a decisão de colocar recursos onde podem gerar produção, emprego, inovação e impacto económico. Representa, sobretudo, a convicção de que o setor privado nacional deve ocupar o lugar central na construção de uma economia mais robusta. Por isso, queremos aproveitar esta ocasião para agradecer o nosso parceiro, o Banco Mundial, por este financiamento. Muito obrigado, Banco Mundial. Os marcos que devem orientar esta nova etapa do Fundo Catalítico são claros: apoiar empresas com projetos produtivos variáveis, estimular a expansão de produção nacional, promover a integração de fornecedores locais, reforçar cadeias de valor com impacto econômico e assegurar que o financiamento se traduza em emprego formal, rendimento maior e competitividade empresarial. Com esta nova edição do Fundo Catalítico, queremos colocar recursos ao serviço da produção, do emprego e da iniciativa.

0: iniciativa empresarial nacional. Por isso, apostamos nos setores com elevado potencial de geração de emprego, como o agronegócio, o turismo sustentável, a produção alimentar e pesqueira, a construção civil, os serviços, a mecânica e a eletricidade de auto, a carpintaria, as ferragens, as pequenas indústrias, os transportes, o comércio, as oficinas, a costura, a manufatura e outras cadeias de valor relevantes que a economia local e nacional geram emprego. Ao priorizarmos estes setores, estamos a atratividade que existe nas nossas comunidades locais, que mobiliza a mão de obra local, que pode integrar jovens e mulheres, que dinamizam mercados e que têm capacidade de criar ligações entre o campo e a cidade, entre a produção e o mercado. E nestas atividades que muitas famílias encontram o seu sustento e é nelas que devemos construir uma boa base produtiva mais forte para o nosso país. Queremos que este financiamento chegue a empresas sérias, comprometidas com a produção, com os trabalhadores, com a formalização e com o desenvolvimento local. O nosso propósito é assegurar que cada recurso mobilizado se traduza em mais atividade, mais empregos, mais salários, mais renda e mais economia dinâmica, mais emprego na esperança para muitas famílias moçambicanas. Por isso, distintos participantes, é esta que é a nossa coerência que queremos afirmar hoje. Nenhuma destas iniciativas é secundária. O Centro de Negócios cria condições e aproxima serviços. O Jobs Now organiza a resposta nacional ao desafio do emprego. O Fundo Catalítico coloca o financiamento produtivo ao serviço das empresas. Cada instrumento tem a sua função e os seus marcos, mas todos caminham na mesma direção: fazer crescer Moçambique com mais produção, mais emprego, mais dignidade para o nosso povo, mais exportações e menos importações, que é o que nós queremos para o nosso futuro. E é isto que vai fazer parte da nossa independência económica. Por isso, a mensagem que hoje deixamos é de coordenação, responsabilidade e resultados. As instituições públicas devem facilitar, como dissemos, os parceiros devem alinhar os seus apoios às prioridades nacionais, as empresas devem investir, inovar e empregar. Os jovens devem qualificar-se e aproveitar as oportunidades que estamos a criar. E as comunidades devem participar ativamente neste processo de transformação que estamos a levar a cabo da nossa economia. Por isso, aos nossos empresários, deixamos também um apelo: organizem-se, formalizem as vossas atividades, cumpram com as vossas responsabilidades e apostem na qualidade, na inovação e na criação de emprego digno. Um setor privado forte exige empresas responsáveis, transparentes e comprometidas com o desenvolvimento do país. A formalização não deve ser vista como obstáculo, mas como caminho para crescer com segurança, conquistar confiança, aceder a oportunidades como estas que estamos a lançar e participar de forma plena na economia nacional. Da nossa parte, como governo, reafirmamos o compromisso de Moçambique em simplificar serviços e procedimentos para melhorar o ambiente de negócios, continuar a fazer reforma das nossas leis, promover a formalização, apoiar a produção nacional e criar condições para que o investimento privado se traga emprego, rendimento e desenvolvimento local. Como Estado, não queremos substituir a iniciativa privada, mas sim estimular a iniciativa privada, apoiar a iniciativa privada, acompanhar a iniciativa privada e ajudar a crescer. Este é que é o nosso objetivo como governo. A terminar, dirigimos uma palavra de apreço à Agência de Desenvolvimento do Vale do Zambeze, aos parceiros de cooperação, em especial ao Banco Mundial, ao setor privado, aos jovens e mulheres empreendedores, aos produtores e a todos os atores que tornam possível e tornaram possível esta agenda de transformação. Que o Centro de Negócios de Mucuba seja um espaço vivo de trabalho, inovação e investimento. Que o Jobs Now seja um instrumento de esperança e de resultados. Que o Fundo Catalítico contribua para o fortalecimento de empresas, qualificação da juventude, dinamização das cadeias de valor e criação de emprego digno para os moçambicanos. Com unidade, trabalho, humildade, disciplina, integridade, confiança, faremos de Mucuba e da província da Zambézia e de Moçambique exemplos de uma economia que produz mais, emprega mais, inclui mais e oferece mais dignidade ao nosso povo. Por isso, a nossa visão que prometemos durante a campanha eleitoral, que transformaremos Mucuba na capital parlamentar de Moçambique, brevemente voltaremos para Mucuba para fazer o lançamento da primeira pedra da construção do Parlamento da República de Moçambique, em Mucuba. Porque é aqui onde os caminhos se cruzam e Moçambique se abraça. E o Parlamento é casa do povo moçambicano. Queremos que a partir de Mucuba, todo o povo moçambicano se cruze e se abrace. Brevemente também voltaremos à Zambézia para fazer o lançamento da primeira pedra para a construção da ponte sobre o rio Lukungu, a nova estrada que faz o bypass. Brevemente voltaremos à Zambézia para fazer o lançamento da primeira pedra para a construção da terminal de combustíveis no porto de Quelimane e continuamos a trabalhar dia e noite para materializar o porto de Macuse, para que a Zambézia seja uma grande província que todos nós queremos. Por isso, com estas palavras, declaro inaugurado o Centro de Negócios de Mucuba e lançado o programa Jobs Now para a nossa juventude. Muito obrigado pela atenção e vamos trabalhar.
1: Muito obrigado,
2: Presidente da República de Moçambique, Daniel Chapo, pedindo com responsabilidade do Centro de Negócios de Mucuba e para a Juventude. Daniel Chapo convida de modo a participarem ativamente neste processo. Também destacou a necessidade dos empresários organizarem-se, estruturar as ideias e formalizar as suas iniciativas. E desta forma também marcamos o fim desta transmissão aqui no Centro de Negócios de Mucuba. É uma transmissão garantida por Caetano Alberto, Sérgio Mamudo e Eliseu Salaquine, esteve na técnica. Muito obrigado e devolvemos o sinal aos estúdios centrais da Rádio Moçambique.
3: Obrigada, Caetano Alberto. Estivemos então a fazer a transmissão a partir do Mucuba, onde o Presidente da República procedeu ao lançamento do programa Jobs Now.
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5: 12:58. 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

Estamos com 3 horas em todo o território nacional. Vamos sair para o Jornal da Tarde em cadeia nacional. E o jornal vai ser apresentado a partir de Recate, em Maracuena, onde decorre a FACIM. Boa tarde.

0: Boa tarde, estimado ouvinte. Bem-vindo ao Jornal da Tarde. Acidente de viação envolvendo duas motorizadas mata 5 pessoas no posto administrativo de Amatongas, distrito de Gondola, em Manica. Presidente da República reitera que será construído um terminal de combustíveis na cidade de Kilimani para aliviar o custo de vida na província da Zambésia, onde o chefe de Estado está em visita de trabalho. No estrangeiro, a ANC pondera avançar para o Tribunal Eleitoral para garantir a inscrição dos candidatos rejeitados pela Comissão Eleitoral Sul-Africana. Estes são apenas os destaques do Jornal da Tarde deste sábado, penúltimo dia da 61ª edição da FACIN, que decorre em Ricaquia, no distrito de Marraquena, província de Maputo. E esta é uma edição especial do Jornal da Tarde, pois é a partir daqui do recinto da FACIN. Estevam Cavelo Júnior está na sonorização. Eu sou Adair Itulipang, na edição e apresentação. A seguir, os desenvolvimentos e ótima escuta. Começamos com esta triste notícia. Acidente de viação envolvendo duas motorizadas mata 5 pessoas no posto administrativo de Amatongas, no distrito de Gondola, em Manica. Esta triste notícia é trazida por Domingos Cadeado.
1: 5 pessoas morreram na noite desta sexta-feira em consequência de um acidente de viação envolvendo duas motorizadas na zona de Chihuahua, localidade de Inhambonda, posto administrativo de Amatongas, ao longo da Estrada Nacional número 6, no distrito de Gondola, em Manica. O sinistro do tipo choque frontal envolveu duas motorizadas que circulavam em sentido contrário. Testemunhas apontam o excesso de velocidade como uma das prováveis causas do acidente. Disseram ainda que os ocupantes das motorizadas não usavam capacete de proteção nem coletes refletores. O chefe do Banco de Socorros do Hospital Distrital de Gondola, em Manica, José Caravina, confirmou a entrada de 4 vítimas mortais naquela unidade sanitária. Caravina referiu que a quinta vítima deu entrada ainda com sinais de vida, mas acabou por perder a vida minutos depois.
2: De facto, o Hospital de Estado de Gondola no Banco de Socorro confirma 4 óbitos que entraram aqui no Banco de Socorro e um veio com sinais vitais, cujo o próprio esse que é o paciente que veio com sinais vitais ficou aqui a volta de só 15 minutos, também veio a perder a vida. Significa que o Banco de Socorro resistiu 5 óbitos naquele acidente que aconteceu no desvio de Papelém.
1: Contactada a polícia, prometeu avançar as circunstâncias exatas do acidente que causou a morte de 5 pessoas depois das investigações em curso. Da cidade de Chimoio, Domingos Cadeado.
0: Mudamos de página. Neste Jornal da Tarde, o presidente da República está em visita de trabalho à província da Zambésia, em Mocuba. Daniel Chapo reiterou que será construído um terminal de combustíveis na cidade de Kilimani para aliviar o custo de vida na província da Zambésia. O desenvolvimento por Salim Tepa.
3: Daniel Chapo garante que as obras de construção do terminal de combustível em Kilimani iniciam em breve. O presidente da República falava em Mocuba, onde inaugurou um centro de negócios. O terminal de combustível em Kilimani será financiado por concessionários do porto de Kilimani num investimento de cerca de US$ 84 milhões, o equivalente a 5,3 milhões de meticais.
4: E ainda brevemente voltaremos à nossa província da Zambésia, porque vamos começar com obras da construção do terminal de combustível no porto da cidade de Kilimani. Aqui na província da Zambésia, o combustível acaba custando um pouco mais caro do que o preço do combustível em Nacala, do que o preço do combustível na Beira e do que o preço do combustível em Maputo, principalmente na cidade de Maputo. Porque Maputo, Beira e Nacala têm terminais de combustível, mas para o combustível chegar aqui a Mocuba ou na província da Zambésia, tem que vir ou do porto da Beira ou do porto de Nacala. E o transporte deste combustível, quem acaba pagando é aquele que está a viver na província da Zambésia.
3: O presidente da República disse, por outro lado, que brevemente será lançada a primeira pedra da cidadela parlamentar em Mocuba.
4: Vamos transformar Mocuba em capital parlamentar de Moçambique. Porque é aqui onde os caminhos se cruzam e Moçambique... Por isso nós viemos trabalhar hoje na Zambésia. Porque é muita coisa que temos a fazer aqui em Zambésia. É muita coisa que estamos a fazer aqui na província da Zambésia. e durante a visita presidencial não havíamos de conseguir fazer tudo.
3: Presidente da República, Daniel Chapo, falando esta manhã em Mukuba, na Zambésia. Kilimani, Salimu Tepa.
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0: Este sábado é o penúltimo dia da 61ª edição da Facim, que decorre aqui em Ricaque, no distrito de Marracué, na província de Maputo, de onde fazemos esta edição do Jornal da Tarde, pois é a partir daqui, portanto, deste recinto da Facim, onde transmitimos, conforme dizia este jornal, sendo que a primeira-ministra, bem-vinda a Levi, já se encontra a visitar os pavilhões onde estão expostos diversos produtos e serviços, e vamos de imediato às primeiras incidências com o jornalista Domingos Macalane. Boa tarde.
6: Muito boa tarde, Adérito Lipangi. Boa tarde, ouvinte. Neste momento, a primeira-ministra encontra-se a visitar alguns pavilhões instalados aqui na Feira Internacional de Maputo, visando se inteirar do decurso da exposição. Antes desta ação, bem-vinda a Levi, procedeu à abertura do 11º leilão de gado geneticamente melhorado. No evento, estão a ser leiloados 55 touros e 18 caprinos, entre outros animais. Na ocasião, a primeira-ministra desafiou aos criadores a apostarem em gado geneticamente melhorado, visando garantir a segurança alimentar dos moçambicanos.
7: Produzir gado geneticamente modificado constitui uma mais-valia, pois permite produzir gado mais adaptado à nossa realidade. Então, para não ser mais longa, sei que já estão muito ansiosos, vamos declarar aberto mais este leilão, na expectativa de que haja muito negócio e que também seja uma oportunidade para quem ainda não faz produção pecuária se inspire e no próximo ano possamos ter aqui muitos mais produtores a venderem o seu gado e também a comprarem, certamente.
6: Primeira-ministra, bem-vinda a Levi, falando a instantes aqui na Facim, onde continua a percorrer alguns pavilhões instalados no recinto.
0: E vamos então a outras notas neste penúltimo dia da Facim com a jornalista Benícia Faiano. Benícia, muito boa tarde.
8: Boa tarde, Adérito Lipang. Boa tarde, ouvinte. O Fundo de Fomento de Habitação vai investir cerca de 700 milhões de meticais para responder à falta de casas para a juventude. Trata-se de um projeto que vai abranger todas as províncias do país. Mais detalhes com a jornalista Ana Venila.
9: Para o efeito, a entidade assinou esta sexta-feira um memorando de entendimento com uma empresa da área de construção civil para edificação de casas modulares a um preço acessível para jovens. O presidente do Conselho de Administração do Fundo do Fomento para Habitação, Amorim Manuel, explica que o objetivo é reduzir de forma substancial o atual déficit habitacional, situado em cerca de 5 milhões de habitações.
10: A intenção é produção de casas modulares a nível nacional. Dependendo da estrutura financeira que for montada por eles, iremos decidir qual é a quantidade para que província. É um projeto totalmente privado, na qual nós, como uma entidade do Estado, iremos providenciar espaço e a devida assessoria para que eles se implantem a nível de Moçambique. Todas as províncias têm déficit habitacional, mas há aquelas em que há maior pressão. Portanto, sobretudo as cidades capitais, em grande parte de Maputo. Mas a Zona Norte também há muita pressão por questões de calamidade.
9: Por sua vez, o representante do Grupo Prime, responsável por implementar o projeto, Paulo Cruz, destacou que para este projeto serão aplicados, numa primeira fase, cerca de 70 milhões de dólares para a construção de pouco mais de 3 mil casas.
11: O tipo de casas, estamos a falar casas unifamiliares, desde T1 até T4, oscilam entre os 32 metros quadrados até aos 90 metros quadrados. Realmente está sobre a nossa responsabilidade todo o processo financeiro. Estamos precisamente agora a trabalhar para poder implementar, digamos, a totalidade de casas juntamente com todo o processo financeiro completo. Obviamente vamos recorrer a entidades bancárias e tudo mais para se poder implementar.
9: Em Moçambique, a questão de habitação condigna para jovens faz parte das prioridades do Executivo no presente quinquênio.
8: O Porto da Beira projeta uma expansão dos atuais 3 para 12 metros cúbicos de combustíveis nas terminais oceânicas nos próximos anos. A informação foi avançada pelo governador de província de Sofala, Lourenço Bulha, considerando esta e outras razões de capital importância para atrair investidores nacionais e estrangeiros. As potencialidades foram destacadas durante o Seminário Regional Centro, realizado no âmbito da FACIM, Feira Internacional de Maputo.
12: A província de Sofala, localizada no centro de Moçambique, posiciona-se como uma plataforma logística e econômica geoestratégica incontornável que conecta de forma eficiente a África Austral ao mercado global. Destaca-se como a porta de entrada ideal para quem procura negócios de alto rendimento e parcerias sustentáveis. Sofala não é apenas uma província com recursos, é uma plataforma logística, econômica e cultural que conecta Moçambique, a África Austral e ao mundo.
8: Por sua vez, o governador de Tete, Domingos Viola, disse que a província quer transformar cerca de 12 milhões de hectares de terra ráveis disponíveis, recursos minerais e potencial energético em novas oportunidades de investimento e emprego.
13: Como posição estratégica, a nossa província de Tete é única no país que tem ligação ferroviária com dois portos. Fazemos ligação com o Porto da Beira, através da linha de Sena, e também fazemos ligação com o Porto de Águas Profundas de Nacala, com a linha que atravessa o Malawi até ao Porto de Nacala. E isso pode facilitar com que, ao nível da nossa província, para diminuirmos a pressão nas nossas rodovias, a construção de portos secos. E a província estratégica para a construção de portos secos, até então, só pode ser Tete.
8: A governadora de Manica, Francisca Tomás, destacou o potencial do Parque Nacional de Chimanimani, defendendo investimentos em unidades de acomodação e restauração, safaris, pesca desportiva e outras atividades turísticas.
14: Nós precisamos de uma fábrica de cimento em Buru, porque a província possui enormes quantidades de calcário nos distritos de Guru, Tambara, Macossa e Machás, o que justifica a instalação de uma fábrica de cimento. Como centro logístico em Chimoio, um dos desafios que nós temos são as perdas pós-colheita, produtos frescos, e a instalação de um centro logístico com unidades com conservação e de extrema importância para dinamizar o setor do agroprocessamento.
8: A província do Niassa vai beneficiar de mais de 30 fábricas até 2029 no âmbito da implantação do ZEPA, Projeto de Zona Especial de Processamento Agroindustrial, no Corredor Integrado de Desenvolvimento Pemba-Lixinga. Fernando Damas desenvolve a notícia.
15: Trata-se de fábricas que serão implantadas no Parque Industrial do Distrito de Coamá, no Niassa, em fase de construção a 17 quilômetros daquela urbe. São unidades industriais de processamento de soja, ração, milho, batata-reno, macadâmia, fabrico e refinação de óleo alimentar, abate de aves e cadeia de frios, limpeza e embalagem de feijões, entre outras. Os dados foram tornados públicos pelo diretor-geral do ZEPA, Tunísia Camba, no workshop realizado no quadro da edição 61 da Feira Internacional de Maputo, FACIM.
16: O projeto ZEPA, por aquilo que é a dimensão, estão pensadas cerca de 30 unidades industriais dentro de 300 hectares. Neste momento já estamos a concluir o muro de vedação nos primeiros 150 hectares e de forma evolutiva vamos chegar aos 300 hectares de área infraestruturada, o que significa que o governo vai pôr água, vai pôr energia, vai pôr infraestrutura básica de escritórios e vai criar o ambiente para atrair o setor privado. O setor privado é chamado a construir as fábricas.
15: A iniciativa tem por objetivo de impulsionar a industrialização e produtividade agrícola no corredor Pemba-Lixinga, através de infraestruturas agroindustriais integradas e fortalecimento das cadeias de valor agrícola selecionadas. No Niassa, o ZEPA abrange os distritos de Chimonila, Marrupa, Guamba, Lago, Mwembe, Mekula e Mecanhelas, e na Zambésia, os de Gurue, Milange, Alto Moloque e Morrumbala.
8: A partir de Ricaica, Maracuene, na cobertura da Feira Internacional de Maputo, Facim, 2026. Benícia Faiani, boa tarde.
0: Muito boa tarde. Conforme dissemos, a primeira-ministra encontra-se aqui no recinto da FACIM, onde visita os diferentes pavilhões. Há pouco, a primeira-ministra esteve no stand da Rádio Moçambique. As notas por Gerson Jamis. Boa tarde.
17: Adérito Libanque, ouvinte, muito boa tarde. A primeira-ministra diz ser um imperativo a modernização e digitalização, assim é que é, da Rádio Moçambique. Bem-vinda, Levi. Falava há instantes durante uma entrevista que concedeu à RM na visita efetuada ao stand desta estação emissora aqui na FACIM.
18: A RM é a nossa RM. Quer dizer, nós não temos dúvida da capacidade da RM, mas a RM tem que modernizar. Se não modernizar, vai concorrer com as outras que não cumprem o mesmo papel social. Então, por favor, força aí.
17: A dirigente destacou na ocasião que Moçambique precisa se reinventar para identificar novos mercados de exportação de produtos nacionais para o alcance da independência económica do país.
18: Eu penso que estamos no bom caminho. Em todos os pavilhões que eu visitei, constatei que há muita produção nacional. A produção nacional apresenta qualidade, não só qualidade do produto, como qualidade da embalagem, e pode concorrer em qualquer mercado internacional. Então, acho que agora são dois desafios que nós temos. Um é, a nível interno, nós valorizarmos a produção nacional e consumirmos nacional, e também identificarmos mercados para exportação e atacarmos esses mercados com produtos que eles não têm, que são os que sejam mais competitivos.
17: Esta tarde, a primeira-ministra, bem-vinda Levi, vai proceder ao encerramento oficial da 61ª edição da Feira Internacional de Maputo, sendo que a exposição neste certame continua até amanhã.
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0: Quando são 13 horas e 18 minutos, regressamos a Mocuba, na Zambésia, onde o Presidente da República lançou há momentos a iniciativa Jobs Now. Vamos compreender esta iniciativa com o jornalista Sérgio Mamudo. Ainda não temos esta nota, seguimos para a província de Maputo, sendo certo que voltaremos de resto a Mocuba, onde o Presidente da República lançou a iniciativa Jobs Now. Dizíamos que na província de Maputo, chega-nos esta nota, cerca de 300 mil funcionários vão beneficiar de progressões e mudanças de carreira, com a retoma próximo mês dos atos administrativos no aparelho do Estado. Jornalista Alberto Paulo.
19: Este número inclui 7 mil tidos como prioritários, cujo processo já estava em curso, tendo sido abrangido pela interrupção dos atos administrativos em 2022. O anúncio foi feito no quadro do 12º Conselho Coordenador do Ministério da Administração Estatal e Função Pública, encontro que terminou esta sexta-feira em Macaneta, província de Maputo. A porta-voz do Conselho Coordenador, Biza Novella, explicou que esta será a primeira fase de um processo que, de forma gradual, vai abranger funcionários que foram ganhando competências e condições para progressão ao longo dos últimos anos.
20: O número dos funcionários que já tinham anteriormente o visto do TA antes da entrada em vigor da TSU são 7.067. Mas agora em outubro, para além destes, entra um novo grupo que é cerca de 287.322, que são funcionários do nível salarial 1 a 11, que vão se beneficiar de progressões. Depois desta fase é que iremos definir o outro número, porque sabemos que a nível da função pública, desde 2022 até o presente momento, são vários funcionários que carecem de atos administrativos, mas isto é a nível nacional.
19: Biza Novella, diretora nacional de Planificação e Cooperação e porta-voz do 12º Conselho Coordenador do Ministério da Administração Estatal e Função Pública, a reunião olhou com preocupação os relatos de endividamento insustentável por parte de funcionários de Estado, casos que culminam com depressão e até mesmo suicídios. O ministro Inocêncio Impissa quer uma reflexão para a tomada de medidas adequadas.
2: Efetuar o levantamento do nível de endividamento de funcionários do Estado em diferentes instituições de crédito para, ao posterior, engajar atores relevantes na reflexão sobre o tema para orientar a tomada de decisão informada e adequada sobre o assunto.
19: O Conselho Coordenador do Ministério da Administração Estatal e Função Pública teve lugar na Macaneta e decorreu sob o lema pela profissionalização e digitalização da administração pública para a prestação de serviços de qualidade. Rádio Moçambique, Alberto Paulo, na Matola.
0: Agora sim, reatamos a ligação com Mucuba, na Zambésia, onde o presidente da República lançou há momentos a iniciativa Jobs Now. Vamos compreender esta iniciativa com o jornalista Sérgio Mamudo.
21: Presidente da República, Daniel Chapo, lança em Mucuba, na Zambésia, o programa Jobs Now, visando a geração de emprego, sobretudo para a juventude. A iniciativa é financiada pelo Banco Mundial em US$ 128 milhões, o equivalente a 8,1 mil milhões de meticais. Daniel Chapo inaugurou igualmente o Centro de Negócios de Mucuba, criado pela Agência de Desenvolvimento do Zambeze, que agrega vários serviços para facilitar o ambiente de negócios e contribuir para o desenvolvimento da província da Zambézia. Daniel Chapo sublinhou que o programa Jobs Now constitui uma oportunidade para a geração de emprego, sobretudo para a juventude.
22: O Jobs Now é a plataforma que organiza esta resposta, articula financiamento produtivo, formação, empreendedorismo, apoio ao setor privado e o fortalecimento das cadeias de valor. Ao seu lado, instrumentos como o Fundo Catalítico. O programa emprega Fidel, Pró-Jovem, Pró-Mulher e a iniciativa Acredita Emprega ajudam a transformar a visão do Governo da República de Moçambique em ação, ligando recursos a empresas jovens e oportunidades à produção e mercados. Portanto, estamos a lançar sementes para que daqui a sensivelmente 2, 3, 4 anos a economia moçambicana, estamos a falar de economia real, seja diferente.
21: Falando concretamente sobre o Centro de Negócios de Mucuba, o Presidente da República, Daniel Chapo, instou a direção da Agência do Zambeze para gerir o centro com sustentabilidade.
22: Seja um espaço de florescimento de negócios, da construção de parcerias produtivas, da identificação de oportunidades, da construção de iniciativas capazes de gerar emprego, que só o setor privado é que pode gerar. Por isso, o motor de desenvolvimento para nós da República de Moçambique é o setor privado. Rendimento e desenvolvimento para as nossas comunidades. As instituições públicas aqui representadas, apelamos para que façam deste centro um verdadeiro espaço de prestação de serviços com qualidade ao setor privado. O cidadão, o empresário, o investidor devem encontrar aqui respostas claras, eficientes, um atendimento humilde, atendimento célere, procedimentos simples e orientação efetiva.
21: Daniel Chapo, presidente da República de Moçambique, falando este sábado na cidade de Mucuba, após a inauguração do Centro de Negócios de Mucuba e do lançamento do programa Jobs Now. De Mucuba, Sérgio Mamudo.
0: E a ligação agora é com os estúdios centrais. O antigo presidente da República, Joaquim Chissano, recebeu o ministro dos Negócios Estrangeiros e da Francofonia e dos Congoleses no Estrangeiro. O detalhe por Jeremias Mungiano. Boa tarde.
23: Boa tarde. O antigo presidente da República disse que o reforço da cooperação com a República do Congo Brazzaville pode contribuir para a estabilidade dos países da região. Joaquim Chissano teceu estas considerações hoje em Maputo, na audiência que concedeu ao ministro dos Negócios Estrangeiros da Francofonia e dos Congoleses no Estrangeiro, Constante Bunda.
24: Vou dizer que o presidente Sassou Nguesso é muito dado para esta procura de paz, ou mesmo para prevenir conflitos. Mas acho que às vezes ele também não gosta de fazer assim alaridos. E como é do interesse do Congo Brazzaville, ele deve estar a fazer algo para que na República Democrática do Congo haja mais paz, mais reconciliação. E é um dos pontos que nós abordamos para que participemos nesta ação, para que haja paz o mais cedo possível no Congo.
23: O enviado do presidente Denis Sassou Nguesso justificou a sua presença como sendo de consulta pela experiência de diplomacia consolidada e demonstrada pelo antigo presidente da República de Moçambique, João Kishisano.
1: Vous savez que au niveau de l'Afrique en général, nous avons quelques foyers de tension et l'un de ces foyers.
23: A República do Congo e todos os países da região da Conferência sobre a Região dos Grandes Lagos é uma das plataformas que nós usamos para fazer mensagens de paz, de mediação. A África precisa de um continente estável, tendo em conta os desafios do mundo.
1: Não continuará a ménager aucun effort pour que la paix, la sécurité règne sur notre continent.
23: Ministro dos Negócios Estrangeiros da Francofonia e dos Congoleses no Estrangeiro, Constante Bunda.
0: O Gabinete de Informação recomenda aos órgãos de comunicação social públicos para adotarem novas formas de arrecadação de receitas e gestão financeira com vista a garantir a sustentabilidade das empresas. O detalhe por Paulo Nunes.
3: Para o diretor do Gabinfo, as instituições devem, para já, diversificar as suas fontes de receitas e explorar novas oportunidades de negócios sem perder a missão de serviço público. Luís Canhemba, que falava ontem em Maputo, no encerramento do 5º Conselho Coordenador do Gabinfo, disse que estas recomendações resultam dos debates havidos na reunião.
4: A sustentabilidade deve ser colocada no centro da reflexão sobre o futuro das nossas instituições. É preciso adotar modelos de negócio, diversificar fontes de receitas e explorar novas oportunidades sem perder a missão de serviço público. Nós estamos no mercado de conteúdos e estamos no mercado de comunicação social. É preciso dinamizar este mercado.
3: Luís Canhemba desafiou igualmente a RM e a TVM a apostarem nas provedorias dos ouvintes e telespectadores como forma de aproximar os seus serviços ao público.
4: Mas também como uma forma de tornar a rádio e a televisão como uma plataforma em que o cidadão é dono. Portanto, esta plataforma deve permitir ao cidadão compreender as suas expectativas e melhorar a qualidade dos conteúdos e dos serviços prestados. Devemos continuar a dialogar com outras instituições com vista a compreender melhor o posicionamento da RM e da TVM no atual quadro do setor empresarial do Estado. É importante que todos compreendamos claramente o que se espera destas instituições, quais são as suas responsabilidades, metas e perspectivas de sustentabilidade.
3: Ainda durante o 5º Conselho Coordenador do Gabinete de Informação, que encerrou ontem, os órgãos de comunicação social públicos foram instados a acelerarem o processo de digitalização dos sistemas e melhoria dos conteúdos de informação e entretenimento.
0: No desporto, serão conhecidos até o final da tarde de hoje os vencedores das diversas modalidades que disputam a 16ª edição do Festival Nacional de Jogos Desportivos Escolares Inhambane 2026. As notas são trazidas por Daniel Oliveira.
6: No Rei Futebol, Tete e Nampula disputam esta tarde o título em masculino, enquanto no setor feminino, Nampula defronta Maputo Província na final, no campo Valdemar de Oliveira Fernandes, na Machis. No basquetebol masculino, Maputo Província e Tete medem forças pelo título, ao passo que em femininos, a final coloca frente a frente Maputo Província e Nampula na quadra do Instituto de Ciência e de Saúde, na cidade de Inhambane. No voleibol masculino, Manica e Cabo Delgado discutem o título, enquanto em feminino, femininos, a anfitriã Inhambane defronta Gaza na luta pelo troféu no pavilhão do Instituto Industrial e Comercial Eduardo Mongiani. Já no handball, a final masculina será disputada entre Sofala e Tete, duas seleções da zona centro do país. No feminino, Manica mede forças com Maputo Província. Os dois jogos têm lugar esta tarde no campo da Escola Secundária de Muelê. Estão assim lançados os dados para uma tarde de decisões que vai definir os campeões das modalidades coletivas da 16ª edição do Festival Nacional dos Jogos Desportivos Escolares. Entretanto, já são conhecidas algumas das equipas que vão completar o pódio nas modalidades coletivas na sequência da realização esta manhã dos jogos de atribuição do terceiro e quarto lugares. No voleibol masculino, Zambésia conquistou o terceiro lugar, mercê da vitória sobre Nampula por 3-7-2 em partida de atribuição da medalha de bronze. No final do desafio, William Dias, capitão da Zambésia, mostrava-se visivelmente satisfeito com a conquista do terceiro lugar.
7: Jogamos muito, apesar de tudo, conseguimos a vitória.
6: Por sua vez, capitão da seleção masculina de voleibol de Nampula, Benildo Cristóvão, afirma que foi um jogo bastante difícil e equilibrado.
9: Não alcançamos o nosso objetivo, que era ganhar, fizemos o nosso máximo.
6: No basquetebol feminino, Maputo Cidade conquistou o terceiro lugar ao derrotar Sofala por 54-32 em partida de atribuição da medalha de bronze. Da cidade de Inhambane, Daniel Oliveira.
0: Chegamos ao fim da presente edição do Jornal da Tarde, editado e apresentado a partir do recinto da FACIM, aqui em Ricaque, no distrito de Marraquém, província de Maputo. Despedem-se Estevão Mucavelo Júnior, que esteve na sonorização. Eu sou Adérito Lipang, na edição e apresentação. Boa tarde.

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1: Boa tarde, amigo ouvinte. Chamo a sua atenção para a escuta já a seguir do Jornal de Nampula, hoje com a edição e apresentação de Albano Xavier. Ótima audição.
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2: Estimado ouvinte, boa tarde e seja bem-vindo à primeira edição do Jornal de Nampula da Rádio Moçambique, referente a hoje, sábado, 5 de setembro de 2026. Antigo primeiro-ministro Adriano Maliani desafia a província de Nampula a empenhar-se no melhoramento cada vez mais das diversas tecnologias para reduzir a dependência económica da região. O Hospital Central de Nampula trabalha com as comunidades na identificação das causas de doenças não transmissíveis que diariamente dão entrada naquela unidade sanitária. No desporto, províncias de Nampula e Tete protagonizam esta tarde o jogo da final dos Jogos Desportivos Escolares em Futebol Masculino Inhambane 2026. Títulos de alguns assuntos que vão preencher as páginas do Jornal de Nampula da Rádio Moçambique. O desenvolvimento destes e de outros assuntos que marcam a atualidade provincial para acompanhar daqui a pouco. A edição e apresentação são de Albano Xavier e Mamudo Mar. Encarrega-se pela mesa de montagem e sonorização. Renovados votos de boa escuta. Jornal de Nampula da Rádio Moçambique. Dissemos na abertura deste jornal que o antigo primeiro-ministro Adriano Maliani desafia a província de Nampula a empenhar-se no melhoramento cada vez mais das diversas tecnologias para reduzir a dependência económica da região. Vamos viajar a velocidades locas até a Marraquene, mais concretamente em Ricacha, ao encontro do jornalista Gildo Máquina.
3: A província de Nampula participa neste sábado aqui em Ricacha, Vila Municipal de Marraquene, na cerimónia de premiações dos melhores expositores da edição 61 da Feira Internacional de Maputo, que fecha as portas este domingo. Entretanto, esta manhã, o antigo primeiro-ministro do nosso país, Adriano Maliani, desafiou a província de Nampula a empenhar-se no melhoramento cada vez mais das diversas tecnologias para reduzir a dependência econômica na região. Adriano Maliani afirmou estar impressionado com a exposição da província de Nampula na Facim, pois os produtos e serviços aqui existentes refletem o potencial econômico que pode contribuir para o desenvolvimento das comunidades locais e não só.
4: Primeiro, felicitar a equipe de Nampula e penso que o pavilhão está muito bem organizado. Conseguiram fazer uma espécie de resumo do que se produz em Nampula. Eu fiquei bem impressionado. Nós podemos ter informação só ir ao QR e isso já é muito bom. Estamos a evoluir até na área de publicitação daquilo que se produz. E então, parabéns. Facim é sempre uma montra daquilo que se produz e é um centro de encontro entre aqueles que produzem e aqueles que investem.
3: O antigo primeiro-ministro deixou igualmente um apelo aos investigadores, não só de Nampula, mas também de todo o país, a envolverem-se no fortalecimento e uso do seu saber em prol do aumento da nossa economia.
4: A independência econômica começa na família, não é? Então, todos nós estamos a ser inspirados. Por exemplo, eu estava a perguntar ali se tinha planta híbrida de cajueiro, porque eu quero essa híbrida, que é para ocupar espaço pequeno, mas então é um apelo, se eles não tiverem, é um apelo aos investigadores para promover isso. Portanto, a família vai se inspirando e vai aumentando o seu rendimento e quando começar a não depender de apoio dos vizinhos, então já está.
3: Antigo primeiro-ministro do nosso país, Adriano Maliani, durante a sua visita este sábado à exposição de Nampula aqui na Facim. Da Vila Municipal de Marraquene, Gildo Máquina, no acompanhamento da Facim.
2: Jornalista Gildo Máquina e as incidências da Feira Internacional de Maputo Facim, que decorre em Ricacha, no distrito de Marraquene, província de Maputo. O Hospital Central de Nampula está a trabalhar junto com as comunidades na identificação das causas de doenças não transmissíveis que diariamente dão entrada naquela unidade sanitária para o seu controle e prevenção. O chefe do Laboratório de Análises Clínicas do Hospital Central de Nampula, Manuel Lázaro, disse que a medida deve-se pelo fato de atualmente aquela unidade sanitária estar a sofrer pressão no atendimento dos pacientes padecendo de AVC e malária. Sem avançar os números dos casos diagnosticados este ano, Manuel Lázaro observou que atualmente o hospital registra uma tendência de decréscimo dos casos, mas a cifra ainda continua a constituir desafio na atualidade. Manuel Lázaro referiu que a não aplicação dos conhecimentos ligados à sanidade ambiental por parte dos cidadãos constitui um dos entraves para a ocorrência e surgimento da malária.
5: Nós precisamos de ser limpos. Nós temos que saber que os charcos propiciam a proliferação do mosquito. E se o mosquito em causa for o mosquito causador da malária, nós estamos a criar condições suficientes para que haja a proliferação do mosquito e a propagação da malária.
2: Em relação ao incremento dos casos de AVC na unidade sanitária, tem a ver com o consumo de estimulantes e comprimidos sexuais, com destaque para a faixa etária de 20 a 40 anos de idade, sem nenhuma prescrição médica.
5: E sabe qual é o grande problema nos casos de AVC? É o cambuchá. Os meninos estão a tomar o cambuchá. Os meninos estão a tomar bebidas energéticas, porque eles querem power, querem potência, querem tudo isto. E agora há uma disponibilidade desses estimulantes sexuais, esses comprimidos que andam por aí e que têm um efeito nefasto sobre aquilo que é a saúde dos jovens. Por isso que agora nós estamos a ter jovens muito novos, com 20 e tal, 30 e tal anos, com AVC.
2: A chefe do Laboratório de Análises Clínicas do Hospital Central de Nampula, Manuel Lázaro, e a sua preocupação em relação ao registro de aumento de casos de malária e AVC naquela maior unidade sanitária da região norte. O projeto Futuro Azul da WS está a levar a cabo em todos os 10 distritos costeiros da província de Nampula uma ação de restauração do mangal nas zonas devastadas. Os detalhes com o jornalista Olívio Mateus.
6: O projeto Futuro Azul da WS Nampula está a envolver as comunidades pesqueiras da província na restauração do mangal e preservação do ecossistema marinho. Carlos Meirinho, diretor do projeto Futuro Azul da WS, baseado em Nacala, na província de Nampula, disse que o objetivo é fazer com que haja consciência na população para a sustentabilidade no uso dos recursos do mar. O trabalho de restauração do mangal nas zonas devastadas está a decorrer em todos os 10 distritos costeiros de Nampula.
7: Viram nos viveiros, tem-se produzido muitas mudas para plantar e agora com este benefício que eles estão a ter, eles também dão uma continuidade ao processo de plantio e garantem que as plantas sobrevivem e que os processos de restauração, para além de iniciados, podem ser uma realidade. Então é um trabalho conjunto porque trabalhamos todos com o governo, principalmente com o INOM, todos juntos para conseguirmos que toda esta nossa área seja recuperada. Como sabem, como já foi falado em vários sítios, isto é fundamental para que as espécies pesqueiras possam sobreviver e terem uma garantia dos seus habitats. Não é só pesca, mas também inclui os outros ecossistemas, como ervas marinhas, mangais serem protegidos.
6: Carlos Meirinho, diretor do projeto Futuro Azul da WS, baseado em Nacala, na província de Nampula. As associações das comunidades envolvidas em todos os 10 distritos costeiros recebem incentivos monetários para a sua sustentabilidade.
2: Estamos a transmitir o Jornal de Nampula da Rádio Moçambique em tempo real para os 23 distritos desta província. Prosseguimos com o jornal. Os institutos de ensino técnico profissional em Nampula estão a fazer a divulgação das suas potencialidades como forma de atrair os cidadãos a aderirem aos cursos profissionalizantes. Jornalista Júlio Moro.
8: Neste momento, a ação decorre nas escolas secundárias e outros locais de aglomerado populacional com apoio de parceiros estratégicos. A informação foi revelada na noite desta quinta-feira por Sérgio Cambuile, chefe do Departamento de Estágios e Inserção Laboral no Instituto Industrial e Comercial de Nampula, no programa painel desta estação emissora. Sérgio Cambuile entende que a divulgação de potencialidades é mais uma das formas de elevar o ensino técnico profissional em altos patamares, ou seja, a ser uma primeira escolha profissionalizante por parte dos jovens.
9: Todas as instituições vão às escolas secundárias para ir mostrar do que ocorre, que é para os estudantes do ensino geral, sabendo que eu gostaria de ser isto, gostaria de ser aquilo, que é para direcionamento. Temos levado formandos para irem falar, não os formadores. E também outro papel é reservado exatamente aos pais encarregados de educação, para poderem dar essa orientação. Perguntando, conversando com ele, quando terminar a 10ª classe ou a 9ª classe, o que gostaria de fazer?
8: Por seu turno, Belmiro Miguel, do Departamento de Ensino Superior e Técnico Profissional no Serviço Provincial de Assuntos Sociais em Nampula, disse que nesta região ainda continua como desafio a participação da mulher na educação profissional.
10: Temos este problema de pouca aderência da rapariga, especialmente nos cursos de ramo industrial. A outra dificuldade que temos vivenciado é a fraca absorção dos nossos graduados no mercado de trabalho.
8: A que se deve esta fraca absorção?
10: Bem, a fraca absorção deve-se ao número de empresas, que também fala do Estado, versus o número de graduados. Né? É por essa razão mesmo que houve a reforma da educação profissional, que é para dotar ao jovem para não só contar com um emprego, né, no final do seu curso, para poder ser inovador, criar a sua própria empresa, a sua fonte de renda. Isso ajuda a desenvolver o país.
8: Refira-se que atualmente Nampula conta com 38 instituições de formação técnico-profissional espalhados em 14 dos 23 distritos da província.
2: No desporto, as províncias de Nampula e Itate protagonizam esta tarde o jogo da final dos Jogos Esportivos Escolares em Futebol Masculino em Inhambane 2026. Jornalista Nelson Tatanha, qual é a prestação dos atletas representantes de Nampula aos Jogos Esportivos Escolares em Inhambane 2026? Boa tarde.
11: Boa tarde, Albano Xavier. Antes, deixe-me dizer que, além de qualificar-se para as finais masculina e feminina em futebol, a província de Nampula estará na final feminina de basquetebol contra Maputo Província. As treinadas do Mr. Alex derrotaram ontem, no jogo das meias finais, a província de Sofala por 41 pontos a 36. As atletas de Nampula falaram de um jogo complicado e, na antevisão à partida desta tarde, prometeram aplicar-se ao máximo para ganhar.
12: Meu nome é Milene Sebastião. Felizmente, dependemos muito. Bem, ganhamos e passamos para a final. Eu não joguei assim tanto como costumo jogar. Estava meio confusa. Mas bem que a minha time deu tudo e conseguimos ganhar. Para as adversárias que vão competir conosco.

0: taças dele.
1: Vamos lá para outras modalidades. Handebol feminino, Nampula está na quinta posição e em masculino na sétima. E basquetebol masculino, Nampula caiu na décima posição, enquanto no voleibol em masculino, a terra da Mutiana Oreira e do Zaxinene disputa hoje a terceira posição contra a Zambésia ou Cabo Delgado. Nelson Tatanha, a partir da cidade de Machixe, em Inhambane, nos Jogos Desportivos Escolares de edição 2026.
2: É com os Jogos Esportivos Escolares de Inhambane 2026 que termina a primeira edição do Jornal de Nampula da Rádio Moçambique. Despedem-se Albano Xavier e Mamudo Omar. Boa tarde e bom sábado.
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4: Muito obrigada, Albano Xavier. Estamos com 3 horas e 46 minutos. Momento de sairmos para o Sábado Mais, o espaço do jovem aqui na Rádio Moçambique, espaço do seu fim de semana. É com um prazer renovado que eu estive aqui na sua companhia neste encontro de amizade de sábado, dia 5 de setembro de 2026. Muito obrigada pela preferência. Chamo-me Hermínia Francisco e estive acompanhada tecnicamente por Otávio Cumba. Bom fim de semana, até mais.

0: gostei dessa, sabe? Cara.
1: Ei, quem é?
0: Boa tarde, sejam todos muito bem-vindos a mais um programa Sábado Mais. We back, baby.
1: We back. É verdade, nós somos Roosevelt Butão, Cardi Carlitos e Gideon Jerônimo. Nós que somos os responsáveis imediatos na produção do programa. E não só, temos o tio Gil do Máquina que realiza esta comitiva.
0: É, que tem a responsabilidade de trazer o melhor da informação local, nacional e internacional, no melhor do entretenimento. E sim, a juventude merece a nossa atenção, razão pela qual convidamos a si, onde quer que esteja, amigo ouvinte, onde quer que esteja, amigo ouvinte, para poder partilhar o sentimento, não é? De estar desse lado aí, a acompanhar estas vozes deslumbrantes, e também queremos ouvir a sua voz. Para partilhar também o melhor do conhecimento. Temos um tema muito bom para o dia de hoje. Atenção. Super bom mesmo. E só vamos anunciar daqui a pouco.
1: É verdade. E quanto a isso, queremos pedir que Guilherme suba um pouco o volume.

0: indicações de uma chamada em linha. Boa tarde, amigo ouvinte. Já está a participar. Mas antes, diminua um pouco o volume do seu rádio para que possamos interagir bem.
1: Alô?
0: Alô, boa tarde, amigo ouvinte.
1: Alô?
0: Tô sim, amigo ouvinte. Boa tarde, já está a participar. Caiu a linha. Persista, insista e não desista. O número sim é o mesmo. O número da Rádio Moçambique. E hoje vamos conversar sobre a pressão social. Boa tarde, amigo ouvinte. Já está a participar. Seja muito bem-vindo.
1: Boa tarde, na Sandena da Rádio Moçambique. Boa tarde a todos que estão em serviço. Boa tarde a todos os técnicos que estão a avançar a máquina da RM na bola.
0: Boa tarde, nós estamos sim, sim, muito bem e felizes pela sua ligação, que gostaríamos de saber de si, de onde nos fala e de quem é esta voz energética, dinâmica e jovem.
1: E a falar com Jovem Adam João, residente em Xalaua, no bairro de Mirabal.
0: Muito bem, como é que creio eu que Inshallah esteja bem hoje e que a temperatura com a música que o Gideon está a fazer aqui, Valera, está nos a fazer sentir um ar de praia. Mas queira falar um pouco sobre a pressão social. O que entende, estimado ouvinte?
1: Quase não percebi, normal é a pergunta.
0: Sim, vamos falar um pouco sobre a pressão social.
1: A pressão social.
0: Sim, sim, sim. Este é o nosso tema de hoje de destaque.
1: Sim. Okay. Acho que não vou conseguir detalhar, né?
0: Sim, sim.
1: E não posso me enganar, não vou conseguir detalhar.
0: Mas, para quem vão os beijinhos e abraços?
1: Os beijinhos e abraços vai para todos que da Rádio Moçambique. E todos os amigos da rádio também.
0: Muito bem. Está a acompanhar a rádio da sua casa, sozinho ou acompanhado também? Importante saber.
1: Na verdade, meu irmão já me perguntou uma pergunta simples.
0: Não percebi.
1: No momento, estou no meu local de trabalho.

0: de um ótimo trabalho. Os beijinhos e os abraços chegaram e nós despedimos-nos de si. Esperamos que volte nas próximas edições, Gideon. Gideon,
1: esperamos adeus, que esperamos adeus, que o nosso amigo. Queridíssimo amigo ouvinte fique atento para, para as próximas intervenções, porque vai saber melhor com relação à pressão social.
0: Olá, amigo ouvinte. Já está participando.
1: Como está?
0: Diz, como?
1: Hello? Caiu a linha, caiu a linha. Caiu. Este é o programa sobre demais da Rádio Psemica. E sim, a pressão social é isso aqui que eu estou a sentir. O amigo ouvinte toda hora a ligar. Alô, boa tarde. Hello?
2: Boa tarde.
1: Como está?
2: Estou pelo setor.
1: A saúde por cá também está na graça divina controlada. Com quem tenho o prazer de falar e de onde?
2: Eu chamo por Gênio, Gênio, aqui me cure.
1: Mekubur, como é que é? Quais são as novidades por aí? Conta as novidades que a juventude traz de Mekubur.
2: Aqui tudo tranquilo.
1: Os jovens...
2: Estou com dor de hoje.
1: Dor de?
2: Olhos, tem dor.
1: Ah, é dor dos olhos. Ok, estava a ver o quê?
2: Eu aqui sempre estou aqui mesmo, é encaixado, só parece tudo.
1: Ok, mas já tratou?
2: Assim, sim.
1: Já procurou passar alguma medicação só para reduzir a dor?
2: Já queria só passar esse papa tomate.
1: Tá bom, manda aí beijos e abraços.
2: Abraço para todos os ouvintes da rádio também.
1: Ok.
2: Muito minha obrigado. Mulher.
1: E tua mulher?
2: Minha mulher, Centauro do Santos.
1: Tudo bem. Muito obrigado pela ligação. Dentro em breve vamos ouvir
0: tá
1: uma música. A música da semana. Está a gostar das músicas?
0: Está.
1: Muito obrigado. Daqui a pouco vamos ouvir a música da semana. Mas dentro de instantes entraremos em sintonia com a Antena Nacional, Gideon.
0: São 14
1: Atenção,
0: horas.
1: São mesmo 14 são horas.
0: Que tudo
1: aliás,
0: começa.
1: São 13 horas e 59
0: minutos. Eu dizia
1: minutos.
0: Que são 14 horas que tudo começa.
1: Exatamente.
0: Então, mas...
1: prepare os ouvidos que a música boa vai continuar após as notícias. Então, boa tarde.
0: Suba.
1: Agora, as notícias.
0: Suba.
3: Atenção às notícias, já a seguir apresentadas por Jacinta Nhamitambo. Boa tarde.
4: Boa tarde, Rosa Maciel. Boa tarde, ouvinte. 5 pessoas morreram ontem à noite num acidente de aviação envolvendo 2 motorizadas na zona de Chua Rua, posto administrativo de Amatongas, distrito de Gondola, em Manica. Domingos Cadeado desenvolve a notícia.
5: O sinistro do tipo choque frontal envolveu 2 motorizadas que circulavam em sentido contrário. O chefe do Banco de Socorros do Hospital Distrital de Gondola, em Manica, José Caravina, confirmou a entrada de 4 vítimas mortais naquela unidade sanitária. Caravina referiu que a 5ª vítima deu entrada ainda com sinais de vida, mas acabou por perder a vida minutos depois.
6: De facto, o Hospital Distrital de Gondola, no Banco de Socorro, confirma 4 óbitos que entraram aqui no Banco de Socorro e um veio com sinais vitais. Ficou aqui a volta de só 15 minutos. Também veio a perder a vida.
5: Contactada a polícia, prometeu avançar as circunstâncias exatas do acidente que causou a morte de 5 pessoas depois das investigações em curso. Da cidade de Chimoio, Domingos Cadeado.
4: O presidente da República anunciou que arranca em breve a construção do terminal de combustível no porto de Quelimane. Daniel Chapo falava hoje em Mocuba, na Zambésia, onde inaugurou um centro de negócios no âmbito do projeto Jobs Now. O terminal de combustível em Quelimane será financiado por concessionários do Porto de Quelimane num investimento de cerca de 84 milhões de dólares, o equivalente a 5,3 mil milhões de meticais.
7: E ainda brevemente voltaremos à nossa província da Zambésia, porque vamos começar com obras da construção do terminal de combustível no porto da cidade de Quelimane. Aqui na província da Zambésia, o combustível acaba custando um pouco mais caro do que o preço do combustível em Nacala, do que o preço do combustível na Beira e do que o preço do combustível em Maputo, principalmente na cidade de Maputo. Porque Maputo, Beira e Nacala têm terminais de combustível. Mas para o combustível chegar aqui a Mocuba ou na província da Zambésia, tem que vir ou do porto da Beira ou do porto de Nacala. E o transporte deste combustível, quem acaba pagando é aquele que está a viver na província da Zambésia. Vamos transformar Mocuba em capital parlamentar de Moçambique. Porque é aqui onde os caminhos se cruzam e Moçambique... Por isso nós viemos trabalhar hoje na Zambésia, porque é muita coisa que temos a fazer aqui em Zambésia. É muita coisa que estamos a fazer aqui na província da Zambésia.
4: Presidente da República, Daniel Chapo, falava hoje em Mocuba, na província da Zambésia. Banco Mundial financia projeto de fomento de emprego avaliado em 129 bilhões de dólares. Os detalhes com o jornalista Sérgio Mamudo.
8: Presidente da República, Daniel Chapo, lança em Mocuba, na Zambésia, o programa Jobs Now, visando a geração de emprego, sobretudo para a juventude. A iniciativa é financiada pelo Banco Mundial em 128 milhões de dólares, o equivalente a 8,1 mil milhões de meticais. Daniel Chapo inaugurou igualmente o Centro de Negócios de Mocuba, criado pela Agência de Desenvolvimento do Zambeze, que agrega vários serviços para facilitar o ambiente de negócios e contribuir para o desenvolvimento da província da Zambézia. Daniel Chapo sublinhou que o programa Jobs Now constitui uma oportunidade para a geração de emprego, sobretudo para a juventude. De Mocuba, Sérgio Mamudo.
4: A primeira ministra diz ser um imperativo a modernização e digitalização da Rádio Moçambique, a empresa pública. Detalhes com o jornalista Domingos Macalane. Boa tarde.
9: Muito boa tarde. A primeira-ministra, bem-vinda a Levi, falava este sábado durante uma entrevista concedida à RM na visita efetuada ao stand desta estação emissora aqui na Facim.
10: A RM é a nossa RM. Quer dizer, nós não temos dúvida da capacidade da RM, mas a RM tem que modernizar. Se não modernizar, vai concorrer com as outras que não cumprem o mesmo papel social. Então, por favor... Força aí.
9: Na ocasião, o presidente do Conselho de Administração da Rádio Moçambique, Mário Albino, destacou que os primeiros passos para o efeito já foram dados.
11: Vamos começar o próximo ano com a taxa digital. Vamos lançar em outubro agora a Rádio Moçambique Internacional. Estamos a organizar também a casa internamente. Na terça-feira vamos começar a indução aos novos diretores que nós nomeamos agora, para entrar na nova dinâmica que a empresa está a começar agora.
9: Neste momento, a primeira-ministra, bem-vinda a Levi, preside a cerimônia de encerramento oficial da 61ª edição da Facim, de onde vos falou Domingos Magalhães. Uma vez mais, boa tarde.
4: Boa tarde. O antigo Presidente da República disse que o reforço da cooperação com a República do Congo, Brazzaville, pode contribuir para a estabilidade dos países da região. Joaquim Chissano falava hoje em Maputo, na audiência que concedeu ao Ministro dos Negócios Estrangeiros, da Francofonia e dos Congoleses no Estrangeiro, Constantino Sérgio Bunda.
12: Vou dizer que a presença Sungesu é muito dado para esta procura de paz, ou mesmo para prevenir conflitos. Mas que às vezes ele também não gosta de fazer assim alaridos. E, como é de interesse do Congo Brazzaville.
4: O enviado do presidente Denis Sassou Nguesso disse, por sua vez, que a sua presença em Moçambique justifica-se para consultas da diplomacia consolidada e demonstrada pelo antigo presidente da República, Joaquim Chissano. Desporto. Serão conhecidos até ao final da tarde de hoje os vencedores das diversas modalidades que disputam a 16ª edição do Festival Nacional dos Jogos Desportivos Escolares em Inhambane 2026. No Rei de Futebol, Tete e Nampula disputam esta tarde o título em masculino, enquanto no setor feminino, Nampula defronta Maputo Província na final. Apresentamos as notícias das 14 escutas próximas, conforme for, 18 horas.

0: volta, estamos de volta, senhoras e senhores, rapazes e raparigas, meninos e meninas. Este é o programa Sábado Mais da Rádio Moçambique e continuamos aqui, neste local de sempre. Quem sabe, sabe.
1: E como tem que saber, porque nós trazemos ritmo, músicas e boas vibrações para o sábado do amigo ouvinte.
0: E queremos agradecer a todos que nos acompanham de leste a leste, de Rovuma Maputo, do Zumbão e de Kudanatikira na Pacala. Boa tarde, já está a participar do programa. Como está? Alô? Alô?
2: Alô?
0: Como está?
2: Estou bem, não sei.
0: Eu também. Com quem temos o prazer de falar e de onde?
2: É, hoje não me conheço, né?
0: Não. Na verdade, então, é importante conversarmos aqui, com os ouvintes que normalmente ligam.
2: Como?
0: É importante conversarmos com os ouvintes que normalmente ligam. Então, temos de saber.
2: Então hoje está a falar com a Tipo Juma.
0: Opa, um prazer, a Tipo Juma. Na verdade, eu já sabia com quem estava a falar. Só que o Atibo, há muito tempo que não ligava.
2: Como é que não vi meu nome? Se eu já liguei aí 11 horas, saiu o meu nome.
0: Não, este é o programa Sábado Mais, atenção.
2: Eu sei.
0: 11 horas é o Entre Nós PPAJ.
2: Eu sei. Esses programas, sou eu que costuma pedir esses programas.
0: Okay.
2: Eu sei, cada programa eu sei.
0: Mas quais são as novidades, Atibo?
2: Epa.
0: Por onde andou?
2: Nada, aqui nada mais, nada menos. Mesmo com problema, não há problema.
0: Não há problemas. Sim, a pressão social não pode nos afetar.
2: Exatamente.
0: E a questão que no dia de hoje estamos a debater sobre isso mesmo, a pressão social. Como é que jovens devem enfrentar essa pressão social? Devemos ceder, aceitar aquilo que a sociedade diz ou temos de ser fortes o suficiente de não aceitar? Como é que é? Como é que funciona na vida do Atibo?
2: Na minha vida funciona bem.
0: A Tipo não aceita tudo que a sociedade diz.
2: Tem que aceitar. Se não foi insultos, parecia coisas boas. Okay. Tem que aceitar.
0: Boa.
2: Porque não há todas as pessoas que sabem. Tem que vir outra pessoa para te ensinar você. E quando te ensinar, não pode dizer, aquele ali já me ofendeu. Não. Sim. Cada pessoa aprende com outra pessoa.
0: De facto.
2: Sim.
0: Muito bem. Atibo, muito obrigado pela ligação. Dentro em breve, quero acreditar que vai também sentir a necessidade de ligar, porque dois cantores estão num barulho.
2: Obrigado.
0: As notícias da semana vão dizer tudo.
1: E olha aqui, Atibo Juba tem que roubar o crédito.
2: Obrigado. Obrigado, thank you.
0: You're welcome, até já.
1: E só para contextualizar o amigo ouvinte, dizer que pressão social é a influência direta ou indireta que uma pessoa ou grupo exerce sobre outra pessoa para que ela pense, age ou tome decisões de determinada maneira, geralmente para se adaptar às expectativas normais ou comportamentos predominantes na sociedade. Em termos simples, eu quis dizer que ocorre quando alguém se sente que precisa fazer algo para ser aceito, não ser criticado ou não ficar excluído de um grupo.
0: Então atende chamada, já estamos a colocar
1: a pressão. Já está a participar, amigo ouvinte, boa tarde. Seja muito bem-vindo. Como é que está, amigo ouvinte? Aqui está tudo ótimo. De quem é esta belíssima voz que acompanha o nosso programa?
3: Esta voz é de Régulo, aqui na Rua das Flores.
0: Régulo, Rua das Flores.
1: É mesmo aqui perto. É verdade. E, Régulo, queres comentar um pouco em relação ao tema de debate, a pressão social?
3: Como é que mas estou a ouvir com muita importância, está direito.
1: Sim.
3: Sim, mas quero dizer assim, eu digo parabéns, os candidatos já aí na rádio.
1: Pois é.
2: tenha mais força, não voltem para trás, mesmo ouvir que as pessoas já falarem mal para eles, atrapalhem assim mesmo, não há nada, não é atrapalho que não se fala mal, que todos gostam. Então eu vou dizer assim, eu também vou dizer Tony Fernando, é Tony Fernando o fundo deste cantor.
1: Ok.
2: Até gostaria muito se eu falar com ele. E também estou esperando, a rádio hoje está com um volume muito, assim, que eu gosto muito, está a chegar em perfeitas condições.
0: Gideon já ouviu, é?
2: Sim, porque às vezes também, quando é sempre sábado, mas o volume fica muito baixo, mas hoje está no ar mesmo, está
0: no ar. Chegar
2: mesmo com perfeitas condições.
1: Estará sempre no ar.
2: Eu estou aqui na Rua das Flores,
1: sim.
2: Aqui na Casa Cultura.
0: Muito obrigado.
2: Estou acompanhando o programa.
1: Muito bem, nós agradecemos Régulo por estar sempre ligado a nós. E aproveitar, mandar um rala back para o Ruben, conhecido por Fele, que vive em Namutekeliwa.
0: Mas... Fele, um abraço para ti, meu caro. Espero. Estás aí a escutar, não é? Está. Está. Mas... Liga, por que não ligas?
1: Disse que não ouviu, não está a perceber bem.
0: Eu mando um forte abraço ao Ruben, né? Ruben. Ouvinte assíduo do programa Sábado Mais, sem comparar a Mário Sena, tipo Juma, mas com o respeito que temos ao Ruben. Um abraço.
1: É verdade.
0: Agora, do fundo dos nossos murrima,
1: nós agradecemos a todos os ouvintes, mas...
0: dando o nosso coxucuro vanchene. Agora vamos chamar a Mari.
1: Não, a Nina. É verdade, é um hábito do programa, mas damos espaço.
0: Um forte abraço a Mari também.
1: Um forte abraço. Escuta só, Maria da Nina, a Nina Moisés, a apresentar as notícias da semana.

Saudações, queridíssimo amigo ouvinte. Seja muito bem-vindo a este espaço das notícias aqui no programa Sábado Mais. Eu sou Nina Moisés e fica atento. Elon Musk diz que poupar dinheiro é inútil porque a inteligência artificial vai dar tudo até 2030. Mulher ciumenta, destrói viatura do seu parceiro após ver certas coisas dentro dela. Portugal faz como a África do Sul, endurece de forma significativa as regras de imigração e recusa a entrada a quem não cumpre os requisitos legais prévios. Mãe de 25 anos estabelece um novo recorde mundial do Guiné ao dar à luz 9 bebés de uma só vez e, contra todas as probabilidades, todos sobreviveram. O cantor Duas Caras dá adeus à vida de solteiro e casa-se com Lourdes Patrício. Adolescente de 17 anos foi condenado a 7 anos de prisão em Inhambane por ter assassinado uma mulher de 52 anos num crime ocorrido em janeiro deste ano. Nova York acaba de aprovar um projeto de lei para substituir mãe e pai por termos neutros em relação ao gênero. Sérgio Maposse e professor Lai estão a ser acusados de plágio. Amigo ouvinte, e estas foram as notícias desta semana. Eu sou Nina Moisés, continue na companhia do Carlitos e Roosevelt Botão.

0: Senhoras e senhores,
1: se você duvidava, bate as palmas.
0: Bem, se eu duvidava, vou bater palmas. Bem, esta é a música de Sérgio Maposse ao lado do G.O.A.T. Goat. Tchalai.
1: É verdade.
0: E que estão a ser acusados de plágio. Mas com a música de quem, Gideon?
1: Temos a música.
0: Tens pronta. Aí a música pronta?
1: Sim, coloque. Vamos analisar. Convidar o amigo ouvinte a analisar conosco.
0: Uhum. Prepara aí o contacto de chamadas também.
1: É o mesmo.
0: Card.
1: O contacto vai, da nossa belíssima rádio Moçambique.
0: Vai aí.
1: Vou ditar.
0: Vai ditando enquanto Gideon toca a música. Plagiada.

0: volta, estamos de volta, sim, sim. Card.
1: O número que achaste? Pelo qual o amigo ouvinte primeiro deve ligar é 87-42-61-767. 87-42-61-767. Este é o número. E, na verdade, é meio que intrigante.
0: Tá difícil, tá difícil.
1: Mas existe um trecho.
0: É.
1: Que remete-nos às coincidências. Queremos ouvir o trecho para darmos o posicionamento final. Houve ou não plágio?
0: É, e quando é que se considera plágio? Atenção.
1: E quando? É verdade.
0: É, por vezes é um pouco difícil compreendermos o verdadeiro significado da expressão plágio.
1: É verdade.
0: É, quando acusamos os outros...
1: Uma chamada em linha, uma chamada em linha russa.
0: Alô, boa tarde, já está a participar.
2: Boa tarde, mundo.
0: Como está? Como está? Pedimos para que baixe o volume do receptor.
2: Tudo bem, isso é aí nas antenas.
0: Deste lado, tudo ótimo. É o campeão. É o campeão.
2: Essa voz está muito bem conectada aí.
0: Super, super, super. Quais são as novidades?
2: A novidade é tudo bem, nada do mal. Apesar de transtornos, falta do dinheiro.
0: Ai, ai, ai. E olha que temos quatro sábados.
1: É verdade.
0: Temos dois sábados e um domingo. Então, qual é o programa?
1: Qual é o programa?
2: Como?
0: Qual é o programa, olhando que temos dois sábados e um domingo?
2: Um dos programas?
0: Qual é o que é que vai fazer o campeão? Olhando que não tem dinheiro e são dois sábados e um domingo.
2: Já, acho que rede dá me comprometer, não percebo o pé, mas manda vir.
0: Qual é o programa que tem? 7 de setembro está aí.
2: Ah, o programa que eu posso alcançar durante a semana?
0: Sim, sim, está aí o 7 de setembro.
2: Ah, do dia 7 de setembro?
0: Sim.
2: Ah, ainda não agendei nada, mas já sei que 7 de setembro dá próspero.
0: Uhum.
2: Mas vou procurar alguma coisa para poder acalmar a minha senhorita aqui em casa.
1: Está
2: eu não me perguntou o nome, desculpa.
1: Qual é o nome? Pode falar, pode falar.
2: Chefe Amandio Namaita, pairo de Naikul.
1: Jovem Amandio de Namaita. Sim,
2: sim. Yeah, Namaita, na República Federal de Namaita.
1: Aplausos,
0: República
1: aplausos,
0: Federal.
2: Atrás da faculdade.
1: Ok. Okay. E a sua parceira está do seu lado?
2: Como?
1: A sua parceira está do seu lado neste exato momento?
2: Neste preciso momento, assim, estou me preparar para ir poder assistir o futebol aí no campo.
1: Quem vai jogar hoje?
2: Aqui mesmo, na Maí, daqui atrás da faculdade.
1: E tu vai jogar?
2: A equipa vem da cidade e a equipa local.
1: E fazes parte da equipa local?
2: Como?
1: Fazes parte da equipa local?
2: Não, sim, sim, faço parte, sim, mas não sou jogador, sou o melhor até do assistente.
0: O melhor! Fala o nome de cinco jogadores,
1: sim,
0: é cinco.
1: Sim, cinco.
0: Fala o nome de cinco jogadores. Se você é o melhor adepto.
2: Os cinco jogadores que eu sigo neste preciso momento.
0: Uh-huh.
2: Ali está o Mingo. Ali está o Raya, que é o Quartarete.
0: Ok.
2: Ali está o Epa. Ali aparece três jogadores que já não completam o nome. Mas ali aparece o Jackson, okay. Ali aparece o Eti,
0: okay.
2: Ali vai aparece também mais um jogador que eu já me aparece todo mundo.
0: Melhor adepto. Ai, ai, ai. Até uma equipa que até Nicolas Jackson tá lá. É bom.
2: Como?
0: Beijos e abraços para quem vão.
2: Jackson?
0: Beijos e abraços.
2: Ah, beijos e abraços mando para minha esposa Maite Kelvin. Eu tenho mensagem para os meus filhos Kelvin, Sandra, Susta, Domingas, assim aqui se encontra em Naquarro. Minhas irmãs, mulher do quadro, mulher do Atio, mulher do Silva, mulher do Lácimo. Meus irmãos, em Tito, algum problema, Molina, que se encontra lá em comando. E beijo, mensagem para os meus amigos, aí Sarirua, Vitorino Simindi, Cunela Mana Cunela, ali aparece o lado de Pinachete, aparece ali no Unido do Mochica,
0: e todos
2: ali
0: da
2: também
0: família.
2: Aparece o grandioso Rafiki que se encontra lá em Nachete, e a equipa que está na locução.
0: Muito obrigado, pai do Kelvin, e esperamos que na próxima edição ligue. Foi-se. Sim, sim. Oh. Mas gostei de algo interessante. Ele disse que manda abraço para as irmãs. É mulher verdade. Do Rafiki, mulher.
1: É verdade, é verdade. Também os cunhados têm que soar.
0: É, tem que soar. Ah. Mas as irmãs, como é que ficam?
1: Já foram mencionados, já foram.
0: Quem sabe quem é mulher do Rafiki?
1: É verdade.
0: É ela. Agora, mãe do Kelvin, sabendo que Kelvin tem mais irmãos.
1: Tem mais irmãos, pois.
0: Muito bem, muito bem. Agora, Guido, a música está pronta?
1: Já.
0: Vamos lá ouvir de novo.
1: Aquele suspense, então. Aquele suspense.
0: Não precisa, não precisa, não precisa. Ok.
1: Então aí
0: agora vamos ouvir a suposta música copiada. Ai, ai, ai.
1: De novo, again, como disse a Tibo Juba. Mas depois da chamada. Boa tarde, amigo ouvinte. Já está a participar. Seja muito bem-vindo ao nosso programa. Por favor.
2: Boa tarde.
1: Boa tarde, amigo ouvinte. Já está a participar. Seja muito bem-vindo.
2: Mas as novas no rápido.
1: Aqui está tudo ótimo. De quem é essa belíssima voz que acompanha o programa?
2: Eu estou a prestar.
1: De quem é a belíssima voz que acompanha o programa? Caiu a linha, caiu a linha.
0: Fica a critério do amigo ouvinte dizer-nos. Esta música é mesmo plágio?
1: Gideon, mais um pouco, mais um
0: ou
1: pouco.
0: Ou os blogueiros queriam atenção.
1: Mais um pouco. Bem feliz.
0: Ai, ai, ai. Eu estou bem feliz.
1: Ah, o E Nimiva.
0: São palavras simplesmente... blogueiros. Muito obrigado pela presença telefónica de todos. Este é o programa Sábado Mais da Rádio Moçambique. Por cá ficamos.
1: E nós somos, como de praxe, de costume, Roosevelt Button, cara de Carlitos, Gideon Jerônimo, o nosso mágico sonoplasta, Gildo Máquina, que realiza esta comitiva. E hoje estivemos com Nina Moisés, responsável pelas notícias da semana. Tchau e fomos!

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2: 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Podemos sentar para quem tem as cadeiras. Juventude, oiê! Senhora Ministro da Juventude e Desportos, senhores deputados da Assembleia da República, pelo Círculo Eleitoral da nossa província da Zambézia, senhores membros do Conselho Consultivo da Presidência da República, senhora Secretária de Estado da Juventude, senhor Secretário de Estado de Gênero e Ação Social, senhor Secretário de Estado na província da Zambézia, senhor Governador da província da Zambézia, senhor representante do Banco Mundial, secretário-geral da Organização da Juventude Moçambicana, primeiro secretário do Comitê Provincial, diretor do Instituto Nacional da Juventude, prezado Presidente do Conselho Nacional da Juventude, senhor Presidente do Conselho Autárquico da cidade de Quelimane, a capital da nossa província da Zambézia, caros parceiros de implementação do programa Acredita e Emprega, senhores membros dos Conselhos de Representação do Estado e do Conselho Executivo nesta nossa província da Zambézia, senhora administradora do Distrito de Nicodala, senhores administradores distritais da província da Zambézia, aqui presentes, primeiro secretário do Comitê Distrital de Nicodala, membros do Governo do Distrito de Nicodala, senhores presidentes dos conselhos municipais aqui presentes, dirigentes de instituições públicas e privadas, nossos líderes comunitários, nossos pais aqui presentes, representantes de confissões religiosas,

0: Para os jovens beneficiários do programa Acredita Emprega, donos deste programa, distintos convidados, caros amigos da comunicação social, querida população de Nkwadala, nesta nossa bela província da Zambésia, minhas senhoras e meus senhores, hoje é um dia de compromisso cumprido. Reunimos-nos em Nkwadala para transformar uma promessa de Estado em algo que se pode tocar, assinar e levar para casa. A entrega de termos de bolsa, um documento que traduz a confiança entre Moçambique, o governo da República de Moçambique, o Estado moçambicano e cerca de 72 mil jovens do Ruvuma Maputo do Zumbo Índico. Só nessa província da Zambésia beneficiam-se desse programa formativo de bolsas 16 mil jovens na província da Zambésia. Parabéns, Zambésia. Zambésia, oiê! É por isso que nós escolhemos a província da Zambésia para fazer o programa Acredita Emprega, a cerimônia central da entrega destas bolsas formativas. Por essa ocasião, queremos endereçar uma saudação especial aos fazedores desta nossa grande festa de hoje, os jovens aqui presentes, e através de vós, saudar a todos os jovens moçambicanos do Ruvuma ao Maputo, do Zumbo ao Índico e na diáspora. Antes de chegarmos aqui, nós chegamos a esta nossa província da Zambésia. Hoje de manhã, por volta das 9 horas, arrancamos da cidade de Quelimane para Mucuba, onde fomos inaugurar o Centro de Negócios da Zona Econômica Especial de Mucuba, mas também lá fizemos lançamento do programa Jobs Now, financiado pelo Banco Mundial. Este programa é um programa de cerca de 128 milhões de dólares para financiar as pequenas, médias e, sobretudo, microempresas de jovens em Moçambique e, em particular, na província da Zambésia. Zambésia, oiê! Banco Mundial, oiê! Nós estávamos aqui a conversar com o Banco Mundial que vamos continuar a formar jovens com bolsas, mas no fim destas bolsas nós vamos ter que juntar este programa Acredita Emprega e Jobs Now para podermos financiar os jovens no fim da formação e terem o seu emprego. Moçambique, oiê! Caros jovens, queremos que saibam que esta cerimônia da apresentação pública dos beneficiários do programa Acredita Emprega não é um ato protocolar como tantos outros. Este ato se traduz aqui em Nkwadala, é uma prova de que quando dizemos que a juventude está no centro da nossa governação, como disse aqui o nosso ministro Kefadi Manasse, é apenas formas de dizer, mas queremos fazer um discurso que se traduz na realidade. Hoje, viemos fazer o lançamento do programa Jobs Now, o programa que vai financiar projetos de jovem em 128 milhões de dólares em todo o país, incluindo na província da Zambésia. Estamos a entregar bolsas formativas a 72 mil jovens do Ruvuma ao Maputo e só na Zambésia 16 mil jovens. Juventude, oiê! Estamos a assumir compromissos, a mobilizar recursos e a abrir caminhos concretos para emprego e autoemprego, porque acreditamos que a juventude é força para o desenvolvimento do nosso país, a juventude e a geração solução de Moçambique. Agora, quando chegamos, estávamos aí a visitar a feira, eu encontrei uns jovens que têm uma marca que criaram aqui na província da Zambésia. Chama-se Frango Zambesiano. O jovem que criou esta marca e criou esta empresa, na segunda-feira, eu estava com ele na abertura da Facim em Maputo. Começou aqui na Zambésia, pequeno, com financiamento de Acredita Emprega, hoje é um grande empresário, e jovens que nós encontramos aqui os dois, com a marca do frango zambesiano, eu lhes perguntei onde é que está o meu amigo. Disseram, ele é patrão, está em Maputo na Facim. Nós trabalhamos para ele. Parabéns, jovens. Moçambique, oi! Juventude, oi! Nós acreditamos na juventude, que é a força para o desenvolvimento do nosso país. A juventude é a geração do futuro. Hoje entregamos de forma simbólica os termos de bolsa a um primeiro grupo de jovens moçambicanos e jovens moçambicanas. Mas queremos ser claros, este ato não fica por aqui. É o ponto de partida de um processo que será replicado nas próximas semanas em todas as províncias do país, através dos governos provinciais, dos governos distritais e das demais autoridades locais, para que nenhum jovem contemplado dos 72 mil do Rovuma a Maputo não fique de fora. Por isso, não é por acaso que escolhemos a província de Zambésia e concretamente o distrito de Nicuadala para dar o pontapé de saída deste processo. Os dados jovens do apuramento nacional confirmam esta escolha. Zambésia é dentre as 11 províncias do país a que registrou o maior número de beneficiários apurados, na cifra de 16.591 jovens, o equivalente a 23% do universo nacional, distribuídos pelos 11 distritos, ou melhor, sim, distribuído pelas 11 províncias do nosso país. E dentro da própria província da Zambésia, é precisamente aqui, em Nicuadala, que se concentra o maior número de beneficiários do país, no universo de 4.363 jovens, ou seja, mais de um quarto, 26,3% de todos os apurados da província. Parabéns, Nicuadala. Nicuadala, oiê! Moçambique, oiê! Zambésia, oiê! O que nós queremos explicar é que só nesse distrito de Nicuadala concorreram mais de 5 mil jovens. E há províncias que toda a província do país não conseguiram concorrer 5 mil jovens. Mas só o distrito de Nicuadala conseguiu bater certas províncias do país. Parabéns, Nicuadala. Assim, Zambésia, oiê! Nicuadala, oiê! Por isso, Nicuadala não recebe hoje esta cerimônia por acaso. Recebe-a porque merece e conquistou com mérito próprio a realização desta cerimônia aqui em Nicuadala. Parabéns, Nicuadala. Nicuadala, oiê! E isto é um sinal claro de que o desenvolvimento e as oportunidades para a juventude não se concentram apenas nos grandes centros urbanos. Chegam também às nossas vilas, aos nossos distritos e às nossas comunidades, onde vive a maioria dos jovens moçambicanos. Isso é uma prova clara de que Nicuadala, neste programa do Acredita Emprega, que é bastante transparente, estes jovens que vocês viram aqui a receber as suas bolsas, se lhes perguntarem quem ele já apurou, eles não conhecem. Nunca falaram com a pessoa e nunca viram. É ou não é? É ou não é? É um programa transparente, é um programa que aquele que está a concorrer não conhece quem vai lhe apurar e aquele que está a apurar não conhece a pessoa que está a apurar. Moçambique, oiê! Por isso, sabemos que o maior desafio da nossa juventude não é a falta de talento, de coragem ou de vontade de trabalhar. É a falta de oportunidade e de acesso. Acesso ao dinheiro para começar negócio. Por isso, temos o programa Jobs Now, temos o programa Pro Mulher, temos o programa Pro Jovem, temos o Fidel. Tudo isto é para dar mussuruco à juventude. Juventude, oiê! Por isso, nós sabemos que o jovem, tendo dinheiro para o capital inicial, vai começar o seu negócio. Se já começou, vai fazer crescer. Acesso à formação prática, como este que estes jovens vão ter. Acesso ao mercado e acesso a oportunidades diversificadas. É exatamente aí que reside a relevância do programa Acredita Emprega, pois este programa veio abrir uma janela de oportunidades para o jovem sonhar, acreditar que é possível alcançar o seu sonho, acreditar que é possível empreender e empregar outros jovens, como demos exemplo aqui do jovem da Zambésia, que criou a marca Frango Zambesiano e que é uma referência nacional. Minhas senhoras e meus senhores, caros jovens, o programa Acredita Emprega é implementado pelo nosso governo através do Ministério da Juventude e Desporto. Está inserido no projeto para o empoderamento e resiliência de raparigas da África Oriental, o projeto IGA, financiado pelo Banco Mundial. É por isso um programa que junta a vontade política do Estado moçambicano ao compromisso de um parceiro internacional, que é o Banco Mundial, que acredita tanto quanto nós no potencial da nossa juventude. Juventude, oi! Por isso, jovens, a dimensão do interesse despertado por este programa fala por si. Entre 13 de março e 18 de julho, ou melhor, de maio deste ano, o Ministério da Juventude e Desporto manteve aberta, através de uma plataforma eletrônica, a candidatura às bolsas de formação profissional. Neste período, foram registradas 145.400 candidatos em todo o país. Isto quer dizer que mais de 145.000 jovens moçambicanos disseram em poucas semanas ao seu país: eu quero trabalhar, dê-me uma oportunidade. Destes 145.000, foram apurados 72.000 do Rovuma Maputo. Depois de um rigoroso processo de apuramento conduzido por uma entidade internacional independente, que não conhece esses jovens, nem os jovens conhecem as pessoas que lhe apuraram, com o objetivo de assegurar a transparência, a imparcialidade e a credibilidade do processo de seleção. Foram selecionados, como eu disse aqui, 72.000 jovens para beneficiar de bolsas de formação profissional. Eu próprio que estou a falar, conheci esses jovens aqui agora. Nunca tinha lhes visto em nenhum sítio. Parabéns, jovens. Moçambique, oiê! O objetivo é dotar aos jovens de competências técnicas e práticas que facilitem o seu acesso e aproveitamento de oportunidades existentes no mercado de trabalho. Estas bolsas abrangem 78 distritos vulneráveis, selecionados em todas as 11 províncias do nosso país. Deste universo de beneficiários, 50.400 são mulheres, o que representa 70% do total dos concorrentes, dos quais 21.600 são homens. Repito, dos 72 mil apurados, cerca de 50.400 são mulheres, 70%. Mulher moçambicana, oi! E apenas 21 mil são homens. Parabéns, mulheres. Paralelamente, e como reforço adicional ao empoderamento econômico da mulher jovem, 14.400 destas mulheres beneficiarão ainda de uma subvenção não reembolsável. O que queremos dizer que destas 50.400 jovens, cerca de 14 mil jovens mulheres vão receber mahala sem precisar de devolver 100 mil meticais cada jovem para começar negócio. Moçambique, oi! Mulher moçambicana, oi! Estes 14.400 jovens raparigas que vão receber cada uma 100 mil meticais sem necessidade de devolver, o objetivo é expandir os seus próprios negócios com acesso, incluindo serviços de mentoria, vão ser treinados de forma especializada para serem grandes empresárias moçambicanas. Parabéns, mulheres. Moçambique, oi! Juventude, oi! É, portanto, um duplo investimento em competências, onde vão aprender primeiro, em capital, para que a mulher moçambicana tenha nas suas mãos os dois instrumentos de que precisa para vencer. Conhecimento primeiro, vamos capacitar a elas. No fim do curso, cada rapariga vai receber 100 mil meticais sem necessidade de reembolso. Faço questão de sublinhar este lado, porque ele traduz uma opção deliberada da política pública do Governo da República de Moçambique. 7 em cada 10 beneficiários deste programa são mulheres jovens. Um país que quer vencer o desemprego juvenil não pode fazê-lo deixando as mulheres para trás. Ao apostarmos de forma tão expressiva nas raparigas e nas mulheres jovens, estamos a corrigir desequilíbrios históricos e a multiplicar o impacto deste investimento nas famílias e nas comunidades moçambicanas. Por isso, temos vindo a apostar na mulher moçambicana em cargos de direção e chefia. Na semana passada, nomeamos a primeira vice-governadora do Banco de Moçambique desde a independência nacional, uma mulher. Mulher moçambicana, oi! Porque acreditamos na juventude e na mulher moçambicana. Ao apostarmos de forma tão expressiva, queremos ao mesmo tempo dizer, caros jovens beneficiários, o termo de bolsa hoje que recebem é, antes de mais, um ato de confiança do Estado moçambicano na juventude. Não é subsídio para consumir, é um instrumento para produzir e multiplicar. Não é um ponto de chegada, é um ponto de partida. O que fizeram com estes meios a partir de hoje e o que fizerem é o que vai determinar se amanhã seremos capazes de chegar a mais jovens com mais confiança ou com mais ambição. O que quero dizer aqui é que hoje não estamos a apostar em jovens. Estamos a dar bolsas para se formarem. No fim da formação, vamos dar dinheiro para começarem negócios. Aqueles que já têm negócio, vamos dar dinheiro para os seus negócios crescerem, serem empresárias, empregarem mais jovens, gerarem renda, sustentarem suas famílias. Mas estes 100 mil meticais que vão receber é para multiplicar. Não é dinheiro para levar, ir beber quelile. Não é dinheiro para levar, ir à discoteca, gastar não é dinheiro para levar, ir à praia de Zalala, curtir toda noite até amanhecer. Juventude, oiê! É dinheiro para fazer negócio, para multiplicar, para crescer e amanhã ser uma grande empresária. Por isso, o meu apelo a vós é simples e direto. Sejam rigorosos na gestão dos recursos que vos vão, que vão receber e vão ser beneficiados. Sejam pontuais no cumprimento dos compromissos assumidos e sejam cada um de vós embaixadores deste programa, das vossas comunidades, mostrando aos outros jovens que acreditar é possível e que trabalhar compensa. Esta é apenas uma linha de financiamento. Como eu disse aqui, temos o FIDEL, que é outra linha de financiamento, temos o FAIS, hoje para o jovem, que é outra linha de financiamento, temos para a mulher, que é outra linha de financiamento. Portanto, queremos fazer com que o dinheiro chegue ao bolso da juventude, da mulher moçambicana, dos homens, e fazer chegar dinheiro no bolso do nosso povo para que faça chegar comida na mesa da família. Parabéns, jovens. Moçambique, oiê! Ao Ministério da Juventude e Desporto e ao Instituto Nacional da Juventude, vai o nosso reconhecimento pelo esforço de conceber, organizar e pôr a funcionar este programa. Ao Banco Mundial e ao IGA, vai o nosso abraço e apreço pela parceria e pela confiança depositada na juventude moçambicana, em particular nas nossas raparigas e mulheres jovens. Aos governadores provinciais, administradores distritais e demais autoridades locais de todo o país, a partir de hoje, assumem a responsabilidade de replicar este processo nas suas circunscrições, deixando uma palavra de responsabilização. O acesso deste programa mede-se província a província, distrito a distrito, jovem a jovem. Iremos acompanhar a par e passo a implementação do programa para o alcance dos resultados esperados, que é multiplicar o dinheiro, fazendo negócios, gerando mais renda, gerando emprego e fazer crescer o nosso país e a nossa economia. Por isso, minhas senhoras, meus senhores, sabemos que os desafios do emprego juvenil em Moçambique continuam grandes, temos consciência disso. A economia informal ainda absorve a maioria dos nossos jovens, o acesso ao crédito ainda é limitado, principalmente quando vamos ao banco, e a ligação entre a formação e o mercado de trabalho ainda precisa de ser reforçada. Mas não são os desafios que nos definem, é a forma como lhe respondemos com coragem, determinação, com método e com trabalho. Por isso, a nossa visão para o emprego e o empreendedorismo juvenil assenta em três compromissos claros. Alargar o programa Acredita Emprega a mais distritos, com critérios transparentes e igual oportunidade para jovens no meio rural e urbano, independentemente da sua filiação política, da sua filiação religiosa, da sua origem étnica. Este dinheiro não interessa, porque todos nós somos moçambicanos e irmãos moçambicanos. Por isso, reforçar a articulação entre a formação profissional, financiamento e mercado para cada bolsa entregue se transforma em emprego sustentável. Consolidar as parcerias entre o Estado, o setor privado e os parceiros de desenvolvimento para alargar as fontes de financiamento e iniciativa da juventude. Caros compatriotas, a terminar, gostaria de destacar que um país que investe na sua juventude está a investir no seu próprio futuro. Cada jovem que hoje recebe o seu termo de bolsa é um sinal de que Moçambique acredita nas suas filhas e nos seus filhos e que está disposto a criar condições concretas para que essa crença se transforme em resultado. Quero mais uma vez dizer que nós viemos hoje à província da Zambézia com um programa carregado, voltamos ainda hoje, porque segunda-feira é feriado nacional, temos que ir à praça, mas brevemente nós voltaremos à província da Zambézia com muitas outras atividades. Uma das atividades que nós vamos fazer na Zambézia é inaugurar um centro de tratamento de água que acabamos de construir na cidade de Quelimane, a nossa capital. Voltaremos à província da Zambésia, porque quando passamos por aqui a fazer campanha, estivemos aqui em Iguadala, dissemos que quando ganharmos eleições, vamos descentralizar certos poderes que estão na capital. Se a maioria dos jovens que concorreram e que venceram fossem de uma capital provincial, hoje nós estaríamos numa capital provincial. Ou estaríamos em Quelimane, ou estaríamos em Nampula, ou estaríamos em Pemba, ou estaríamos em Tete, ou estaríamos na Beira, ou estaríamos em Maputo. Mas Iguadala mostrou que não precisa estar na capital para ganhar bolsa. A maioria dos jovens que ganharam do Ruvuma ou Maputo são de Iguadala. Nem os de cidade de Quelimane não ganharam. Moçambique, oi! Isso é uma prova que é possível nós sairmos de Maputo e colocarmos certas instituições em qualquer ponto do país, porque faz parte de Moçambique. Nós, na semana passada, ou antepassada, ficamos na cidade de Chimoio uma semana. E Chimoio se transformou numa capital do país. Realizamos conselho de ministro lá, realizamos as reuniões lá, e correu tudo 5 estrelas. Por isso que voltaremos à Zambésia, principalmente a Mucuba, ainda este ano, para fazer o lançamento da primeira pedra para a construção da Assembleia da República em Mucuba. Moçambique, oi! Para que os deputados da Assembleia da República, que na sua maioria são das províncias da Zambésia e Nampula, deixem de se reunir em Maputo, mas passem a se reunir onde os caminhos se cruzam e Moçambique se abraça. Moçambique, oi! Zambésia, oi! E, sobretudo, porque é o ponto onde os caminhos se cruzam e Moçambique se abraça, e a casa do povo é a Assembleia da República, onde o povo se encontra, achamos que em Mucuba é o ponto certo para construirmos a sede da Assembleia da República de Moçambique. Parabéns, Zambésia. Moçambique, oiê! Brevemente voltaremos à Zambésia, porque estamos a finalizar um projeto da construção de um terminal de combustíveis aqui na província da Zambésia, mais concretamente no porto da cidade de Quelimane. Porque Zambésia, para ter combustível, o combustível vem ou do porto de Nacala ou do porto da Beira. E aqui na Zambésia, o combustível custa um pouco mais caro do que quem está em Nacala ou quem está na cidade da Beira ou quem está na cidade de Maputo. Se o combustível chegar na cidade de Quelimane, vai baixar o preço e, consequentemente, o custo de vida também na Zambésia vai baixar. Esta é que é a nossa visão. Moçambique, oi! Zambésia, oi! Ainda voltaremos à Zambésia, porque estamos a terminar o projeto da construção da nova ponte sobre o rio Lukungu e a nova estrada que vai ligar a cidade de Quelimane, a cidade de Mucuba. E esta nova ponte e a nova estrada vai trazer grande diferença e grande desenvolvimento para a nossa província da Zambésia. Parabéns, Zambésia! Moçambique, oiê! Zambésia, oiê! E vamos continuar a iluminar essas estradas, porque quando aterramos aqui, a administradora disse, excelência, a população de Iguadala já não está a dormir. A estrada está bonita, bem iluminada, e nós vamos continuar a fazer cidades neste nosso Moçambique. Parabéns, Nicodala. Juventude, oiê! Zambésia, oiê! Por isso, que este ato simbólico que nós fizemos aqui e realizamos hoje, seja para todos nós um compromisso renovado, o de que fazer a juventude moçambicana não apenas o futuro do nosso país, mas a força transformadora do presente para influenciar a configuração do futuro que queremos como moçambicanos. Bem haja o programa Acredita e Emprega, bem haja a juventude moçambicana, bem haja Nicodala, bem haja Zambésia, bem haja Moçambique. Vamos continuar a trabalhar dia e noite, de segunda a segunda, não vamos parar para mudar Moçambique, desenvolver Moçambique, mudar a economia moçambicana, trazer dinheiro para o bolso do povo, para criar melhores condições de vida para o povo moçambicano. Sem que haja melhores condições de vida para o povo moçambicano, não vamos descansar. Seja sábado, seja domingo, vamos trabalhar. Muito obrigado.
1: Portanto, termina assim o discurso do Presidente da República, muito aqui na cerimónia de apresentação obrigado pública dos jovens selecionados no âmbito do programa Acredita Emprega. O Presidente da República anunciou que em todo o país são 72 mil jovens, portanto, que foram selecionados pelo programa Acredita Emprega. Em 78 distritos do país, deste número, cerca de 50 mil são, portanto, mulheres. E destas mulheres, cerca de 14 mil vão, portanto, beneficiar, depois da sua formação, de uma subvenção em cerca de 100 mil meticais para poderem, portanto, iniciar com os seus negócios. O Presidente da República fez referência de que este ato simbólico que testemunhamos aqui no distrito de Nicodala será replicado nos cerca de 78 distritos do país. O Presidente da República disse igualmente que o programa Acredita Emprega prima pela transparência, tanto é que estes jovens que foram apurados em todo o país nem sequer conhecem quem os apurou. O Presidente da República disse que um país que investe na juventude investe no seu desenvolvimento. Daniel Francisco Chapo disse igualmente que o governo está a negociar com parceiros para que os jovens que foram selecionados no âmbito do programa Acredita Emprega tenham, portanto, um capital inicial depois da formação que os permita poderem iniciar com o seu negócio para o autossustento e também para poderem empregar outros jovens que não tiverem a oportunidade, portanto, de participar deste programa Acredita Emprega. É tudo por hora aqui a partir do distrito de Nicodala, na província da Zambésia. Recebam as despedidas de Hamilton António e Joana Brito. 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Uma vez mais, muito boa tarde e até à próxima. Então,
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3: 16 horas e 26 minutos. 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Dezesseis horas e 28 minutos. 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
2: como tivemos a oportunidade não concretizamos não tem muita coisa a dizer aqui parabenizar a seleção de Nampula não é? Se bateu bem fez o golo estão de parabéns
3: mas o que teria falhado por parte da seleção de
2: bom lutamos o golo não apareceu, a rapaziada esteve com muita pressa, mas enfim, futebol tem desta, não é? São 3 resultados, como se diz, afinal não se joga, apenas ganha-se, e é o que fez a seleção de Nampula, apenas só marcou.
3: E as próximas expectativas para as próximas edições?
2: É trabalhar de modo que continuemos almejando um bom lugar.
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4: os minutos entregaram se conseguimos chegar onde nós queríamos
5: Mas qual é a avaliação que faz durante todo o campeonato?

Dares. Você conhece Manca Pensa quanto vê? Conhece Tite Mauro quanto vê? Conhece Tite Lani quanto vê? Acho que não. Mas tá aqui pra te andar, aproveita conhecer. Se me via nos televisores, aproveita já ouviu. Alan Beg. Ai. Sinta sua mistura.

Você sabia que a maior parte dos problemas que acontecem começa são os peitos? E você foi a leste de escuro, por ia mais tarde. Mas na verdade, vamos ter. Imagina um gajo que não tem tama nessa vida, tartauca. Evita até ele só praticar exercícios de habilitação.

Michela Sheila, e a dona Filomena, Nhenhe Paulo, eles parabenizam a ti, Mana Rosnei. 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

0: E nesta altura, estimado ouvinte, juntamos na antena a voz do jornalista Mohamed Jani para atualizar a informação. Muito boa noite.
1: Boa noite, Henrique Dias e ouvintes. Cinco pessoas morreram na noite desta sexta-feira num acidente de viação envolvendo duas motorizadas na zona de Chuaú, posto administrativo de Amatongas, distrito de Gondola, em Manica. Testemunhas apontam o excesso de velocidade como possível causa do acidente. O chefe do Banco de Socorros do Hospital Distrital de Gondola confirmou a entrada de quatro vítimas mortais e a quinta veio a perder a vida naquele estabelecimento hospitalar. O presidente da República felicita a presidente do Conselho de Ministros da República Italiana, Giorgia Meloni, pelo marco histórico alcançado com a sua permanência à frente do governo italiano. Numa mensagem dirigida ao chefe do governo italiano, o presidente Chiappo destaca que este marco constitui a expressão de confiança depositada pelo povo italiano e testemunha o compromisso de Giorgia Meloni com a condução dos destinos da Itália num contexto internacional particularmente exigente. Na mensagem, o chefe de Estado manifesta o compromisso do governo de Moçambique em continuar a trabalhar com a Itália no aprofundamento das relações de amizade, solidariedade e cooperação entre os dois países, com enfoque na implementação do Plano Mattei em prol da prosperidade e do bem-estar dos dois povos. Esta tarde, o presidente da República orientou em Nkwadala, província da Zambésia, a cerimônia de apresentação pública dos beneficiários do programa Acredita Emprega, uma iniciativa do governo e parceiros. Na ocasião, Daniel Chiappo garantiu que o governo vai continuar a apoiar projetos da juventude para a geração de renda e desenvolvimento do país.
2: Nós acreditamos na juventude, que é a força para o desenvolvimento do nosso país, a juventude é a geração do futuro. Hoje entregamos de forma simbólica os termos de bolsa a um primeiro grupo de jovens moçambicanos e jovens moçambicanas. Mas queremos ser claros, este ato não fica por aqui. É o ponto de partida de um processo que será replicado nas próximas semanas em todas as províncias do país, através dos governos provinciais, dos governos distritais e das demais autoridades locais, para que nenhum jovem contemplado dos 72 mil do Rovuma Maputo não fique de fora.
1: Presidente da República anuncia em Nkwadala, província da Zambésia, mais apoio para a juventude e para a geração de renda e desenvolvimento do país. O antigo presidente da República disse que o reforço da cooperação com a República do Congo Brazzaville pode contribuir para a estabilidade dos países da região. Joaquim Chissano falava hoje em Maputo, na audiência que concedeu ao ministro dos Negócios Estrangeiros da Francofonia e dos Congoleses no Estrangeiro, Constante Sergei Bondá.
3: Como é de interesse do Congo Brazzaville, ele deve estar a fazer algo para que no Congo, na República Democrática do Congo, haja mais paz, mais reconciliação. E é um dos pontos que nós abordamos para que participemos nesta ação, para que haja paz o mais cedo possível no Congo.
1: Antigo presidente da República afirma que o reforço da cooperação com a República do Congo Brazzaville pode contribuir para a estabilidade dos países da região. A primeira-ministra desafia os empresários a capitalizarem os contactos, parcerias e oportunidades de negócios estabelecidos na Feira Internacional de Maputo Edição 2026, que hoje encerrou oficialmente em Ricatla, distrito de Maracuene. Ana Vinila e o desenvolvimento.
4: Falando este sábado no encerramento oficial da 61ª edição da FACIM 2026, bem-vinda Levi, acredita que a materialização deste compromisso irá concorrer para a dinamização do crescimento da economia e para o aumento das exportações, que no ano passado situaram-se em mais de 7,5 mil milhões de dólares.
5: Os contactos realizados aqui em Ricatla devem materializar-se em contratos. Os contratos devem transformar-se em investimentos. Os investimentos devem transformar-se em fábricas, unidades de processamento, explorações agrícolas, serviços, tecnologias, infraestrutura, dentre outros. Esperamos que estas ações concretas sejam efetivamente implementadas, traduzindo-se na dinamização da economia nacional, criação de mais postos de trabalho, mais rendimento e melhores oportunidades para os moçambicanos.
4: Bem-vinda, Levi reafirmou o compromisso do governo de continuar a promover a melhoria contínua do ambiente de negócios no país de Marraquene, Ana Venila.
1: A primeira-dama da República deslocou-se hoje à residência de Ananias Novunga, que há cerca de 10 anos enfrenta problemas cardíacos e de tensão arterial, para prestar apoio para a aquisição de uma máquina necessária para a continuidade do seu tratamento. Geta Chapa explicou que tomou conhecimento da situação através das redes sociais, onde divulgou um pedido de apoio para a aquisição de uma nova máquina, depois de ter sido estabelecido o prazo de validade do equipamento que Ananias Novunga utilizava.
5: Nós conversamos com os nossos parceiros e conseguimos o apoio, não só para a compra da máquina, mas também temos aqui a cesta básica, que todos podem testemunhar. Temos aqui as mantas, temos aqui arroz, temos óleo, temos farinha, temos peixe, temos o frango, temos os sumos, também temos sabão, temos feijão, temos ainda a folha de chá e não só. O nosso apoio vai continuar para esta família.
1: Segundo a primeira-dama, a família não dispunha de recursos para adquirir o aparelho, avaliado em cerca de 265 mil meticais. Na atualidade internacional, pelo menos 60 pessoas morreram hoje em confrontos entre as forças governamentais do Iêmen e os Houthis. De acordo com fontes militares iemenitas citadas pela agência France Presse, 26 soldados das forças governamentais morreram depois de várias horas de combates no sudoeste do Iêmen. Fontes médicas e militares ligadas aos Houthis pro Irão apontam para 31 combatentes mortos. O tempo. A cidade de Maputo pode ser amanhã a mais fresca do país, com a temperatura máxima de 21 graus centígrados. Xai-Xai, 24, Chimoio, 25, Lixinga, 26, Beira, Inhambane, Vilanculo, Quilimane e Tete, 29, Nampula e Pemba, 30 graus centígrados de temperatura máxima. Foram as notícias, as próximas, às 19 horas e 30 minutos, inseridas no Jornal da Noite.

0: O nosso verdadeiro desafio, todos nós, como moçambicanos, em parceria com os nossos amigos com quem cooperam na área económica e comercial, sobretudo, é transformar esta diversidade de potencialidades numa única força económica nacional. Queremos ligar a indústria ao Porto, o Porto aos mercados internacionais, principalmente ao Porto de Maputo, onde está a haver grandes investimentos, Porto da Beira, na zona centro do nosso país, e na zona norte, o Porto de Nacala. Os grandes projetos ao empresariado nacional, daí a aprovação da Lei de Conteúdo Local. Porque uma economia não se transforma quando os seus ativos existem isoladamente. Transforma-se quando estes ativos estão ligados, produzem juntos e criam valor uns para os outros.
1: Presidente da República, Daniel Chapo.
2: 18 horas e 9 minutos.
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0: Estimado ouvinte, muito boa noite. Começa assim o convívio radiofónico em português, aqui na sua estação da Primeira. Calixto Pedro já está posicionado para apresentar as notícias inseridas no programa informativo provincial designado Jornal de Nampula, na sua segunda edição, para a qual chama a atenção do ouvinte para o efeito. São, em todo o território nacional, 19 horas.
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1: Perto de 18 mil pessoas nas comunidades assoladas pelo terrorismo no distrito de Membe, Nampula, estão a enfrentar fome devido ao insucesso nas suas machambas nesta campanha agrícola 2025-2026. O Ferrovado Nampula garantiu estar totalmente preparado para suplantar as águias especiais de Lixinga e carimbar o passaporte para a próxima fase da Taça de Moçambique. Formulado o convite, fique desse lado e acompanhe o detalhe o Jornal de Nampula, do Missão Provincial da Rádio de Moçambique. Mahmoud Omar e Calixto Pedro fazem votos para que tenham uma ótima audição. Perto de 18 mil pessoas das comunidades assoladas pelo terrorismo no distrito de Membe, Nampula, estão a enfrentar fome devido ao insucesso nas suas machambas nesta campanha agrícola 2025-2026. Vitorino Kumbukane.
2: São pessoas que vivem nas comunidades dos postos administrativos de Mazua, Xipene e Lúrio, que deslocaram-se das suas zonas devido aos ataques terroristas nos meses de setembro e outubro do ano passado e só regressaram entre fevereiro e março deste ano. O administrador de Memba, Manuel Cintura, que confirmou insucesso nas machambas e, consequentemente, déficit alimentar, explicou que, quando o regresso das suas zonas de origem, as famílias não tiveram tempo suficiente de trabalhar a terra e o período da primeira sementeira já havia passado.
3: Muita gente regressou para zonas de origem. Agora estamos a deparar-nos com um problema de insuficiência de alimento, particularmente para o posto administrativo de Xipé. Temos a população retornou muito tarde, que não deu para lançar a semente. Esse é um problema que estamos a encarar, porque são muitas comunidades. Recebiam, por exemplo, 25 kg de farinha, 25 kg de arroz, um agregado acima de 8 pessoas para vir receber e não era todos os meses as mesmas pessoas.
2: A população diz que a vida voltou à normalidade, mas o grande dilema é a insuficiência alimentar numa altura em que nos anos passados estariam empenhados na comercialização dos excedentes agrícolas.
4: Fugíamos em mês de novembro, numa das zonas, chegamos aqui muito tratado, mal de janeiro, fevereiro. Ainda não conseguimos capinar.
5: Antônio Tatamás. Pira que quatro ela o alia e o nite patepe hana hira mouui canilimale.
6: Tínhamos fugido, não capinamos. Por isso, quando voltamos, ficamos sem alimentos.
7: A gente aqui na Maralo, meu regulado, fugiu aqui. Depois do mês de fevereiro, trabalhei na Massampa, só dá com fome.
2: Alguns residentes de Xipene e Mazua em Memba e o relato do insucesso nas suas machambas depois de regressarem das zonas seguras onde haviam se deslocado devido aos ataques terroristas na região.
1: Perto de 18 mil pessoas das comunidades assoladas pelo terrorismo no distrito de Membe, Nampula, estão a enfrentar fome devido ao insucesso nas suas machambas nesta campanha agrícola 2025-2026. O projeto Futuro Azul da WS Nampula está a envolver as comunidades pesqueiras da província na restauração do mangal e preservação do ecossistema marinho. Olívio Mateus.
8: Carlos Meirinho, diretor do projeto Futuro Azul da WS, baseado em Nacala, na província de Nampula, disse que o objetivo é fazer com que haja consciência na população para a sustentabilidade no uso dos recursos do mar. O trabalho de restauração do mangal nas zonas devastadas está a decorrer em todos os 10 distritos costeiros de Nampula.
9: Viram os viveiros, tem-se produzido muitas mudas para plantar e agora com este benefício que eles vão ter, eles também dão uma continuidade ao processo de plantio e garantem que as plantas sobrevivem e que os processos de restauração, para além de iniciados, podem ser uma realidade. Então é um trabalho conjunto porque trabalhamos todos com o governo, principalmente com o INOM, todos juntos para conseguirmos que toda esta nossa área seja recuperada. Como sabem, como já foi falado em vários sítios, isto é fundamental para que as espécies pesqueiras possam sobreviver e terem uma garantia dos seus habitats. Não é só pesca, mas também inclui os outros ecossistemas, como ervas marinhas, mangais serem protegidos.
8: Carlos Meirinho, diretor do projeto Futuro Azul da WS, baseado em Nacala, na província de Nampula. As associações das comunidades envolvidas em todos os 10 distritos costeiros recebem incentivos monetários para sua sustentabilidade.
1: O projeto Futuro Azul da WS Nampula está a envolver as comunidades pesqueiras da província na restauração do mangal e preservação do ecossistema marinho. Enquanto isso, o Hospital Central de Nampula está a trabalhar junto com as comunidades na identificação das causas de doenças não transmissíveis que diariamente dão entrada naquela unidade sanitária para o seu controle e prevenção. Albão Xavier.
10: O chefe do Laboratório de Análises Clínicas do Hospital Central de Nampula, Manuel Lázaro, disse que a medida deve-se pelo fato de, atualmente, aquela unidade sanitária estar a sofrer pressão no atendimento dos pacientes padecendo de AVC e malária. Sem avançar os números dos casos diagnosticados este ano, Manuel Lázaro observou que atualmente o hospital registra uma tendência de decréscimo dos casos, mas a cifra ainda continua a constituir desafio na atualidade. Manuel Lázaro referiu que a não aplicação dos conhecimentos ligados à sanidade ambiental por parte dos cidadãos constitui um dos entraves para a ocorrência e surgimento da malária.
11: Nós precisamos de ser limpos. Nós temos que saber que os charcos propiciam a proliferação do mosquito. E se o mosquito em causa for o mosquito causador da malária, nós estamos a criar condições suficientes para que haja a proliferação do mosquito e a propagação da malária.
10: Em relação ao incremento dos casos de AVC na unidade sanitária, tem a ver com o consumo de estimulantes e comprimidos sexuais, com destaque para a faixa etária de 20 a 40 anos de idade, sem nenhuma prescrição médica.
11: E sabe qual é o grande problema nos casos de AVC? É o cambuchá. Os meninos estão a tomar o cambuchá. Os meninos estão a tomar bebidas energéticas, porque eles querem power, querem potência, querem tudo isto. E agora há uma disponibilidade desses estimulantes sexuais, esses comprimidos que andam por aí e que têm um efeito nefasto sobre aquilo que é a saúde dos jovens. Por isso que agora nós estamos a ter jovens muito novos, com 20 e tal, 30 e tal anos, com AVC.
10: A chefe do Laboratório de Análises Clínicas do Hospital Central de Nampula, Manuel Lázaro, e a sua preocupação em relação ao registro de aumento de casos de malária e AVC naquela maior unidade sanitária da região norte.
1: O Hospital Central de Nampula está a trabalhar junto com as comunidades na identificação das causas de doenças não transmissíveis que diariamente dão entrada naquela unidade sanitária para o seu controle e prevenção. Agora uma viagem virtual à capital moçambicana, o encontro do jornalista Gildo Máquina com as incidências da edição 61 da Feira Internacional de Maputo, FACIM.
12: Boa noite. É mesmo oficial. Nampula é a grande vencedora na categoria de melhor província inovadora da edição 61 da Feira Internacional de Maputo, FACIM, onde Zambésia e Maputo Cidade aparecem em segundo e terceiro lugares, respectivamente. Para além desta categoria, igualmente, Nampula é a segunda melhor província expositora, estando Manica em primeiro lugar e Cabo Delgado em terceiro. O anúncio foi feito este sábado, durante a cerimônia de encerramento oficial da FACIM, dirigida pela primeira-ministra do nosso país, Benvinda Levy. Na ocasião, Benvinda Levy enalteceu os esforços dos expositores de todas as províncias, particularmente as vencedoras, tendo apelado à valorização de todos os resultados alcançados neste edição da FACIM.
13: Traduzindo-se na dinamização da economia nacional, criação de mais postos de trabalho, mais rendimento e melhores oportunidades para os moçambicanos. Tem de acompanhar os contactos realizados, facilitar os processos, remover obstáculos e criar as condições para que as intenções manifestadas aqui possam materializar-se rapidamente. Como governo, continuaremos a promover a melhoria contínua do ambiente de negócios no país. Todos laureados nesta edição, dirigimos palavras de apreço e de felicitação. Muitos parabéns a todos.
12: Entretanto, o diretor do gabinete do governador de Nampula, Qualquer Albuquerque, reagiu aos dois prêmios atribuídos à sua província, aqui na FACIM, tendo revelado que acrescem aos esforços para uma boa prestação nas próximas edições do evento.
14: Nós estamos satisfeitos, apesar de nós queríamos que levássemos todos os tipos de prémios. Mas pronto, já é um bom sinal. Nampula é uma província que, sob o ponto de vista econômico, tem muito a dar em termos de potencialidades. Investimos nesta feira, que era essencialmente digital, no âmbito do agronegócio, quer dizer, produtos que são processados ao nível da província de Nampula. E ao nível tecnológico, nós procuramos mostrar todas as potencialidades da província. Vamos continuar a nos preparar para a próxima edição da FACIM. Naturalmente, vamos procurar fazer ainda mais. Nós também temos a nossa mini FACIM e também vamos estar focados nela.
12: É custa a premiação em duas categorias de Nampula, como, respectivamente, a melhor província inovadora e a segunda melhor província expositora. refira-se que das diversas categorias premiadas, incluem Niassa e Brasil, respectivamente como província e país de honra. Da Vila Municipal de Marraquene, no acompanhamento da Facim, Gildo Máquina.
1: O Ferrovado Nampula garantiu estar totalmente preparado para suplantar as águias especiais de Lixinga e carimbar o passaporte para a próxima fase da Taça de Moçambique. O jogo que se realiza este domingo no estádio 1º de Maio em Lixinga conta para a segunda mão dos quartos de finais. O técnico do Ferrovado Nampula, Nasir Armando, referiu que apesar de jogar fora de portas e frente a um adversário motivado, os locomotivas da chamada Capital do Norte assumem o favoritismo e prometem uma postura ofensiva para evitar surpresas no terreno do adversário. Nasir anotou igualmente que o conjunto está pronto para um ambiente hostil e mesmo assim, segundo a fonte, o objetivo passa por derrotar as águias especiais de Lixinga e fechar a eliminatória desta segunda mão em solos alheios.
15: Bom, penso que a nossa preparação sempre foi de muito cuidado e de respeito a todos os adversários. O jogo da taça não é fácil, são daqueles jogos que surpreendem. Olha, a priori já diz que não vai ser um adversário fácil, porque vai jogar no seu meio e no meio dos seus adeptos. Vai ser um jogo muito difícil. Nós, na verdade, naqueles que são os nossos objetivos, é também procurar passar essa eliminatória e procurar ganhar o jogo. Temos que ter uma consistência de resultado e de rendimento para conseguirmos ombrear com os que estão. O Ferroviário de Nampula é uma equipa grande que também tem aspirações e tem ambição.
1: Nasir Armando, técnico principal do Ferroviário de Nampula, em antevisão do jogo deste domingo, em que a sua formação defronta as águias especiais, referente à segunda mão dos quartos de final da Taça de Moçambique, edição 2026. Na primeira mão, os dois conjuntos não foram para além de um empate, sem abertura de contagem, jogo realizado no estado 25 de junho. Vamos ao encontro do repórter Nelson Tatanha, que também vai nos trazer o momento dos jogos do 16º Festival do Jogo de Desportivo Escolares em Inhambane 2026.
16: A província de Nampula é vencedora de futebol masculino nos Jogos Desportivos Escolares que decorrem em Inhambane desde 29 de agosto findo. O feito foi conseguido depois de os atletas da chamada Capital do Norte derrotarem no jogo da final da modalidade de género assimilar de tete por uma bola no campo municipal da Machiche. Em futebol feminino, Nampula posicionou-se na segunda posição após derrota pela província de Maputo por 4-1, depois de as meninas de Nampula terem começado a vencer desde o minuto 2. Na final masculina, o treinador Nelito Lourenço falou de uma primeira posição conseguida com muito sacrifício aliado ao trabalho árduo.
17: Meninos que jogam bola, que acreditam que se derem continuidade, né, se houver bom acompanhamento, eu acho que não teríamos os problemas que estamos a sentir agora nas nossas seleções, né? E há diversas seleções. Tem meninos de Moçambique que jogam bola e só tenho que dizer que agradeço pelo que as crianças fizeram, né? Foi bom.
18: Mas qual é o maior segredo?
17: O segredo é o trabalho. Trabalhamos para vencer. Trabalhamos e de jogo a jogo. Acreditamos que era possível e chegamos onde queríamos.
16: Do lado de Tete, o técnico Galdino Cizino deu mérito à equipa vencedora e promete mais trabalho para as próximas edições.
19: Tivemos a oportunidade, não concretizamos. Não tenho muita coisa a dizer, há que parabenizar a seleção de Nampula, não é? Se bateu bem, fez o golo, estão de parabéns.
16: Basquetebol, a província de Nampula em feminino não foi para além da segunda posição ao perder com Maputo província por 47-67 no jogo da final, ao passo que o voleibol masculino quedou na quarta posição depois de perder no jogo de atribuição da terceira posição. Nelson Tatanha, a partir do campo municipal da Machiche em Inhambane.
1: Estão contadas as histórias do Jornal de Nampula deste sábado, 5 de setembro de 2026. Recebo as despedidas de Mahmoud Omar, Calixto Pedro. Nós voltamos a cruzar o caminho assim que pudermos. Até lá, bom fim de semana.
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chamada 20 Muito Boa Noite. São 19 horas e 15 minutos, ou melhor, 19 horas e 16 minutos, quando forem 19 horas e 30 minutos em cadeia nacional, vamos transmitir o Jornal da Noite. Estávamos em instantes a transmitir a segunda edição do Jornal de Nampula, na voz de Calixto Pedro. Naturalmente que regressa amanhã nesta estação de rádio para pôr o ouvinte ou para mantê-lo informado. Votos de uma noite confortável na companhia da estação da maior, da melhor, da mais ouvida, a mais antiga e a mais abrangente estação de rádio no país. Dentro de instantes vamos ficar com informações de utilidade pública. Recordamos às 19 horas e 30 minutos, tal como dissemos em instantes, a transmissão do Jornal da Noite em cadeia nacional.

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2: Estimado ouvinte, são 19 horas e 30 minutos. O convite é para acompanhar já a seguir a transmissão do Jornal da Noite em cadeia nacional. Votos de uma excelente escuta.

0: Boa noite, presidente da República anuncia a disponibilidade de 128 milhões de dólares para o financiamento de projetos juvenis no âmbito dos esforços para o alcance da independência econômica do país.
1: Viemos fazer o lançamento do programa Jobs Now, o programa que vai financiar projetos de jovem em 128 milhões de dólares em todo o país, incluindo na província da Zambésia. Estamos a entregar bolsas formativas a 72 mil jovens do Rovuma Maputo e só na Zambésia 16 mil jovens.
0: Daniel Chapo intervia hoje em Nicoadala, província da Zambésia, na cerimônia da apresentação pública dos beneficiários do programa Acredita em Emprega. Encerrou hoje oficialmente a 61ª edição da Feira Internacional de Maputo, no ato orientado pela primeira-ministra Bem-vinda Levi e marcado pela distinção de empresas moçambicanas. No estrangeiro, o presidente russo Vladimir Putin anunciou hoje um cessar-fogo de 3 dias com a Ucrânia, a começar à meia-noite deste domingo. Destaques do Jornal da Noite deste sábado, 5 de setembro de 2026, na sua companhia, Musagi Galibo na sonorização e Mohamed Gianni na edição e apresentação. Boa audição. É bem-vindo. O presidente da República felicita o presidente do Conselho de Ministros da República Italiana, Giorgia Meloni, pelo marco histórico alcançado com a sua permanência à frente do governo italiano. Numa mensagem dirigida ao chefe do governo italiano, o presidente Chapo destaca que este marco constitui a expressão da confiança depositada pelo povo italiano e testemunha o compromisso de Giorgia Meloni com a condução dos destinos da Itália num contexto internacional particularmente exigente. Na mensagem, o chefe de Estado manifesta o compromisso do governo de Moçambique em continuar a trabalhar com a Itália no aprofundamento das relações de amizade, solidariedade e cooperação entre os dois povos e países, com enfoque na implementação do Plano MATEI em prol da prosperidade e bem-estar. E hoje o presidente da República cumpriu com a visita de trabalho à província da Zambésia. Nesta província, Daniel Chapo visitou sucessivamente os distritos de Mocuba e Nicoadala. Em Mocuba, Daniel Chapo anunciou o arranque em breve da construção de um terminal de combustível no porto de Quelimane. O presidente da República anunciou que o Malawi está interessado em importar combustíveis a partir do porto de Quelimane. Caetano Alberto.
2: O facto foi anunciado pelo presidente da República, Daniel Chapo, no final da visita de trabalho à Zambésia. Neste momento, Malawi importa combustíveis a partir dos portos de Nacala ou da Beira. A primeira pedra para a construção do terminal de combustíveis no porto de Quelimane será este ano, num investimento estimado em 84 milhões de dólares, o equivalente a mais de 5,3 mil milhões de meticais.
1: Com esta construção de terminal de combustível no porto da cidade de Quelimane, os nossos irmãos também de Malawi já estão a mostrar interesse que também vão abastecer a partir do porto de Quelimane, que fica mais próximo do Malawi. E a cidade de Quelimane vai ganhar, a cidade de Quelimane vai desenvolver, o custo de vida vai baixar e nós queremos continuar a trabalhar para isso.
2: Na mesma ocasião, o presidente da República, Daniel Chapo, anunciou a colocação de um avião na província de Nampula para facilitar o transporte de passageiros na região norte do país.
1: Por isso que sair daqui para ir a Maputo de avião é muito caro, por causa da distância. É por isso que nós agora colocamos um avião na Beira, que faz ligação para Manica, faz ligação para Tete, para Zambésia, para Nacala, para Beira. Nos próximos meses vamos colocar mais um avião em Nampula, que vai ligar Niassa, Pemba, Zambésia e voltar para Nampula.
2: Daniel Chapo, presidente da República, este sábado, no final da visita de trabalho à província da Zambésia. A partir de Quelimane, Caetano Alberto, boa noite.
0: Boa noite, Caetano Alberto. E em Nicoadala, o presidente da República anunciou a disponibilidade de 128 milhões de dólares para o financiamento de projetos juvenis no âmbito dos esforços para o alcance da independência econômica do país. Daniel Chapo intervia na cerimônia da apresentação pública dos beneficiários do programa Acredita Emprega. Joana Brito, em Nicoadala.
3: Trata-se do primeiro grupo de jovens que beneficia desta iniciativa do governo moçambicano com apoio do Banco Mundial. Daniel Chapo afirmou na ocasião que este processo será replicado a partir da próxima semana em todo o país. As bolsas abrangem 72 mil jovens de 78 distritos vulneráveis do país, dos quais 50.400 são mulheres e os restantes são homens. Zambézia conta da lista de províncias com maior número de apurados, sendo o distrito de Nkwadala e Kilimani com maior número de beneficiários. O presidente da República apelou para uma gestão responsável dos fundos a serem disponibilizados.
4: Não é dinheiro para levar, ir beber quelile. Não é dinheiro para levar, ir à discoteca, gastar. Não é dinheiro para levar, ir à praia de Zalala, curtir toda noite até amanhecer. O meu apelo a vós é simples e direto. Sejam rigorosos na gestão dos recursos que vos vão, que vão receber e vão ser beneficiados. Sejam pontuais no cumprimento dos compromissos assumidos e sejam cada um de vós embaixadores deste programa, das vossas comunidades, mostrando aos outros jovens que acreditar é possível e que trabalhar compensa. Esta é apenas uma linha de financiamento. Como eu disse aqui, temos o FIDEL, que é outra linha de financiamento, temos o FAIS, hoje para o jovem, que é outra linha de financiamento, temos para a mulher, que é outra linha de financiamento. Portanto, queremos fazer com que o dinheiro chegue ao bolso da juventude, da mulher moçambicana, dos homens, e fazer chegar dinheiro no bolso do nosso povo para que faça chegar comida na mesa da família.
3: Daniel Chapo, presidente da República, esta tarde, na cerimônia de apresentação dos beneficiários do programa Acredita Emprega. Joaquim Alberto é um dos beneficiários do programa Acredita Emprega. Manifestou a sua satisfação pela oportunidade de integrar da iniciativa e espera que esta iniciativa poderá melhorar a qualidade de vida dos jovens desenvolvendo o autoemprego.
5: Essa iniciativa trata-se para ajudar jovens a fazer seu autoemprego. Ou seja, é para diminuir um pouco o consumo de drogas, álcool nas comunidades. Então, os jovens devem ter alguma ocupação. Então, quando um jovem está ocupado, dificilmente cai em situações muito erradas. Eu, concretamente, escolhi confeitaria.
3: Joaquim Alberto, beneficiário do programa Acredita Emprega, uma iniciativa do governo moçambicano com apoio do Banco Mundial. A partir de Nkwadala, Joana Brito.
0: Saímos com mais notas que marcam a atualidade. A presidente da Assembleia da República assegura que o Parlamento está comprometido em honrar o legado dos combatentes da luta de libertação nacional através da aprovação de leis que criam melhores condições de vida para a população. Margarida Talapa falava hoje após receber na sede do Parlamento um grupo de combatentes. Os pormenores por Paulinho Nhusi.
6: Segundo Margarida Talapa, esta é a forma encontrada pelos deputados para reconhecerem a entrega e dedicação dos combatentes na conquista da independência nacional e pacificação do país. Talapa acrescenta que é dever de todos os moçambicanos valorizar os veteranos.
7: Cuidar do combatente é uma responsabilidade de todos os moçambicanos. Não é apenas do Estado moçambicano ou o governo, porque foi graças a vós que hoje somos o que somos. Se estamos nesta casa sentados é porque alguém deu o seu sangue e hoje nós estamos a usufruir estes direitos da liberdade, da independência. Por isso nós continuaremos como Assembleia da República aberta ao diálogo e nos comprometemos em continuar a valorizar e a dignificar aos nossos combatentes.
6: Margarida Talapa falava hoje, após receber na sede do Parlamento, um grupo de combatentes que participa no próximo dia 7 de setembro no Festival do Combatente. Já a ministra dos Combatentes, Nhelete Mungiana, destacou que a direção da Assembleia da República é fruto das conquistas da geração 25 de setembro.
8: Nós, em Moçambique, temos uma presidente da Assembleia que está a vir de uma geração após 1975, no sentido de que a presidente da Assembleia da República assume responsabilidades nacionais quando o país já tinha nascido. E por isso, nós estamos profundamente orgulhosos.
6: Por sua vez, Honorata Chussa, representante dos combatentes, agradeceu a abertura e encorajou o Parlamento a fortalecer os mecanismos de produção legislativa.
8: Apenas agradecemos a recepção, agradecemos por tudo, agradecemos porque é para algumas, é pela primeira vez, inclusive eu próprio, é pela primeira vez entrar nesta magna casa.
6: Neste sábado, os combatentes efetuaram visitas a diversas instituições, com destaque para monumentos históricos e museus da capital do país.
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0: Encerrou hoje oficialmente a 61ª edição da Feira Internacional de Maputo, num ato orientado pela Primeira-Ministra Bem-vinda Levi e marcado pela distinção de empresas moçambicanas. Conheça a seguir os principais momentos que marcaram a FACIM neste sábado com o jornalista Fernando Damas. Boa noite.
10: Muito boa noite. Encerrou oficialmente este sábado a edição 61 da Feira Internacional de Maputo. O ato de encerramento foi marcado pela premiação de países, províncias participantes e empresas expositoras. No encerramento, a primeira-ministra afirmou que a edição 61 da FACIM demonstrou que o país está a desenvolver e deve transformar mais o que produz. Ana Vinila.
11: A primeira-ministra desafia os empresários a capitalizarem os contactos, parcerias e oportunidades de negócio estabelecidos na Feira Internacional de Maputo, FACIM 2026. Falando este sábado, no encerramento oficial da 61ª edição da FACIM, Bem-vinda Levi acredita que a materialização destes compromissos irá concorrer para a dinamização do crescimento da economia e para o aumento das exportações, que no ano passado situaram-se em mais de 7,5 mil milhões de dólares. Para a primeira-ministra, o encerramento da feira deve marcar não só o fim das oportunidades, mas o início de uma nova etapa de concretização dos negócios e parcerias estabelecidas.
12: Os contactos realizados aqui em Ricata devem materializar-se em contratos. Os contratos devem transformar-se em investimentos. Os investimentos devem transformar-se em fábricas, unidades de processamento, explorações agrícolas, serviços, tecnologias, infraestrutura, dentre outros. Esperamos que estas ações concretas sejam efetivamente implementadas, traduzindo-se na dinamização da economia nacional, criação de mais postos de trabalho, mais rendimento e melhores oportunidades para os moçambicanos.
11: Bem-vinda a Levi, reafirmou o compromisso do governo de continuar a promover a melhoria contínua do ambiente de negócios no país, como forma de estimular o investimento, dinamizar o setor privado e acelerar o crescimento econômico.
12: Como governo, continuaremos a promover a melhoria contínua do ambiente de negócios no país, apostando na digitalização da economia, na simplificação de procedimentos, na redução da burocracia, na inclusão financeira e na expansão da conectividade, o que irá permitir que o setor empresarial tenha maior capacidade de competir nos mercados nacional, regional e internacional.
10: Os contactos realizados nesta edição da FACIM já começaram a ser transformados em contratos. Por exemplo, a província de Maputo conseguiu um contrato para a exportação de peixe barba, vulgarmente conhecido por peixe preto, na Zona Sul. Jornalista Domingos Macalani.
13: O delegado do Instituto Nacional de Desenvolvimento da Pesca e Aquacultura em Maputo, Luiz Madeira, destaca que, para além da exportação do peixe preto, a província poderá igualmente partilhar algumas experiências no que diz respeito à produção de alevinos.
14: Tivemos um senhor de Malawi, diz que ele também é produtor, mas quer experiência nossa para incrementar a produção dele, principalmente na produção de alevinos.
13: Durante os trabalhos da 61ª edição da Feira Internacional de Maputo, o setor da pesca e aquacultura recebeu intenções de vários indivíduos que pretendem implementar a atividade nas suas empresas.
14: mas também há pessoas interessadas em construir embarcações artesanais. Também iremos visitar e dar todo o acompanhamento técnico necessário.
13: É delegado do Instituto Nacional de Desenvolvimento da Pesca e Aquacultura em Maputo, Luís Madeira, e as perspectivas para futuras parcerias depois da maior montra de negócios no país.
10: E a província de Cabo Delgado atraiu um investimento de cerca de US$1 milhão. O valor servirá para a produção de fertilizantes. Lourenço Mussé.
15: O facto foi anunciado pelo diretor provincial da Indústria e Comércio em Cabo Delgado, Alçano Banz, quando fazia o balanço preliminar da participação desta província na maior montra nacional.
16: Houve muita manifestação de interesse para novos investimentos em Cabo Delgado e quero fazer destaque a um que eu considero mais importante, que é a instalação de uma fábrica de fertilizantes em Cabo Delgado.
15: Alçano Banz, diretor provincial da Indústria e Comércio, em Cabo Delgado.
10: Ainda esta sexta-feira, alguns países, províncias e empresas foram premiados em várias categorias. Inampula conseguiu os prêmios de melhor província inovadora e ocupou o segundo lugar na categoria de melhor província expositora, segundo este apontamento de Gildo Máquina.
17: Igualmente, Nampula é a segunda melhor província expositora, estando Manica em primeiro lugar e Cabo Delgado em terceiro. O diretor do gabinete do governador de Nampula, Qualquer Albuquerque, reagiu aos dois prêmios atribuídos à sua província, aqui na Facim, tendo revelado que acrescem aos esforços para uma boa prestação nas próximas edições do evento.
18: Já é um bom sinal. Nampula é uma província que, sob ponto de vista econômico, tem muito a dar em termos de potencialidades. Investimos nesta feira, que era essencialmente digital, no âmbito do agronegócio, quer dizer, produtos que são processados ao nível da província de Nampula.
10: E para brilhantar a Facim, a banda R&M atuou no princípio desta noite, fato que atraiu os residentes da cidade e província de Maputo, incluindo os expositores nacionais e estrangeiros. Fernando Damas, Ricaca, Maputo.
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0: São 19 horas e 48 minutos. 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Em Gaza, as autoridades da agricultura e pescas manifestam preocupação com o uso de artes nocivas por parte de pescadores, uma ação que coloca em causa o desenvolvimento do pescado. Hortência Matavela.
19: A Direção Provincial da Agricultura e Pescas em Gaza mostra-se preocupada com a violação das normas estabelecidas para garantir a reprodução e crescimento efetivo do pescado nos diferentes cursos de água na província. A inquietação do setor surge devido ao recurso a artes nocivas à pesca usadas por alguns pescadores, tais como redes de arrasto, capturando peixe pequeno em plena fase de crescimento. A informação foi apresentada pelo delegado de pescas em Gaza, Ebenezário Bachita, para quem, face a este cenário, o setor está a intensificar atividades de sensibilização de pescadores para pautarem pelo uso de artes adequadas à pesca, por forma a garantir qualidade e maior produção pesqueira na província.
20: Mesmo que o pescador ele queira fazer a pesca com uma capacidade acima daquilo que é o normal, ele não tem como conservar. Então, este é o desafio que tem a ver com a conservação. Mas como superar este desafio? Há outros métodos que estamos a procurar adotar, que tem a ver com a questão da salga e sacagem, assim como a fumagem. Um outro desafio

0: os motivos, Leiton Sifa.
1: A alteração do prazo deveu-se a uma correção à última hora do projeto e à necessidade da contratação de um segundo empreiteiro para a construção das casas para os reassentados. A informação foi dada pelo secretário de Estado em Sofala, Manuel Rodrigues, que visitou esta sexta-feira as obras, cujo nível de execução é de 90%.
2: Um dos aspectos que fez com que tivéssemos este revés foi necessariamente para o atraso da construção das casas para o reassentamento. Porque numa primeira fase estava suposto que a construção das casas do reassentamento fosse feito para o mesmo empreiteiro, mas depois foi-se ver que não era bom que fosse feito com um empreiteiro diferente. Impactou naquilo que era o cronograma inicial que estava previsto para a conclusão de todo o projeto. E pronto, onde há trabalho, há sempre necessidade de se fazer ajustes.
1: Com a conclusão do projeto em outubro, espera-se a redução do risco das inundações no segundo maior centro urbano do país.
2: Teremos protegido a nossa população e também diminuído o risco delas estarem, portanto, expostas aos impactos das mudanças climáticas, portanto, que se resumem em inundações, que estávamos sempre a assistir a nível da cidade da Beira. E esta é uma obra supramunicipal, é uma obra do Estado, onde o governo está a executar para o bem da população, para o bem dos munícipes, de forma muito particular aqui da nossa cidade da Beira. Por isso mesmo, estamos aqui a monitorar de forma permanente para que nada falhe para a próxima época chuvosa, tendo em conta os recursos que foram investidos.
1: Orçado em cerca de 4 mil milhões de mitigas, o projeto compreende a construção de 12 quilómetros de valas de drenagem e uma bacia de retenção das águas pluviais. Laidon Sifa, na Beira.
0: Dos estúdios centrais em Maputo, a Rádio Moçambique transmite o Jornal da Noite. A Primeira-Dama da República deslocou-se hoje à residência de Ananias Nuvunga, que há cerca de 10 anos enfrenta problemas cardíacos e de tensão arterial, para prestar apoio para a aquisição de uma máquina necessária para a continuidade do seu tratamento. Aderto Magaia.
3: Gata Chapo explicou que tomou conhecimento da situação através das redes sociais, onde divulgado um pedido de apoio para a aquisição de uma nova máquina, depois de ter sido estabelecido o prazo de validade do equipamento que Ananias Nuvunga utilizava. Segundo a primeira-dama, a família não dispunha de recursos para adquirir o aparelho, avaliado em cerca de 265 mil meticais.
4: Nós conversamos com os nossos parceiros e conseguimos o apoio, não só para a compra da máquina, mas também temos aqui a cesta básica, que todos podem testemunhar. Temos aqui as mantas, temos aqui arroz, temos óleo, temos farinha, temos peixe, temos o frango, temos os sumos, também temos sabão, temos feijão, temos ainda folha de chá e não só. O nosso apoio vai continuar para esta família.
3: Gueta Chapo ofereceu ainda produtos de primeira necessidade à família Nuvunga e anunciou a reabilitação da residência. Por sua vez, Ananias Nuvunga agradeceu a intenção e afirmou que o apoio recebido da primeira-dama renovou a sua esperança de continuar a viver depois de anos marcados pela doença e pela dificuldade de obter assistência.
5: Eu nem contava com a vida para mais para frente. Eu só contava com a cova, não contava com mais alguma coisa. Fiquei muito satisfeito pela presença da visita da Mamá Gueta, da dama. Portanto, foi só um rancho completo aí, assim, dali. Portanto, fiquei muito satisfeito em vida, porque eu sei que tem mais tempo para viver, não é?
3: Primeira-dama da República deslocou-se hoje à residência de Ananias Nuvunga, que há cerca de 10 anos enfrenta problemas cardíacos e de tensão arterial, para prestar apoio para a aquisição de uma máquina necessária para a continuidade do seu tratamento.
0: A delegação moçambicana que participou no Festival Internacional do Povo Ngoni, realizado no distrito de Ncheu, no Malawi, afirma que sai do evento enriquecida e reinventada para manter suas tradições vivas e construir um futuro dinâmico e moderno. Correspondente Sérgio Sixpence.
6: Os participantes disseram que este festival cultural serviu para que os moçambicanos em geral e o povo ngoni em particular continuassem a florescer a nova geração de artistas que experimentam uma mistura de estilos tradicionais com elementos modernos, de forma a manterem um vínculo profundo com as raízes.

0: raízes culturais dos ancestrais. O diretor provincial da Cultura e Turismo de Tete, Lopes Raul, que chefiou a delegação moçambicana neste festival cultural, destacou que a presença do nosso país aqui no Malawi foi um elo importante, pois associou a tradição e a modernidade à preservação das raízes culturais e à inovação contemporânea.
1: E achamos que é importante esta conectividade, esta relacionalidade entre irmãos Ngones, é importante este reencontro, acima de tudo, entre os irmãos Ngones. É aqui onde eles se encontram, é aqui onde eles conversam, é aqui onde partilham os seus ideais, é aqui, em algum momento, onde eles contribuem com aquelas que são as suas experiências ou vivências para o desenvolvimento dos países que são relacionados com o povo Ngone.
0: A representação moçambicana contou com a participação da província de Tete, abrangendo os distritos de Angoni e Tsangano, parte de Matiz e Makanga, sob a liderança do rei do povo Ngone, Zintambira Gumani V. As atividades incluíram música, danças tradicionais, rituais ancestrais e uma cerimônia no monumento dedicado ao rei Maseko Ngone. Sérgio Sixpence, em Ncheu.
2: Um breve olhar à atualidade internacional. O presidente russo Vladimir Putin anunciou hoje um cessar-fogo de 3 dias com a Ucrânia. A suspensão dos ataques começará à meia-noite deste domingo, avança o porta-voz do governo russo. De acordo com a imprensa russa que cita o porta-voz, Dmitry Peskov, Putin ordenou que nenhum ataque seja realizado a partir da meia-noite deste domingo. Uma delegação norte-americana chegou hoje a Moscou para iniciar conversações para pôr fim à guerra na Ucrânia. Pelo menos 60 pessoas morreram hoje em confrontos entre as forças governamentais do Iêmen e os Houthis. De acordo com fontes militares iemenitas citadas pela agência France Presse, 26 soldados das forças governamentais morreram depois de várias horas de combates no sudeste do Iêmen. Fontes médicas e militares ligadas aos Houthis para o Irã apontam para 31 combatentes mortos. Vamos ao desporto para conhecer os vencedores das diversas modalidades que disputam a 16ª edição do Festival Nacional dos Jogos Desportivos Escolares Inhambane 2026. Jornalista Kadri Buana.
3: Maputo Província destaca-se nas finais das modalidades coletivas do 16º Festival Nacional dos Jogos Desportivos Escolares, que encerra este domingo na cidade da Maxixe, na província de Inhambane. No futebol, por exemplo, as meninas de Maputo golearam Nampula por 4-1. No basquetebol feminino, Maputo Província bateu a Similar de Nampula por 67-47. Handebol feminino, Maputo Província 39, Manica 29. E no final da partida de basquetebol entre Maputo Província e Nampula, ouvimos a reação da capitã das campeãs.
4: Kelly Jorgem, o segredo foi manter a calma e jogar em equipe. Estamos muito felizes, muito.
3: Entretanto, do lado de Nampula, faltou a concentração da equipa, afirmou a capitã.
5: Malícia da Luísa Tadeu. Nós perdemos sim, mas o bom é que nós jogamos. Mas perdemos por falta de defesa, falta de coordenação. Mas nos finais do jogo a gente tentou e perdeu, mas jogamos muito bem.
3: Vamos aos restantes resultados das finais realizadas em diferentes modalidades desportivas desta maior cimeira do desporto escolar do nosso país, que já está quase a terminar. Futebol masculino, Nampula 1, Tete 0. Handebol masculino, Sofala 36, Tete 30. Voleibol feminino, Gaza 3, Inhambane 1. O 16º Festival Nacional dos Jogos Desportivos Escolares de Inhambane 2026 encerra este domingo na cidade da Maxixe. Kadri Buana, Rádio Moçambique, Inhambane.
2: O tempo. A cidade de Maputo pode ser amanhã a mais fresca do país, com a temperatura máxima de 21 graus centígrados. Xai-Xai 24, Chimoio 25, Lixinga 26, Beira, Inhambane, Vilanculo, Quelimane e Tete 29, Nampula e Pemba 30 graus centígrados de temperatura máxima. É o fim do Jornal da Noite deste sábado. Receba as despedidas de Moussa Gigalibo na sonorização e Mohamed Gianni na edição e apresentação. Boa noite e até a próxima.

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1: Boa noite, estimado ouvinte. São 20 horas em todo o território nacional. Vamos ficar com informações de utilidade pública. Depois de termos estado a transmitir, em instantes, o Jornal da Noite em cadeia nacional.
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agora para ouvir Humberto Luiz. Antes ouvimos Fernando Luiz com Zavala Tote, antecedido por Hildo Ferreira, tema Amigos.

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Romualdo, com o tema Preciso de Você, dá lugar ao Carlos de Lina, que traz-nos aqui o tema Deixem Falar, ou melhor, Deixa Falarem. Carlos de Lina, da província de Cabo Delgado, cidade de Pemba, e Romualdo, da província de Sofala, cidade da Beira.

Brigitte Baloi. Magic Touch. Um toque mágico. Magic Touch. Um toque mágico aqui a tocar na sua estação de primeira. Momentos finais da emissão em português. O estimado ouvinte vai ficar dentro de instantes na melhor das companhias do mundo, dos colegas que vão conduzir a emissão em língua macua. Grande abraço de Lúcia Máquina, com gosto falei para o ouvinte, acompanhada tecnicamente por João Ração. Noite de sábado, final de semana agradável, na companhia da Rádio Moçambique, emissora provincial de Nampula. Boa noite e boa disposição.

0: Amigo ouvinte, a sua especial atenção à atualização das notícias a esta hora, apresentadas por Mohamed Jani. Muito boa noite.
1: Boa noite, Henriques Dias e ouvinte. O presidente da República anuncia a disponibilidade de 128 milhões de dólares para o financiamento de projetos juvenis no âmbito dos esforços para o alcance da independência econômica do país. Daniel Chapo intervia este sábado em Nkwadala, província da Zambésia, na cerimônia da apresentação pública dos beneficiários do programa Acredita Emprega.
2: Nós acreditamos na juventude, que é a força para o desenvolvimento do nosso país. A juventude é a geração do futuro. Hoje entregamos de forma simbólica os termos de bolsa a um primeiro grupo de jovens moçambicanos e jovens moçambicanas. Mas queremos ser claros, este ato não fica por aqui. É o ponto de partida de um processo que será replicado nas próximas semanas em todas as províncias do país, através dos governos provinciais, dos governos distritais e das demais autoridades locais, para que nenhum jovem contemplado dos 72 mil do Rovuma Maputo não fique de fora.
1: No âmbito da visita à Zambésia, o presidente Chapo anunciou que o Malawi está interessado em importar combustíveis a partir do porto de Quelimane. A primeira-ministra desafia os empresários a capitalizarem os contactos, parcerias e oportunidades de negócios estabelecidos durante a FACIM deste ano. Falando este sábado no encerramento oficial da 61ª edição da Feira Internacional de Maputo, Bem-vinda Levi disse acreditar que a concretização destes compromissos poderá contribuir para dinamizar a economia e aumentar as exportações, que no ano passado ultrapassaram 7,5 mil milhões de dólares.
3: Os contactos realizados aqui em Ricardo devem materializar-se em contratos. Os contratos devem transformar-se em investimentos. Os investimentos devem transformar-se em fábricas, unidades de processamento, explorações agrícolas, serviços, tecnologias, infraestrutura, dentre outros. Esperamos que estas ações concretas sejam efetivamente implementadas, traduzindo-se na dinamização da economia nacional, criação de mais postos de trabalho, mais rendimento e melhores oportunidades para os moçambicanos.
1: Bem-vinda a Levi, reafirmou o compromisso do governo de continuar a promover a melhoria do ambiente de negócios no país como forma de estimular o investimento, dinamizar o setor privado e acelerar o crescimento econômico. A presidente da Assembleia da República assegura que o Parlamento vai continuar a honrar o legado dos combatentes da luta de libertação nacional e a defender melhores condições de vida para este grupo. Margarida Talapa diz que a aprovação da legislação é uma das formas de reconhecer a entrega e dedicação dos combatentes na conquista da independência e na pacificação do país. A presidente da Assembleia da República falava este sábado na sede do Parlamento após receber um grupo de combatentes.
4: Cuidar do combatente é uma responsabilidade de todos os moçambicanos. Não é apenas do Estado moçambicano ou o governo, porque foi graças a vós que hoje somos o que somos. Se estamos nesta casa sentados é porque alguém deu o seu sangue e hoje nós estamos a usufruir estes direitos da liberdade, da independência. Por isso, nós continuaremos como Assembleia da República aberta ao diálogo e nos comprometemos em continuar a valorizar e a dignificar aos nossos combatentes.
1: Entretanto, a ministra dos Combatentes, Nialete Mondlane, considera que a atual direção da Assembleia da República é resultado das conquistas da geração 25 de setembro. Mais de 270 mil habitantes do distrito de Moeda, em Cabo Delgado, continuam a enfrentar o problema de falta de água potável. Segundo o administrador distrital, é um problema cujas soluções são dificilmente encontradas, apesar dos esforços e da vontade do governo. Atanásio Amba disse que o executivo e as lideranças comunitárias procuram saídas locais para o acesso à água potável.
5: Agora, o nosso desafio, a nossa luta para a provisão de água é um desafio multiforme. Já estamos a arranjar várias formas para que esse problema seja resolvido.
1: Mais de 270 mil habitantes do distrito de Moeda, em Cabo Delgado, continuam a enfrentar o problema de falta de água potável. A primeira-dama da República deslocou-se este sábado à residência de Ananias Nuvunga, que há cerca de 10 anos enfrenta problemas cardíacos e de tensão arterial, para prestar apoio para a aquisição de uma máquina necessária para a continuidade do seu tratamento. Guetta Chapo disse que tomou conhecimento da situação através das redes sociais, onde foi divulgado um pedido de apoio para a aquisição de uma nova máquina depois de ter sido estabelecido o prazo de validade do equipamento que Ananias Nuvunga utilizava. Segundo a primeira-dama, a família não dispunha de recursos para adquirir o aparelho, avaliado em cerca de 265 mil meticais. Na atualidade internacional, o presidente russo Vladimir Putin anunciou este sábado um cessar-fogo de 3 dias com a Ucrânia. A suspensão dos ataques começará à meia-noite deste domingo, avança o porta-voz do governo russo. De acordo com a imprensa russa, que cita o porta-voz Dmitry Peskov, Putin ordenou que nenhum ataque seja realizado a partir da meia-noite deste domingo. Uma delegação norte-americana chegou este sábado a Moscou para iniciar conversações para pôr fim à guerra na Ucrânia. O tempo. A cidade de Maputo pode ser este domingo a mais fresca do país, com a temperatura máxima de 21 graus centígrados. Xai-Xai, 24, Chimoio, 25, Lixinga, 26, Beira, Inhambane, Vilanculo, Quilimane, Tete, 29, Nampula e Pemba, 30 graus centígrados de temperatura máxima. Próximo serviço de notícias, à meia-noite.

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0: Tony Fernando.
1: Quem foi? Sabe?
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0: Não chocou ela?
1: Ah, porque chocou no meu ar, mas bem.

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0: Boa noite às notícias apresentadas por Mohamed Jane. O presidente da República anuncia a disponibilidade de 128 milhões de dólares para o financiamento de projetos juvenis no âmbito dos esforços para o alcance da independência econômica do país. Daniel Chapo intervia este sábado em Nicuadala, província da Zambésia, na cerimônia da apresentação pública dos beneficiários do programa Acredita Emprega.
1: Nós acreditamos na juventude, que é a força para o desenvolvimento do nosso país. A juventude é a geração do futuro. Hoje entregamos de forma simbólica os termos de bolsa a um primeiro grupo de jovens moçambicanos e jovens moçambicanas. Mas queremos ser claros, este ato não fica por aqui. É o ponto de partida de um processo que será replicado nas próximas semanas em todas as províncias do país, através dos governos provinciais, dos governos distritais e das demais autoridades locais, para que nenhum jovem contemplado dos 72 mil do Rovuma Maputo não fique de fora.
0: No âmbito da visita à Zambésia, o presidente Chapo anunciou que o Malawi está interessado em importar combustíveis a partir do porto de Quelimane. A primeira-ministra desafia os empresários a capitalizarem os contactos, parcerias e oportunidades de negócios estabelecidos durante a FACIM deste ano. Falando este sábado no encerramento oficial da 61ª edição da Feira Internacional de Maputo, Bem-vinda Levi disse acreditar que a concretização destes compromissos poderá contribuir para dinamizar a economia e aumentar as exportações, que no ano passado ultrapassaram 7,5 mil milhões de dólares.
2: Os contactos realizados aqui em Ricardo devem materializar-se em contratos. Os contratos devem transformar-se em investimentos. Os investimentos devem transformar-se em fábricas, unidades de processamento, explorações agrícolas, serviços, tecnologias, infraestrutura, dentre outros. Esperamos que estas ações concretas sejam efetivamente implementadas, traduzindo-se na dinamização da economia nacional, criação de mais postos de trabalho, mais rendimento e melhores oportunidades para os moçambicanos.
0: Bem-vinda a Levi, reafirmou o compromisso do governo de continuar a promover a melhoria do ambiente de negócios no país como forma de estimular o investimento, dinamizar o setor privado e acelerar o crescimento econômico. A presidente da Assembleia da República assegura que o Parlamento vai continuar a honrar o legado dos combatentes da luta de libertação nacional e a defender melhores condições de vida para este grupo. Margarida Talapa diz que a aprovação da legislação é uma das formas de reconhecer a entrega e dedicação dos combatentes na conquista da independência e na pacificação do país. A presidente da Assembleia da República falava este sábado na sede do Parlamento após receber um grupo de combatentes.
3: Cuidar do combatente é uma responsabilidade de todos os moçambicanos. Não é apenas do Estado moçambicano ou o governo, porque foi graças a vós que hoje somos o que somos. Se estamos nesta casa sentados é porque alguém deu o seu sangue e hoje nós estamos a usufruir estes direitos da liberdade, da independência. Por isso, nós continuaremos como Assembleia da República aberta ao diálogo e nos comprometemos em continuar a valorizar e a dignificar aos nossos combatentes.
0: Entretanto, a ministra dos Combatentes, Nialete Mondlane, considera que a atual direção da Assembleia da República é resultado das conquistas da geração 25 de setembro. Mais de 270 mil habitantes do distrito de Moeda, em Cabo Delgado, continuam a enfrentar o problema de falta de água potável. Segundo o administrador distrital, é um problema cujas soluções são dificilmente encontradas, apesar dos esforços e da vontade do governo. Atanásio Amba disse que o executivo e as lideranças comunitárias procuram saídas locais para o acesso à água potável.
4: Agora, o nosso desafio, a nossa luta para a provisão de água é um desafio multiforme. Já estamos a arranjar várias formas para que esse problema seja resolvido.
0: Mais de 270 mil habitantes do distrito de Moeda, em Cabo Delgado, continuam a enfrentar o problema de falta de água potável. A primeira-dama da República deslocou-se este sábado à residência de Ananias Novunga, que há cerca de 10 anos enfrenta problemas cardíacos e de tensão arterial, para prestar apoio para a aquisição de uma máquina necessária para a continuidade do seu tratamento. Guetta Chapo disse que tomou conhecimento da situação através das redes sociais, onde foi divulgado um pedido de apoio para a aquisição de uma nova máquina depois de ter sido estabelecido o prazo de validade do equipamento que Ananias Novunga utilizava. Segundo a primeira-dama, a família não dispunha de recursos para adquirir o aparelho, avaliado em cerca de 265 mil meticais. Na atualidade internacional, o presidente russo Vladimir Putin anunciou este sábado um cessar-fogo de 3 dias com a Ucrânia. A suspensão dos ataques começará à meia-noite deste domingo, avança o porta-voz do governo russo. De acordo com a imprensa russa, que cita o porta-voz Dmitry Peskov, Putin ordenou que nenhum ataque seja realizado a partir da meia-noite deste domingo. Uma delegação norte-americana chegou este sábado a Moscou para iniciar conversações para pôr fim à guerra na Ucrânia. O tempo. A cidade de Maputo pode ser este domingo a mais fresca do país, com a temperatura máxima de 21 graus centígrados. Xai-Xai, 24, Chimoio, 25, Lixinga, 26, Beira, Inhambane, Vilanculo, Quilimane, Tete, 29, Nampula e Pemba, 30 graus centígrados de temperatura máxima. Próximas notícias às 5 horas.

0: 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Queremos ligar a indústria ao Porto, o Porto aos mercados internacionais, principalmente o Porto de Maputo, onde está a haver grandes investimentos, Porto da Beira, na zona centro do nosso país, e na zona norte, o Porto de Nacala. Os grandes projetos ao empresariado nacional, daí a aprovação da Lei de Conteúdo Local. Porque uma economia não se transforma quando os seus ativos existem isoladamente. Transforma-se quando estes ativos estão ligados, produzem juntos e criam valor uns para os outros.
1: Presidente da República, Daniel Chapo.
2: Estamos a transmitir o noticiário em cadeia nacional. São, neste momento, 7:07.
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2: Ouvinte, muito bom dia e bem-vindo a mais um período de rádio em português. Estamos no ar neste momento e nesta madrugada de 6 de setembro de 2026. Juntos até às 2h55, vamos trazer o melhor da nossa programação nesta nossa presença em rádio. Esperamos que possa nos ouvir com ótima recepção e que o ouvinte continue a nossa

Nesta madrugada temos música até às 1, depois seguiremos com Mãos à Obra até às 3, não, até às 2 e às 1 e 3 e 30 minutos. Daí temos mais música. À meia-noite, à 1, se prefere, 2 da madrugada até às 2 e 50 minutos. Temos o Escolhe e Nos Tocamos. Às 2 e 55 minutos vamos oferecer para o ouvinte o nosso momento de despedida até e a nossa retirada nos estúdios. Volto a repetir, daqui até a 1 temos música variada. Da 1 até às 1h30 temos o programa Mãos à Obra em repetição. Aí temos a seguir da 1h30 até às 2h o espaço musical. Das 2h às 2h50 minutos o Escolhe e Nos Tocamos. A posterior, às 2h55 minutos, vamos nos despedir e daremos o espaço aos colegas de Mauá para o prosseguimento da emissão. Meu nome é Fidalgo Júnior, sou seu amigo até às 2h55.

neste momento estamos com meia-noite e 12 minutos. É tempo para que Deuladeu Domingos interprete o seu tema, o Puela. É de Cabo Delgado, Deuladeu.

canções da nossa terra, artistas do nosso povo. Este é o Mohamed El Fak, que nesta madrugada interpreta Emma. Antes foi Bico Fino, que trouxe-nos o Quiméria. Meia-noite e 24 minutos. Tempo para Isaú Menezes. Vamos ouvir um dos temas de Isaú, artista este do centro do país, só fala, que nesta madrugada canta em Pemba, Cabo Delgado. Isaú Menezes, que é sem dúvida uma das grandes vozes da nossa música. Vamos ouvir este apelo para que possamos precaver-se da doença do século. O título desta música chama-se Ndikoto, um apelo para evitar o HIV-Sida. Talvez mais, Isaú Menezes na sua rádio.

A necessidade de manter a precaução, a importância do uso do preservativo nas relações ocasionais, relações sexuais ocasionais, a importância de fazer o teste do HIV, mais uma vez da abstinência. É do álbum Tapi J, digo Tapi J, de Koto. O título desta canção que pertence ao Sr. Isao Menezes.

0: Moçambique são meia-noite e 30 minutos. 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
0: É tempo para as mulheres cantarem e cantarem para o auditor. Iniciamos a sessão com Eurídice Jeque. Meninos de rua. Aqui a chamada de atenção é para a solidariedade, para com a compaixão. Os mais novos precisam do seu aconchego. Não sou.

0: É também conhecida como a rainha da música macua. Chama-se Damaija. É daquelas artistas que dispensa comentários. Canta e dança e tudo faz bem. E nós fazemos questão de tocar esta e outras canções da Ija. Sabemos que o ouvinte gosta e gosta bem.
1: What's the game music?
0: E para já, vamos ouvir a encalhada da banda Cacana. Meia-noite e 38 minutos.

A nossa convicção é que não será assim. Não irá morrer encalhada. Encalhada. Tal que tudo na vida há um propósito. Portanto, se Deus uniu-vos até então, não haverá razões para morrer encalhada. Sufidum Fatima.

E fizemos uma curta paragem em Pemba, Cabo Delgado, para ouvir Starlitz Martins, este jovem que gradualmente tem ganhando um espaço e de forma merecida, canta muito. Prova está que este assunto, o título da canção que o ouvinte acabou de ouvir, uma vez mais, de Starlitz Martins, artista de Cabo Delgado, e que também tem mereceu a nossa atenção, o nosso interesse, por isso mesmo partilhamos este seu belo trabalho musical. Um trabalho que, de resto, convida ao diálogo, à compreensão, para que estes assuntos negativos não continuem a marcar presença no lar do amigo ouvinte ou de alguém conhecido. Vamos ouvir outra voz de Cabo Delgado, Yakireriha. Yakireriha é o título da música de Niganov.

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1: O espaço a seguir é para a repetição do programa Mãos à Obra. Bom dia.

0: E cordiais saudações, bem-vindos ao programa Mãos à Obra. Na edição desta semana, eu converso com Flávia Ernesto, formadora de confeitaria. Numa conversa bastante interessante, eu acho que vale a pena ouvir. O programa é produzido por Delfina Cabral, na sonoplastia Rosário Ângelo. Uma vez mais, bem-vindo.
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0: Muito obrigada pelo convite e obrigada pela palavra. Eu sou Flávia Calisto e neste momento dou o curso de confeitaria.
1: Muito jovem,
2: não é?
0: Muito jovem, porque a nossa realidade é diferente. Não tentarmos empreender, se nós não tentarmos criar o autoemprego, acabamos por ficar sentados. E não é o momento de ficarmos sentados.
1: Uma entrevistada minha dizia que empreender dá liberdade. Concorda com esta afirmação?
0: Eu concordo, dá muita liberdade.
2: Não é?
0: Sim, dá liberdade porque nós fazemos aquilo que nós queremos. Yeah. Diria, nós somos patrões de nós mesmos. Né? Então, nós estamos livres de sermos criativos, estamos livres de criarmos qualquer coisa, consoante a área que nós estamos a atuar. Yeah. Então, eu concordo que, na verdade, empreender é ter liberdade.
1: E hoje, para se tornar formadora, teve que começar a empreender, não é?
0: Tive que começar a empreender. E, na verdade, achei ou pensei que um dia eu seria empreendedora. Foram oportunidades que eu tive e que eu tentei apostar neles. Tentei atuar em algumas áreas que não deram certo e eu achei que empreender talvez daria um bocadinho certo. E cá estou.
1: É formadora há quantos anos?
0: Eu sou formadora há poucos meses, mas sou confeiteira há 4 anos.
1: E tudo começa pelo trabalho de confeitaria, não é?
0: Exatamente. Okay. Através da confeitaria eu acabei tendo a ideia de criar, que tal criar uma formação, que tal ensinar os outros aquilo que eu também sei. Então foi daí que surgiu a ideia de ser formadora de confeitaria. Estou com uma colega, a Elda, então nós duas acabamos criando esta, talvez diria...
1: Esta escola.
0: Exatamente. E sim, uma vez estamos nos primeiros passos, claro que existem dificuldades, mas estamos lá para cada vez mais melhorar.
1: Sim. Os desafios são grandes?
0: Os desafios são grandes, eu acredito que em todas as áreas nós temos ou teremos desafios, mas o importante é saber encarar e tentar sanar, não pararmos por ali. Os desafios estão ali para nos darem mais força, nos incentivarem a continuarmos. Então, os desafios não faltam, mas estamos sempre lá.
1: Então, a Flávia contou-nos que começou pela confeitaria, a tal ponto que levou-a, não é, a ser esta formadora de confeitaria e tem esta escola. Conte-nos um pouco, não é, de como começa este sonho, não é, de abraçar a área de confeitaria, quantos anos tinha na altura?
0: Na verdade, eu nunca imaginei que um dia seria confeiteira. O sonho de confeiteira não partiu de mim, na verdade, partiu do meu parceiro. Sou técnica de medicina geral, mas por falta de emprego, o meu parceiro acabou dando a ideia de, não, ao invés de ficar sentada, que tal se matricular numa escola de culinária? E eu acabei matriculando na escola de culinária, fiz culinária no seu todo, e a partir dali começou a nascer o sonho pela culinária. Pela culinária e logo especificamente na confeitaria. Então o sonho surgiu não por mim como tal, mas o meu parceiro é quem incentivou para que eu entrasse nesta área.
1: Grande homem, não é?
0: Grande homem. Grande homem. Grande homem.
2: Não é.
0: Foi de tal forma assustador que depois de fazer o curso, eu fiquei sentada mais uma vez. E ele perguntou-me, eu paguei o curso para você ficar sentada? Então gastei aquele dinheiro em vão. Eu disse não. E ele um dia disse, peço para fazeres um bolo, um colega meu está a pedir, é para a filha. Eu disse, está bem, era o primeiro bolo, foi o meu primeiro bolo. Ele enviou-me o valor e eu fiz o bolo saiu fofinho, mas na hora de decorar o bolo, eu chorei. Naquele dia, nunca me
1: chorei. Chorou por quê?
0: Porque era a primeira vez que eu fazia bolo sozinha. Fora da formação, sim, que eu, do curso que eu tive. Okay. Ali era a primeira experiência de atender um cliente, né? Uhum. E eu chorei porque, epa, Eu, aquilo que eu aprendi...
1: A realidade ali é
0: outra. Era outra. Segui quase todas as técnicas que eu tive durante a formação, mas não estava a dar certo. Eu, a pintar o bolo estava a derreter. E já eram horas de que ele tinha dito que o colega ia levar o bolo. Eu comecei a chorar. Fui no quarto e comecei a chorar. Chorei. Ele perguntou-me, o bolo já está? Eu disse, não, na verdade, eu não consegui. Ele disse, por quê? Eu disse, não sei, mas eu não consegui. Estás a chorar por quê? Eu disse, não sei, porque o dinheiro de dono já gastei e eu não tenho dinheiro para repor. E ele simplesmente calou e disse, na verdade esse bolo não era de ninguém, era só um desafio que eu estava a fazer a ti. Eu queria ver até onde você iria. Exatamente. E eu disse, não, você devia me falar. Como chorei? Chorei bastante, mas até hoje eu me lembro daquele dia como uma experiência, e eu falo e eu conto isso para minhas formandas, que não, o ser confeiteira não é fácil.
1: Sim.
0: Nenhuma confeiteira diz que tem o domínio na confeitaria. Pode até ter domínio, mas falhas dentro da confeitaria existem, são enormes.
1: São enormes.
0: Exatamente. Tu podes dominar fazer bolo, mas um dia fazeres o bolo não sair. Seguiste toda a medida, mas não sair. Então, na confeitaria há muitos desafios. Nós precisamos só sermos fortes e não ser como eu, que entrei no quarto a chorar. Talvez sermos mais criativas. Não deu certo, o que eu tenho que fazer? Por isso que eu opto em fazer a encomenda 2 ou 1 hora antes da hora que o cliente marcou. Que é para qualquer erro eu saber me ajeitar antes da hora do cliente.
1: Não é por acaso que é formadora. Está a dizer-nos que faz a encomenda 2 horas antes, não é?
0: 2 horas antes.
1: Então a experiência é tanta, não é?
0: Exatamente. Ou seja, o bolo é muito bom quando tu fazes um dia antes, porque fica mais macio. Né? O bolo já descansou, já arrefeceu o suficiente. Então só está lá para ser decorado. Eu faço o bolo dia antes, sim. Mas o decorar, eu vou decorar, ou eu tenho feito isso 2 horas ou 1 hora antes, que é para qualquer dificuldade que eu tiver, eu conseguir ajeitar o bolo antes da hora que o cliente marcou. Porque já imaginou você, o cliente disse para 14 horas, tu 14 horas estás ali com o bolo ainda, não está pronto, chantilly está a derreter, não. Não é possível. Estão no aniversário, você ligar, o bolo não está pronto.
1: Não faz sentido.
0: O bolo é alegria, o bolo dá mais... Mas a alegria é uma festa.
1: A tal ponto que as pessoas vão muitas vezes às festas. Sim. Que as pessoas querem ver o bolo. Se é do aniversário, se é de casamento. Quero ver o bolo.
0: Bolo, sim. É. E todo mundo pergunta como é que estava,
1: sim,
0: o bolo.
1: Sim.
0: Era grande, era pequeno. Ou seja, você mesmo sair para a rua com, sim, bolo. As pessoas começam, bolo. Bolo.
1: Bolo.
0: Quer dizer, bolo é alegria.
1: É alegria.
0: Sim. Sim.
1: É alegria.
0: Se tu fazes o teu trabalho de forma alegre, os resultados também sairão. Exatamente. Então, nós temos que fazer algo porque amamos fazer aquela coisa.
1: Uhum.
0: E o resultado sempre vem também, é satisfatório.
1: Então,
0: se nós transmitimos alegria durante a preparação do bolo, acredito que lá onde vai também, vai transbordar.
1: Mas eu concordo plenamente consigo que quando nos propomos a fazer alguma coisa, o empenho tem que ser total.
0: Total.
1: Não é? Entrega total.
0: Entrega total, exatamente.
1: E sim, valeu a pena esse teste.
0: Sim, ele só me inspirou a chorar, disse, não, é que você está sentado. Eu queria ver, se fosse uma encomenda verdadeira, ficaria já aí a chorar? Foram perguntas que ele me deu e eu disse...
1: Não,
0: talvez que não. Ele disse, não, se você não sabia que a encomenda era minha, eu simplesmente queria te desafiar, por que que então ficaste a chorar? E ali ficou a pergunta. E se de verdade fosse uma encomenda para o amigo, o que seria? Aquilo ficou como experiência.
1: Sim,
0: ficou como experiência.
1: Aquilo marcou.
0: Marcou-me.
1: Marcou-me
0: de tal forma que até hoje eu me lembro e até às vezes fico e olho pelo bolo que eu fiz naquele dia e digo, xi. Este bolo, do antes e depois dos bolos que eu faço hoje, eu só fico a rir. Quando as minhas formandas erram ou fazem um procedimento que talvez esteja errado, eu não critico elas, porque eu já passei.
1: Não é?
0: Eu não julgo elas, porque eu já passei pelas dificuldades. Eu simplesmente digo, tudo que nós fizermos aqui, por favor, procure maneira de praticar em casa.
1: Praticar.
0: Quanto mais prática, mais perfeição.
1: Mais prática.
0: Sim, sim.
1: Mais prática.
0: Então, se eu não praticasse, até hoje teria dificuldades. Até hoje. E olha que algumas pensam que ser confeiteira precisa de ter forno, precisa de ter todo o material. Eu não comecei com todo o material.
1: Não.
0: Não.
1: Começou com o quê?
0: Eu não comecei com forno como tal, o forno, aquele que vem, como todo mundo diz, não, o forno não precisa de muita coisa, é só ligar, quando o bolo cozer vai dar-se nada. Eu comecei com estufa.
1: Um forno básico,
0: em que muitos até dizem, não, estufa, o bolo não coze ao meio, mas não,
1: não é.
0: Talvez eu tive sorte da estufa que eu comprei. O bolo coze sim, se você faz bem, o bolo vai cozer. Eu comecei aí.
1: Querida, onde é que tudo se define? É nas medidas, é nos ingredientes, a tal ponto que até perguntou, estava fofo. Ah, alguns dizem, ah não, mas estava maçudo.
0: Primeiro, o material que nós vamos usar, o trigo, o fermento, todo o material que nós vamos usar deve ser de qualidade. Há trigo que eu não aconselharia as pessoas a usarem. Não quero citar, se calhar para não criar atritos, mas há trigos que não são exatamente para bolos. Há trigos que são exatamente para bolos. Sim, há trigo que quando tu fazes bolo, sai maçudo. Mesmo que uses todos os ingredientes, a qualidade do material contribui bastante exatamente para o bolo ficar fofinho. Eu sou mais de medição. Eu tenho medidores. Tem uns copos que chamam de medidores.
1: Mas eu digo, e a venda no mercado?
0: Vende no mercado. Todas as lojas de confeitaria vendem. Eu digo sempre para as minhas formandas para não se basearem muito nos medidores. Ninguém manda no seu bolo. Eu posso ter um medidor, assistir uma receita na internet, usar os mesmos medidores, o bolo não sair.
1: Como eu quero.
0: Sim, como tu... E tu disseres que não, eu segui todas as medidas. Não é menos importante usar os medidores, mas nós temos que observar. Temos que ter o hábito de observar. Já usei o medidor, sim. Mas não, a massa parece que já tem muito trigo. Não precisa de mais trigo. Então, tu não podes dizer, não, mas falta um copo, enquanto o trigo já está ali.
1: Ok.
0: Você só vê com os olhos, não. Esse trigo é suficiente. Deixa, não se baseia no medidor.
1: No medidor.
0: Sim.
1: Porque pode trair-nos.
0: Pode trair. Pode trair. Então, há receitas que dão, não, o ovo tem que estar assim. Ovo, tem ovos que são grandes, tem menores. Então, ninguém pode dizer assim, tens que usar 7 ovos para isto.
1: E a formadora Flávia consegue ver que este ovo é grande e este é pequeno?
0: Eu consigo
1: a partir
0: ver.
1: Da observação, observando. Exatamente. Observando.
0: Observando, a pessoa consegue ver que este ovo... É. Aliás, no supermercado eu digo, não, eu quero escolher os meus ovos.
1: Ah, é?
0: Eles deixam, está bem. Então, você pode escolher teus ovos, né? Então, usar medidores é muito importante, mas temos que ter o hábito de inspecionar o que estamos a fazer, observar o que estamos a fazer, para termos bons resultados.
1: A senhora é formadora mesmo. É muita coisa.
0: É muita
1: coisa. A formadora Flávia acredita que para ser uma boa confeiteira tem que passar pela formação, é isto?
0: É importante, sim, passar pela formação, porque aprendemos lá muitas técnicas, né? Muitos segredos que normalmente as receitas da internet não acabam não dizendo ou não explicando, né? Uma coisa é assistir a receita na internet, outra coisa é você pegar a receita e ser você a fazer o bolo. Então, nós quando formamos, fazemos a questão de cada formanda ter sua bacia para fazer o seu bolo. Se o bolo sair maçudo, é você quem fez. Primeiro, tentamos dar a aula teórica e depois a prática. A prática é cada formanda pegar a sua tigela, seus materiais e simplesmente nós estaremos ali para qualquer qualquer dificuldade que elas tiverem, nós estamos ali. É muito importante.
1: Quantas alunas ou alunos tem na sua turma?
0: O nosso curso tem duração de duas semanas. Porque é simplesmente confeitaria.
1: Pois.
0: Normalmente, quando é culinária, dura mais tempo, 3 meses. Eu fiz de 3 meses. Sim. Então, confeitaria, como é uma área da culinária, não é culinária no seu todo, nós temos dado durante 2 semanas. E não vou cá saber dizer que nós temos tantos formandos, porque são 2 semanas.
1: Sim.
0: É normal, por exemplo, este mês, vamos começar já no dia 7 de setembro, na segunda-feira, é normal termos escrito 10, mas no mês de outubro termos 20. Então não é um número exato. Sim, depende dos meses, dos escritos. Né? Nós dependemos mais dos escritos.
2: Okay.
0: Sim. Eu sou formadora há mais ou menos
2: 3 meses.
0: 3 meses, sim, sim. Abrimos recentemente.
1: Estou satisfeita?
0: Estou muito satisfeita, muito satisfeita, mas por ser uma escola nova, claro que temos tido muitas dificuldades.
1: Sim.
0: E com isto, com aquilo, mas nenhuma dificuldade é maior que a nossa vontade de continuar.
1: Então, é uma escola, não é? É uma associação.
0: Uma associação, exatamente. Sim. A expressão é essa. É uma associação. Sim.
1: Então, vocês sentaram e pensaram fazer isso.
0: Exatamente. E, por coincidência, eu também, colega minha, que fez curso de técnico de medicina, e ela que convidou-me. Ela não disse, é. Flávia, tu fazes bolo, eu faço bolo. Que tal nos juntarmos, criarmos algo? Para não dependermos só de pedidos.
2: Sim.
0: De pedidos de cliente, mas nós também criamos algo. Sim,
2: isso.
0: Até porque mesmo que alguém queira um bolo de casamento, às vezes que nós duas conversamos, não, esse bolo vamos cobrar tanto.
2: Ah, é?
0: Então, é uma associação.
1: E o bolo de casamento, quanto é que está?
0: É um bocadinho complicado responder,
2: não é?
0: Porque os bolos variam muito de tamanho.
2: Ah, de tamanho.
0: Sim, os preços, aliás, os preços variam mais
2: de tamanho,
0: exatamente.
1: E vocês conseguem fazer a leitura do tamanho?
0: Do tamanho.
1: E estipular o preço?
0: Exatamente. Pela foto nós sabemos que não, este é tamanho 16, não, este é tamanho 22. Nós, depois de vermos o tamanho, estipulamos o valor, mas... É, pode existir um bolo de 2 mil meticais, de, por exemplo, tamanho 18, e um bolo de 2 mil meticais de tamanho. E outro bolo de 2 mil de tamanho 18, mas que não está 2 mil meticais, que se calhar está 3 mil ou 2,5. Às vezes também os detalhes que estão no bolo contam muito.
2: Okay.
0: Os detalhes. Se tu queres um bolo com muitas rosas, é claro que vai te sair caro. Porque rosa está muito caro, uma rosa está sem meticais. Então, depende dos detalhes.
1: E quando fala de rosas, está a falar de rosas artificiais que
0: são...
1: Exatamente. Sim, para o bolo, não é?
0: Para o bolo, sim, rosas artificiais. Então,
1: sim.
0: O material para bolo está muito caro. Se tu pedes mais detalhes no bolo,
1: sai
0: o bolo
1: mais
0: vai
1: caro.
0: Sair mais caro. Sim, sim.
1: Então, estão a dar esta formação a estas pessoas interessadas da cidade. Quem mais vem para a formação? São mulheres e homens? Ou melhor, mulheres ou homens?
0: Quem mais são as mulheres? As mulheres vêm mais. Talvez porque temos aquela ideia de que o homem não é para fazer bolo. Mas atualmente não existe isso. Aliás, o formador que eu tive, que fazia melhores bolos, era homem. As mulheres não... As mulheres faziam na formação e o bolo saía maçudo. Sim, mas o homem, quando vinha todo, nós ficamos felizes, porque ele é a área dele, não trabalha para... É a área dele, ele faz bufa. Ele é melhor no que faz. Então, é homem, ele é homem. Ele, ele sabe cozinhar muita coisa. E nós admiramos...
2: Mas
0: a mulher dele em casa cozinha. Ou quando a mulher sabe, ele não diz, tá, não devia ser assim.
2: Sim.
0: Então, nós já, não são dias de dizermos, não, homem não pode entrar, não pode ser confeiteiro. Homem pode sim ser confeiteiro, mas nós nunca tivemos homem, só temos tido as meninas.
1: E formadora Flávia, na vossa escola, não é? No vosso centro, e estamos a falar de confeitaria, o que é que ensinam, não é, aos formandos? Bolos, biscoitos, o que é, farofas, rufada, o que é que ensinam a esses formatos?
0: Primeiro no cartaz nós especificamos o que é que
1: cartaz.
0: Vamos... Sim, para a pessoa ficar
1: antes
0: ciente...
1: Antes da inscrição,
0: exatamente.
1: Ou a quando da inscrição.
0: Exatamente. É para a pessoa ficar ciente o que vai aprender. Porque ele pode ter uma ideia e lá na formação não ensinarmos isso que ele mentalizou. Então, nós colocamos no cartaz o que é que nós vamos ensinar.
2: Okay.
0: Então, nós ensinamos bolos, ensinamos técnicas de alisamento, ensinamos salgados, pinguirol, as chamuças, croquetes, ensinamos salgados e doces, ensinamos biscoitos amanteigados, ensinamos e especificamos isso sempre no cartaz para o formando inscrever-se consciente
1: tendo
0: do que vai. Exatamente.
1: Aonde que, ou sobre o que quer aprender.
0: Vai aprender, exatamente. Vai aprender. Exatamente.
1: Uhum. Quantos bolos fez até aqui?
0: São bolos.
1: Sei que é formadora. Sei, vou fazer a pergunta de novo, porque fiz mal. É formadora, mas também é confeiteira e formadora. Sim, empreendedora. Tem noção quantos bolos fez até aqui?
0: Já fiz muitos bolos. Eu me formei em 2022, acho, se não estou em erro. Então, desde lá, eu só faço bolos. Faço bolos. Meu trabalho é esse, então não saberei dizer quantos bolos mais ou menos já fiz até.
1: Não é. A esta altura está empregada, não é? No âmbito da sua formação, não?
0: Na minha formação de técnica saúde, não estou empregada, não. Ainda não. Neste momento, também... Por causa de falta de emprego, acabei entrando também... eu sou bombeira, eu sou frentista.
1: Frentista.
0: Sim. Eu trabalho no posto de abastecimento.
1: Sim.
0: De combustível.
1: Combustível.
0: Então, e lá eu tenho feito turnos.
1: Sim.
0: Tenho feito turnos. Aliás, ontem para hoje eu fiz turno. E eu tinha um pedido para hoje. Então, fiz turno. Quando é assim, eu faço o bolo, ponho no congelador. Quando chega o dia assim, ligo para meus irmãos para tirar o bolo do congelador. E quando eu chego de manhã, eu simplesmente começo a decorar o bolo. Então, hoje eu tive bolo. Larguei hoje, eu fiz um bolo e entreguei. E a vida é que segue.
1: Uma forte salva de palmas para esta mulher, meu Deus. Frentista e confeiteira.
0: Exatamente. Acho que sou da ideia de que não podemos parar.
1: Não podemos parar.
0: Não podemos parar.
1: E tem sido fácil conciliar essas duas coisas?
0: Não.
1: Não é?
0: Não é fácil. Não é fácil porque há noites em que nós não dormimos lá. Há noites que até amanhã, principalmente nesse tempo de escassez.
1: Escassez.
0: Quando estamos a abastecer ali, todo mundo vem. É uma bicha enorme, então é impossível nós descansarmos. Então, há vezes que nós não dormimos, mas no dia seguinte tenho um bolo ou bolos por entregar. E não é fácil.
1: E por semana, quantas encomendas às vezes tem para entregar?
0: Depende. Há semanas em que eu tenho mais pedido, acima de 10 pedidos, acima de 5. Há semanas até que eu não tenho tido pedidos. Há semanas que eu só fico sentada e não tenho pedidos. Há semanas em que eu tenho só 2 pedidos. Então, varia do tempo. Quando aproximamos os tempos festivos, os pedidos são maiores. E assim...
1: E os seus principais clientes são pessoas conhecidas ou nem por isso?
0: Infelizmente, não são pessoas conhecidas. Eu trabalho mais com imagem. Eu, quando eu faço meu trabalho, eu tiro foto e posto nas redes sociais. E, infelizmente, são pessoas que não me conhecem que fazem os pedidos. Os que me conhecem, me fazem. E quando fazem, pedem para diminuir.
1: É chato, não é?
0: É muito chato. Às vezes eu digo, estás a pedir para diminuir, sabes quanto é que está ovo? Um favo de ovo. Sim, mas eu te vi a crescer, mas eu fui amiga da tua mãe. E é complicado, é complicado. Eu tenho que falar, mamã, essas tuas amigas não podem fazer isso. Então é complicado.
1: Mas as pessoas têm sempre esta tendência, não é? Acha que é desvalorizar o nosso trabalho? O que é que isto significa? Como é que leitura é que faz? Estou ali no mundo do empreendedorismo.
0: Sim.
1: Não é?
0: Alguém
1: simplesmente
0: desvaloriza-o. Sim, as pessoas pensam que o fazer bolo é, se eu cobro 1.500, todo 1.500 vai no meu bolso. Está errado isso. Está muito errado. Quem é confeiteira, é normal nós termos muitos pedidos. E em cada pedido nós só ganharmos 300. Acredite. Então, muitos se enganam muito, que não, você sabe de que 1.500 vai ter todo... Não, nós não temos material, temos que comprar material. Nós não temos isto, aquilo. Então, nós temos que comprar aquilo. Ou, por outra, se nós temos lá dentro, o nosso estoque está lá bem cheio, aquele valor nós não vamos gastar. Então, as pessoas têm dessa. E as pessoas próximas sempre pensam, não, eu vou comprar para esta aqui, amanhã ser rico. E eu, não, desculpa, lá, com o meu dinheiro, não, não vou comprar com ele. E acabou. Eu conheço pessoas que encomendam com os outros lá. E para mim está tudo bem. Eu não obrigo ninguém a encomendar comigo.
1: Mas sabe, a formadora Flávia, a senhora tem toda a razão. Sempre, quer dizer, é sempre a diminuir, não é?
0: Exatamente.
1: A diminuir. Ah, não, eu, por exemplo, sabe que sou locutora, mas às vezes eu faço trabalhos de mestre de cerimónias. Não faço muitas, não é? Mas já apresentei algumas festas. E sempre é sempre assim. Olha, sabe, Delfina, eu vou-te pagar dois.
0: Sim. Porque conheço a pessoa.
1: Vou-te pagar dois. Até nem por aí. Tu tens um noivado, tens um casamento. E tu és a minha família, por exemplo.
0: Sim.
1: Tu vais contratar outra pessoa. Não faz sentido.
0: Não faz sentido. Não faz sentido.
1: Não faz sentido.
0: E muitas vezes, o que é que acontece? A pessoa saiu, foi, encomendou com uma outra pessoa, e está tudo bem. Mas depois de duas semanas vem, Flávia, que tens por emprestado tantos mil. Sinceramente.
1: Eu não te vou me emprestar.
0: Sinceramente, o dinheiro você mandou, vai pedir por emprestado. Foi que você foi comprar bolo. Se você comprasse comigo, talvez eu teria esse dinheiro que você está a pedir.
1: É verdade.
0: Então, são situações que acontecem.
1: É desafiador, não é?
0: É muito desafiador. É muito, mas eu acho já sei lidar com esse tipo de pessoa.
1: Eu até a pergunta que lhe faria não te desencoraja, não é?
0: Não, não. No início até...
1: Me dá força para continuar.
0: Sim, no início até tocava muito. Eu ficava triste.
1: Ah, sim, triste.
0: Por que aquela pessoa fez isso, sabendo que eu sei fazer bolo? Ah, não. Mas depois, mais tarde, eu vi, não, ninguém é obrigado a comprar com os meus bolos.
1: Sim.
0: O dinheiro é dele, então ele está livre de escolher a quem quer para comprar bolo. Então, eu faço meus bolos. Quem é meu cliente sempre volta.
1: Eu sou sempre, assim, como quem diz, sou feliz, não é?
0: E sou, tenho meus clientes feliz, e está tudo bem.
1: Então,
0: ninguém é obrigado a comprar comigo ou com fulano, xixi. E em nenhum momento vais comprar bolo, eu vou dizer, não compraste comigo porque... Não.
1: Não é.
0: Eu não contribuí para comprar este bolo, foi o teu dinheiro, então está tudo bem.
1: A formadora Flávia falava aqui, não é, fora, né, desta atividade de... É confeiteira, é frentista.
0: Frentista.
1: Não é? Tem dias que trabalha à noite, tem dias que trabalha de manhã, tem dias que trabalha à madrugada, não é? Se falamos da noite, naturalmente vai ter que pernoitar. Como é que a senhora divide isto? Sabendo que realmente já me respondeu isso, não é? Atrás. Imagina que vai ter que dar aulas à tarde, mas entretanto está, não é? Numa bomba de combustível.
0: Na verdade, o meu trabalho é sempre de pernoitar. Eu faço
1: Sim.
0: 24 horas.
1: Okay.
0: Sempre trabalho 24 horas. E por causa disso, nós somos duas. Então, nos dias em que eu faço, até nos dias que eu faço, vou ao serviço, a minha colega fica da formação. Nos dias em que eu estou a sair do serviço, eu é quem dou formação o dia todo. Ou seja, nos dois dias em que eu estou em casa, porque eu fico dois dias em casa e 24 horas no trabalho, nos dois dias em que eu fico em casa, eu é quem dou formação. No dia que eu faço 24 horas, minha colega dá. Ou até às vezes que ela me ajuda bastante. E eu simplesmente, no dia que eu largo, é normal ela dizer, não, estás cansada, hoje eu vou dar formação. E eu dou o dia seguinte. É assim.
1: E conciliar isto com a família...
0: É muito difícil.
1: É muito difícil.
0: Primeiro, eu tenho meu parceiro, mas ele, na verdade, é meu namorado. Eu vivo na casa dos meus avós e vivo com meus primos. Mas no que diz respeito ao curso de confeitaria e família, não tenho tido dificuldade, uma vez que... Meus pais vivem em outro sítio. Quase que eu estou livre na casa onde eu estou. Mas queria tocar um ponto. Por dar o curso de confeitaria, quase minhas primas todas acham que não podem pagar o curso. Vêm lá e dizem, não, prima, tu é quem dá a formação, então nós vamos nos... Eu digo, não. Aquela não é tua prima, a minha sócia não é tua prima. Eu é quem sou tua prima. E o dinheiro não vai para mim, vai para nós duas. Se você não quer pagar, significa que a família dela também vai entrar aqui sem pagar.
3: Sim, sem pagar.
0: Então o curso será só de família, o curso de família.
1: Não faz... E não faz sentido.
0: Não faz sentido. Não faz sentido. A família sempre, a tendência é de não ajudar. Muitas vezes não. Há famílias que não estão a ajudar. Né? Não é o caso da minha família, sim, mas há família que quando você quer levantar, ou você, por exemplo, é um agente de mola, é teu primo que te pede, peço para emprestado, vou te pagar depois, e você para o seu serviço. Então há família que não quer ajudar.
1: Sim. Eu, às vezes, com a minha filha, costumamos a dizer assim, sabe, mãe, viver é difícil, não é?
0: Viver é muito difícil.
1: É difícil.
0: É muito difícil. E não tem fórmula. Viver não tem fórmula. Cada um vive da sua maneira.
1: Senhores, eu sou mestre de cerimônia. Desculpem lá. E o senhor quer que eu apresente a tua festa, ou a sua festa... Pagando 1000 meticais?
0: 1000 meticais. E não, as pessoas dizem, não, mas se ela vai usar sua voz. Oh! E é apenas que nós, às vezes, não somos inteligentes. Quando...
1: Isto é falta de inteligência, não é? Sim. Ou sensibilidade?
0: Talvez as duas coisas, sim. Porque se nós fôssemos inteligentes, e mestre de cerimônia, quando nós pagamos, imagine que mestre diga, não, eu cobro 10. E nós, por exemplo, dizemos, não, epa, na verdade eu não tenho 10, eu tenho 9,5. Um exemplo. E o mestre diz, está bem, né? Epa, e 500, então vou te ajudar. Quando nós pagamos bem a pessoa, o trabalho sai bem. O mestre vai falar de tal forma. Nós vamos dizer, não, aquela não cansa, aquela voz dela não cansa. Mas não há ânimo quando nós pagamos 1000 meticais. Nós vamos gritar por quê?
1: Quando digo 1000, é um exemplo.
0: Sim,
1: é?
0: Sim, sim, sim, sim, sim, sim, sim. Então,
1: mas olha, por exemplo, a mim. Olha para mim, a formadora Flávia acha que eu mereço 1000 meticais mesmo.
0: Não, não. Não. Não, desculpa.
1: Olha, Delfina, depois, vai apresentar meu casamento.
0: Não,
1: e a senhora vai me pagar 1000 meticais.
0: Não, não. Eu, quando ouvi a voz, eu disse, não. Tem uma voz muito linda. Por Deus, eu disse, não. Essa senhora tem uma voz muito linda.
1: Aí tá.
0: Então, com essa voz linda, nós não valorizarmos.
1: Sinceramente.
0: Não faz sentido.
1: Não faz sentido.
0: Não, não faz, não faz sentido.
1: Mas tudo isto, entrou nisto para vencer,
0: para vencer.
1: Apesar de tudo.
0: Apesar de tudo, entramos para vencer e vamos vencer.
1: É importante empreender, dizia, não é? Que é importante empreender.
3: Dá-nos liberdade, não é?
0: Sim, sim, é muito importante, mas muito importante. E não dependermos só do nosso salário. Né? Se tu és um professor, és um enfermeiro, ou estás numa ex-locutora, só por ser MC... já está a empreender, já não está só depender do salário, né? Então, quando nós empreendemos, a minha avó dizia-se, quando nós fazemos negócio, não morremos de fome, porque não esperamos o final do mês. Então, quando nós empreendemos, nós temos a liberdade de criar, consoante a área que estamos a atuar, e... ter um valor antes do final do mês.
3: No final do mês.
0: Sim. Então, é muito importante sermos empreendedores. É muito importante.
1: É empreendedora, claramente. O que diriam as outras mulheres, não é? Que umas falta coragem para começar, umas já entraram, mas que de repente o negócio não deu certo, queriam fazer, não deu certo e acabaram desistindo.
0: Eu acho que o maior erro que uma empreendedora pode cometer é desistir. Em qualquer área nós vamos ter dificuldades, em qualquer área. Eu já teria desistido porque eu tive takeaway. Eu abri takeaway, mas neste momento acabei fechando takeaway. Então, se eu fosse alguém que desiste rápido, eu ficaria sentada após encerrar. No takeaway. Mas eu disse, não, se o takeaway está encerrado, então eu vou apostar mais nos doces. Porque lá eu fazia mais, fazia bolos, sim, fazia biscoitos, fazia apa, mas muitos gostam mais de apa. Então eu era um bocadinho assim, estava um bocadinho fraca nos doces, no bolo como tal, nos bolos de aniversário. Eu disse, não, se aqui não deu certo, então eu estaria a receber pedidos e vou fazer bolos. Eu não desisti e não vou desistir.
1: Haja o que houver.
0: Exatamente.
1: Haja
0: então, eu penso o seguinte, muitas, primeiro, têm vergonha. Têm vergonha. Outras já têm...
1: Mas têm vergonha por quê? O que é que lhe vem à mente, assim, quando diz que muitas têm vergonha?
0: O empreender, não é só, por exemplo, na confeitaria.
1: Sim,
0: e, exatamente. Áreas. Tem muitas áreas.
1: Sim.
0: Há quem sente vergonha de vender carvão. Há quem sente vergonha de vender roupa. Aliás, eu quero parabenizar os jovens atuais, que muitas estão a empreender, estamos a criar o nosso autoemprego. Muitas estão a empreender. E conheço pessoas que já abriram as lojas online de roupas e que estão a dar certo. Então, a vergonha não vai ajudar em nenhum neste momento. Talvez só criarmos a coragem de iniciarmos. O que vai acontecer, o que aconteça, mas vamos iniciar. Então, eu
1: e nem sempre é com muito dinheiro.
0: Nem sempre é com muito dinheiro, nem sempre.
1: Porque aí você pergunta, ah, mas eu não tenho dinheiro para começar isto.
0: Exatamente.
1: Depois eu podia perguntar, com quantos meticais acha que eu podia ter começado?
0: Mas dependendo da área, por exemplo, essa área de carvão, com 400, com 200 meticais, 350, tu compras um saco de carvão, começas a começar.
1: Os montinhos, não é?
0: No, na área de confeitaria até, tu não tens, mas podes começar com 500 meticais. Começas a fazer biscoitos amanteigados, vendes. Começas a fazer arrufadas, vendes. Começas a fazer salgados, chamuças, vendes. Então, aos poucos, vais guardando aqueles lucros e vais crescer.
1: E vais crescer.
0: Então, não é com muito que a pessoa... Não, eu não vou iniciar porque eu não tenho muito dinheiro. Não, com esse pouco que tens, podes multiplicar.
1: Com
0: então,
1: certeza.
0: Não precisa de muito para iniciarmos um negócio.
1: Sim. Agora, sei que é formadora, tem esse centro de formação. E se por acaso tiver alguém, não é, que estiver a ouvir-nos e quer, não é, formar-se na área de confeitaria, aonde vos encontrar?
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1: A vossa escola tem nome?
0: Tem nome, sim. Doces e Salgados. O nome é Edmisa Sabores e Salgados da Flávia Ali.
1: Ai, nome bonito.
0: Porque, por causa do Edmisa, sim, é o nome da minha colega.
1: Sim.
0: E Salgados da Flávia Ali é meu nome.
1: Pois.
0: Então, esses são os nossos nomes.
1: Mas gostou de estar aqui no nosso programa?
0: Gostei bastante e estou muito agradecida. Estou muito agradecida pela oportunidade. Na verdade, eu não me sentia preparada de vir cá falar, mas com a simpatia da locutora aqui ao lado, acabei me abrindo.
1: Não é?
0: Até às vezes eu diria, não, eu vou lá, não sei. Eu disse isso para meu parceiro, eu disse, sabe, eu nem sei o que vou falar. Ele não me preparou, não sei o que eu vou falar. Nem sei como cabular. Ele disse, não, vai lá, vai ouvir lá. Se ela não te disse nada, é porque vão conversar. Sim. Então, estou muito grata pelo convite.
1: E acha que a sua mensagem chegou? Foi importante falar do seu trabalho?
0: Foi muito importante porque, de certa forma, pôde vir até a encorajar a alguém que não queria começar um negócio, pôde vir ou até a se inscrever alguém, não, eu quero ser confeiteira como ela. Então, acredito que sim.
1: A última pergunta que eu queria lhe fazer é, há muitas confeiteiras na cidade. Isto não assusta, só a terminar.
0: Há muitas confeiteiras,
1: muitas,
0: mas cada um tem seus clientes. Tu não podes te limitar. Não vou fazer isso porque tem muitas confeiteiras. Não, faça, tu terás teus clientes. Há clientes que se calhar não vão gostar do bolo de flano, gostar de teus. Há um ingrediente que você põe lá que a pessoa diz, não, bolos de flano são diferentes daqueles que eu comi no flano. Então, não tenha medo de entrar no ramo da confeitaria.
1: Muito obrigada, desejo-vos muitos sucessos.
0: Que assim seja, que assim seja. Eu acredito que um dia viremos aqui e eu direi que estás a ver aquela escola que está no flano, é nossa. E talvez eu direi, lembras do ano X, do mês X que tivemos a entrevista a falarmos que é uma pequena associação? Agora não é associação. Então eu acredito que um dia vamos crescer.
3: Amém.
0: Então, esse é de louvar.
3: Amém. Obrigada, querida.
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Por aqui termina esta edição do Mãos à Obra. A recordar que estive à conversa com Flávia Ernesto, formadora de confeitaria aqui na nossa belíssima cidade. O nosso programa voltará na próxima segunda-feira, à hora habitual das 14 horas e 5 minutos, e já sabe que passa em reposição à 1 de sábado. Até lá!